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0: 21 horas e 5 minutos.

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0: 21h12.
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7: 21 horas e 21 minutos.

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4: 21 horas e 40 minutos.

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4: 21 horas e 47 minutos.

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3: 21 horas e 55 minutos.
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0: 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Assim tá...

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4: 22:22.
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2: 22:30.
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7: 22 horas e 43 minutos.

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0: 22:52.
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4: Vinte e três horas.

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1: 23 horas e 39 minutos.
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1: Zero hora e 18 minutos.
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2: 0:36.
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1: 1:06.
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0: 1:14.
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0: 1:21.
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1: Duas horas e 3 minutos.

0: 2:22.
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0: 2:37.
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1: 3 horas e 22 minutos.

0: 3:35.
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1: 3:56.
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3: 4:20.
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0: 4:26.
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0: 4:47.
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2: Cinco horas e 11 minutos.

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4: 5 horas e 47 minutos.
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5: 5:57.
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0: 6 horas e 5 minutos.
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2: 6 horas e 12 minutos.

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5: 6:18.
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0: 6:43.
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3: 6:48.
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1: Agora 7h em ponto. Muito bom dia. Bom dia, bom dia. É domingo. É já domingo, 27 de setembro de 2026. 24 graus marcando os termômetros aqui na nossa querida Mineiros. É, hoje é o Manhã Sertaneja. Vamos até o meio-dia comunicando com você aqui do estúdio Helena Paniago. Para você que está no sítio, na chácara, nas fazendas, nos assentamentos, para você que já tirou o leite, agora vai tomar aquele café. Puxa o banquinho, venha curtir aqui o Manhã Sertaneja nesse domingo 27 de setembro, isso mesmo. Para você que trafega na 364 e na Zeó que cruza o nosso município, dando carona aí pro Manhã Sertaneja, muito bom dia. E também, né, você vai com paz e segurança até o seu destino. Vamos com a mensagem do dia. Bom dia, meus irmãos. Comece este dia lembrando que você não precisa ter todas as respostas. Há coisas que só Deus pode mostrar no tempo certo. Faça o que estiver ao seu alcance. Entregue a Ele aquilo que você não pode controlar e siga em frente com fé. Que hoje o seu coração tenha paz para esperar sabedoria, para agir e confiança para descansar nos planos de Deus. Que Deus abençoe o seu dia. Música.

0: Então sintoniza e vem aqui curtir as emoções aqui do nosso Manhã Sertaneja, o meu, seu, nosso programa de todos os domingos aqui das 7 ao meio-dia. Agora mandando aquele abraço aqui para Fabrício Baianinho. Bom dia, que você e sua família tenham um domingo abençoado. Amém, Fabrício Baianinho, um abraço para você, obrigado pela sintonia, pela audiência. Agora vamos lá para Taquara falar com a dona Nadir. Dona Nadir já levantou cedo, já mandou aquele áudio, a gente vai atender ela aqui com o maior prazer. Dona Nadir, bom dia!
1: E gente, boa. Ô meu locutor da Rádio Eldorado, aqui é a Nadir Oliveira que tá falando, peço uma música com Gini Gênio. Hoje faz 4 anos que ela foi embora. Hoje eu vivo na solidão, oferece pra vocês, pro povo do Taninho, pro Borobi, pro povo aqui da Taquara e pra quem gostar, pro Bastião, pra Madrinha Aurora lá na Baixadinha, pro Orim.
0: Opa, dona Nadir, bom dia, manda um abração aí pessoal do Tanin, né, pessoal aí da Taquara, pro Borolo, pro Sebastião, né, pra dona Aurora, pra essa galera toda, um abraço, dona Nadir, obrigado, seja muito bem-vinda aqui no programa Manhã Sertaneja, tá bom? Um abração pra senhora, que a senhora tem aí um dia abençoado. Queria mandar um abraço também pro nosso, meu irmãozinho Ariovaldo Fernandes da Silva, que já tá levando, já levantou, tá fazendo café. Ô, fião, um abraço aí pra você, meu irmãozinho, obrigado pela sintonia, pela audiência, tá bom? Vamos que vamos. Olha, a Catarina Gorinha, eu te atendo, tá bom? Então vamos de música. Faz 4 anos, Gini Gênio, essa lá pra dona Nadir. Bom dia, bom dia.
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1: Sete horas e nove minutos, 7:09. Manda um abraço agora pra dona Lindaura. Ô Lindaura, bom dia, bom domingo, feliz domingo aí pra você, tá bom? Um abraço, obrigado pela sua sintonia. Catarino, bom dia, e aí, como é que tá as coisas por aí? Fala comigo, Catarino.
2: Bom dia, Links, tudo bem? Joia. Deu um branco aqui no seu nome aqui agora, aqui. Desculpa aí.
1: Não, não tem nada.
2: Links,
1: não.
2: Tem jeito de você rodar uma música do Amado Batista, eu quero aquela... do fundo do baú, aquela que fala de relógio, o relógio atrasou, não sei bem o nome, não. Quero mandar ela pro Fila Boia, pro Carlos dos Teclados, pro Telinho lá no Rancho Bonfim, pra Gildete aqui na Vila da Paz, pra todos que estão ouvindo. E falar pro Sinamar, cadê o Pix, Sinamar? Cadê o Pix, Fila Boia?
1: Opa, ô Catarino, um abraço aí pra você, obrigado. É, um abração pra você, que tenha um domingo abençoado. Um abração lá pro Carlão, pra Gildete, lá pro Telino, pra essa galera toda, né? Um abraço aí, obrigado pela sintonia, pela audiência. Ô, meu querido, o relógio atrasou com o Amado Batista. Bom dia do Manhã Sertanejo.
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3: 7:14, 7:14, aqui é o Manhã Sertaneja, 7:14, vamos de música, Cabelinho com André Andrade.
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0: 7:18, nota de falecimento. Há, sim, assistência familiar funerária Cristo Rei e familiares comunicam com pesar o falecimento de Maria Aparecida da Silva. O corpo está sendo velado no complexo funerário Cristo Rei, na Sala Rubi. O sepultamento será 27/9, às 10h30 da manhã, no cemitério Jardim dos Ipês. A família enlutada agradece as manifestações de apreço e afeto. Com pesar, comunicamos o falecimento de Maria Aparecida da Silva, conhecida Dona Maria do Bar Talismã.
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3: Agora 7:28, 7:28, atenção mineiros e região. 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
6: 7 horas e 36 minutos, nota de falecimento.

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6: Aqui só tem modão no Manhã Sertaneja. É 7:38, 7:38 aqui na Pioneira. Vamos que vamos. Agora vamos atender aqui o Milton Ferreira. Bom dia. E aí, Milton, como é que tá as coisas por aí?
7: Bom dia, meu amigo. Coloca, toca aí pra nós aí. Leinando, mensagem de aniversário, ofereço para minha esposa, pela passagem de seu aniversário a ela, que Deus dê muitos anos de vida, muita saúde e tudo de bom na vida dela. Anísia Gomes Brandão de Almeida. Falou, meu grande amigo.
6: Opa, falou, meu amigo Milton, um abraço aí pra você, obrigado pela sintonia, pela audiência, né? Dona Anísia aniversariando hoje, né? Anísia, parabéns pelo seu aniversário, que Deus te abençoe hoje sempre, te dando muita paz, muita saúde aí na sua vida, tá bom? Um abração pra senhora aí, pro Milton. Anísia e Milton, um casal abençoado, um abraço, obrigado aí pela sua sintonia. Agorinha chega pra você. Agora vamos falar com Samuel, lá do supermercado Ágape. Ô, Samuel, aqui é o Samuel, quer dedicar a música aí pro boizinho Amor Selvagem. O boizinho tá aniversário, foi ontem ou foi hoje, Samuel? Você decide esse negócio aí, meu filho. Mas talvez foi ontem, né? E ele tá querendo mandar mais uma música aí pro boizinho. Ô, boizinho, um abraço aí pra você, feliz aniversário, meu querido, que Deus te abençoe hoje sempre. Um abraço aí pra doutora Isabela, pra essa galera toda aí do supermercado Agapi. Mensagem de aniversário, Neinando. Essa vai lá pra dona Anísia, também lá pro Milton, Amor Selvagem, Zé de Camargo, Luciano, lá pro Samuel, pro boizinho, pra todos do Agapi.

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15: 7:51, nota de falecimento. Assim, assistência familiar funerária Cristo Rei e familiares comunicam com pesar o falecimento de Maria Aparecida da Silva. O corpo está sendo velado no complexo funerário Cristo Rei, na Sala Rubi. O sepultamento será hoje às 10:30 da manhã, no cemitério Jardim dos Ipês. A família enlutada agradece as manifestações de apreço e afeto. Com pesar, comunicamos o falecimento de Maria Aparecida da Silva, conhecida Dona Maria do Bar Talismã.
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0: Essa é pra casar, viu?
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3: É só aqui no Manhã Sertaneja. E se o café for Café Souza, ainda fica bem melhor. 7h55, 7h55 aqui na 91,9, a melhor rádio no seu rádio. Um abraço aí pra você que tá no aplicativo da 91,9. Você sabe que a Eldorado está onde você quiser. Um abraço aí pra você, pra cidade circunvizinha, pra nossa querida Mineiros, né? Todos aí que estiveram trabalhando nesse domingão. Pra quem não está também, tá curtindo a folga aí na sua casa, quem tá aí nos campos de futebol, né? Lá no Capoeira, tem jogo. É, começa jogo agorinha, 8 horas já tem a Campeonato Amador da cidade lá no Capoeira, é o palco aí do futebol mineirense, é lá no Capoeira, lá que faz a festa. Um abraço aí pra você e a festa, vamos continuando aqui no Manhã Sertaneja. Agora é Sertanejo Sem Mistura, Dani Diego.

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7: É, você tá no Manhã Sertaneja, aqui é só alegria, 8:03, 8:03. Agora vamos falar com, meu parente, meu amigo, Celso Carrijo Silva, gerentão lá do Móveis Estrela. Um abraço aí pra você, Celso, um abraço aí pra você, que tem um domingo abençoado pra você, tua família, tá bom, meu querido? Um abração aí, vai a música pra você, meu reino encantado, com Daniel e José Camilo, tá bom, meu querido? Um abraço, obrigado pela sua sintonia, pela sua audiência. Agora vamos até o Solar Betel falar, lá tá a Valdereza. Valdereza, bom dia, como é que você tá? Tudo na paz?
8: Bom dia, meu amigo Nicolas, tudo bem?
7: De joia?
8: É o Nicolas que tá falando, né? Que é o Ratorinha. É a Valdereza aqui no Solar Betel. Eu queria que você passasse aquela música com Trio Parada Dura, Estrada do Amor, pra mim curtir, oferecer pra minha amiga Nita, lá 31 de outubro, pro meu amigo Zé, lá na Fazenda Bonaminha, a minha amiga Ed, lá na chácara Recanto da Natureza, a minha amiga Ivone, lá no Taninho, a minha amiga Arleta, lá no Zé Oliveira Martins, e enfim, para todas as minhas amigas que estiverem na escuta, meus amigos também que estiverem ouvindo, tá bom?
7: Tá certo.
8: Bom dia, bom domingo para você.
7: Opa, ótimo domingo para você também, Valdereza. Obrigado pela sua sintonia, pela audiência. Muito bem-vindo aqui no programa Manhã Sertaneja. Um abraço para aquela galera toda que você falou, para a dona Anitta, o Zé lá na Fazenda Bonamia, Ivonete, Arlete, para todas suas amigas. Um abraço aqui do Manhã Sertaneja. Arlete não, é Valdereza. Um abraço, que tenha um domingo abençoado. Olha, vamos de música, meu reino encantado, Daniel e José Camilo, lá pro Celcinho. Estrada do Amor, Trio Parada Dura, lá para Valdereza. Bom dia, bom dia!

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0: 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Agora, 8 horas e 13 minutos aqui no Manhã Sertaneja. Vamos até o meio-dia, e depois, né? Depois do. Lá para as 15h30, aí começa a pré-jornada aí. Hoje tem jogão do Mecão, hoje tem Mineiros e Goianésia, Goianésia e Mineiros lá na cidade de Goianésia. Lá vai estar todos os trepidantes aqui da 91,9, Carlos André, Craquetel. E aqui comigo na retaguarda aqui é Luiz Carlos Lico e também hoje tem Gilmar Silva e Semi Nascimento. Hoje é só que eles estão de folga, rapaz. Ei, galera boa. Então vamos de música, né? A música que não para, ditado sertanejo, Tião Carreiro e Pardinho. Essa vai lá pro Fião, Ariovaldo.
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6: Eletro São José informando a hora certa, 8 horas e 17 minutos.
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6: Agora 8 horas 8 e 18. 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
2: Comiva, edital de convocação de Assembleia Geral Extraordinária. O presidente da Cooperativa Mista Agropecuária do Vale do Araguaia, com a sigla Comiva, no uso das suas atribuições conforme Estatuto Social, artigo 25, parágrafo 3º, convoca os senhores associados para reunirem-se presencialmente em Assembleia Geral Extraordinária, a ser realizada no Auditório Frank Green, Centro Pastoral Santo Agostinho, na 6ª Avenida, número 15, no centro da cidade. A Assembleia Geral Extraordinária será realizada neste dia 5 de outubro, segunda-feira, em primeira convocação às 15 horas, em segunda convocação às 16 horas e em terceira e última convocação às 17 horas, a fim de apreciarem e deliberarem sobre a seguinte ordem do dia: apresentação e deliberação sobre o plano de reestruturação operacional e estratégica da cooperativa, incluindo a reorganização da estrutura interna, a otimização de processos, a análise criteriosa para diminuição de custos e a maximização de receita por áreas de atuação, com base nas informações técnicas produzidas pelo Comitê de Transição e Reestruturação Operacional. Trataremos também da deliberação sobre a abertura e a celebração de parcerias estratégicas com empresas do agronegócio que demonstraram interesses em estabelecer relações com a Comiva, observando os aspectos legais, financeiros, operacionais e os interesses da cooperativa e de seus cooperados. Deliberaremos sobre a autorização ao Conselho de Administração para iniciar estudos de incorporação ou integração com outra cooperativa que guarde afinidades operacionais e geográficas com a Comiva, nos termos de legalização cooperativista, devendo o Conselho de Administração apresentar relatório circunstanciado à Assembleia Geral antes de qualquer deliberação definitiva sobre as ações. Além disso, trataremos de outros assuntos de interesse da cooperativa. Comunicamos que, para o efeito de quórum, o número atual de associados é de 3.861. Lembrando também os associados que a Assembleia instala-se e funciona regularmente com 2/3, ou seja, 2.574 associados em primeira convocação, metade mais um, ou seja, 1.931 associados em segunda convocação, e no mínimo de 10 associados em terceira e última convocação. A Assembleia Geral Extraordinária será realizada fora da sede da cooperativa por falta de espaço físico e considerando que a realização da mesma será de forma presencial. A pessoa jurídica associada à Comiva deverá apresentar até o momento do cadastro junto à Assembleia Geral Extraordinária presencialmente ou através de e-mail secretaria.diretoria@comiva.com.br documento formal indicando o responsável por seu voto, bem como seu cadastro social ou estatuto social. Mineiros, 25 de setembro. Assina o presente edital da Comiva o presidente Cássio Teodoro Carrijo.
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4: 8:26, nota de falecimento. Assim, assistência familiar funerária Cristo Rei e familiares comunicam com pesar o falecimento de Maria Aparecida da Silva. O corpo está sendo velado no Complexo Funerário Cristo Rei, na Sala Rubi. O sepultamento será hoje, às 10:30 da manhã, no cemitério Jardim dos Ipês. A família enlutada agradece as manifestações de apreço e afeto. Com pesar, comunicamos o falecimento de Maria Aparecida da Silva, conhecida Dona Maria do Bar Talismã.
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1: É, você tá na pioneira, a primeira do seu coração, é a rádio 91,9, a melhor rádio no seu rádio, 8:30, 8:30, aqui é o Manhã Sertaneja, agora vamos falar com a Leila Vieira. Leila, bom dia.
2: Oi, Lincoln, gostaria de ouvir a música com Liu e Léo, Franguinho na Panela, quero oferecer a todos os mineirenses e pra minha amiga Valdereza, nós é amiga de academia. Só.
1: Tá certo. Leila, bom dia. Você tem um domingo abençoado. Olha, amizade é tudo, né? A gente tem que ter amigos, né? Infeliz da pessoa que não tem amigos de verdade. Amigos tem que ser de verdade. É, Valdereza, né? Um abraço lá pra Valdereza. Leila, muito obrigado aí pela sintonia. Seja muito bem-vinda no Manhã Sertaneja. Que Deus abençoe você. É, e seu domingo, né? Olha, Franguinho na Panela tem com vários cantores, mas não tem com Liu e Léo aqui na nossa grade, tá bom? Ah, eu escolhi com Goiânia e Paranaense, tudo bem? Um abraço pra você, obrigado pela sintonia e pela audiência. Franguinho na Panela, Goiânia e Paranaense.

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3: É o Manhã Sertaneja, 8h43, 8h43. É pra você que tá ligadinho aí, um abraço aqui do Manhã Sertaneja, do Luiz Carlos Lico. Vamos de música, Bruno e Marrone, Feriado Nacional.

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3: É o Manhã Sertaneja, só alegria aqui na 91,9, 8h51, 8h51. Jean Giovanni. Jean e Giovanni, você vai me perdoar? É, rapaz, aqui é a 91,9.

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2: 9:01, nota de falecimento. Assim, assistência familiar funerária Cristo Rei e familiares comunicam com pesar o falecimento de Maria Aparecida da Silva. O corpo está sendo velado no complexo funerário Cristo Rei, na Sala Rubi. O sepultamento será hoje às 10:30 da manhã no cemitério Jardim dos Ipês. A família enlutada agradece as manifestações de apreço e afeto. Com pesar, comunicamos o falecimento de Maria Aparecida da Silva, conhecida Dona Maria do Bar Talismã.
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2: É 36720322, é o canal interativo para você estar pedindo a sua música. 9:03, 9:03, aqui no Manhã Sertaneja, aqui da 91,9. Vamos de música, Escravo do Amor, Lorena.

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2: É o Domingo na Pioneira, agora 9:17, 9:17. É, vamos de música, Luiz Goiano e Gisseu da Viola, tocando em frente.

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1: Agora 9 horas e 21 minutos, 9h21. Dona Nália, bom dia, dona Nália. E aí, como que a senhora tá? Um abração pra senhora, que a senhora tem um domingo muito abençoado aí, tá bom? A dona Nália quer ouvir a música Mão do Tempo com Eduardo Costa, aí, quer oferecer pro seu esposo Mário e também todos os seus irmãos, né? Um abraço aí, dona Nália, obrigado pela sintonia e pela audiência.

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1: Temos de comunicação da paróquia pela Rádio Eldorado. A todos vocês sejam bem-vindos para juntos nós rezarmos esta Santa Missa da 26ª semana do Tempo Comum. Vamos com muita alegria então rezar essa Eucaristia cantando.

0: Deus trino de amor,
1: o Deus da esperança que nos cumula de toda alegria e paz em nossa fé, pela ação do Espírito Santo, esteja convosco.
2: Bendito seja Deus que nos reuniu no amor de Cristo. A liturgia nos convoca para vivermos a comunhão do Espírito e nos recorda que o Senhor é ternura e compaixão. Lembra igualmente que, sobretudo, nosso agir demonstra se cumprirmos ou não a vontade de Deus. Celebremos com alegria o dia da Bíblia, a palavra que nos orienta e conduz.
1: Mas antes disso, coloquemo-nos diante do Pai do Céu, numa atitude de filhos e filhas pecadores, que suplicam a sua misericórdia, que suplica o seu perdão. Irmãos e irmãs, reconheçamos os nossos pecados para celebrarmos dignamente os santos mistérios, pedindo perdão ao Pai do Céu, cantando.

0: Deus Todo-Poderoso, tenha compaixão de nós, perdoe os nossos pecados e nos conduza à vida eterna.
1: Amém.
0: Depois de pedir o perdão ao Pai do Céu por nossos pecados, na certeza dos pecados perdoados, agradecidos cantemos a Ele o hino de louvor.

0: Oremos, irmãos e irmãs, oremos. Esta oração é a oração da coleta de intenções. Cada um de vocês, que ou se estão ouvindo a Santa Missa pelos meios de comunicação, ou se estão aqui na matriz, podem colocar a sua intenção, pedindo por aquela pessoa familiar que está doente, aquele amigo que está doente, pedir por aqueles que faleceram. Vocês podem colocar o pedido de vocês lá no seu coração, no altar do seu coração, porque o seu anjo da guarda vai levar esse pedido até o altar do Senhor. Ó Deus, que mostrais vosso poder, sobretudo no perdão e na misericórdia, derramai em nós a vossa graça, para que, correndo ao encontro das vossas promessas, mereçamos participar dos bens celestes. Por nosso Senhor Jesus Cristo, vosso Filho, que é Deus, e convosco vive e reina na unidade do Espírito Santo, por todos os séculos dos séculos.
1: Amém.
0: Muito atentos, ouçamos a palavra de Deus.

0: Leitura da profecia de Ezequiel. Assim diz o Senhor: Vós andais dizendo, a conduta do Senhor não é correta. Ouvi, vós da casa de Israel. É a minha conduta que não é correta, ou antes é a vossa conduta que não é correta? Quando um justo se desvia da justiça, pratica o mal e morre. E por causa do mal praticado, ele morre. Quando o ímpio se arrepende da maldade que praticou e observa o direito e a justiça, conserva a própria vida. Arrependendo-se de todos os seus pecados, com certeza viverá, não morrerá. Palavra do Senhor.
1: Graças a Deus.

0: Recordai, Senhor meu Deus, vossa ternura e compaixão. Mostrai-me, ó Senhor, vossos caminhos, e fazei-me conhecer a vossa estrada. Vossa verdade me oriente e me conduza, porque sois o Deus da minha salvação. Em vós espero, ó Senhor, todos os dias.
1: Recordai, Senhor meu Deus, vossa ternura e compaixão.
0: Recordai, Senhor meu Deus, vossa ternura e a vossa compaixão que são eternas. Não recordeis os meus pecados quando jovem, nem vos lembreis de minhas faltas e delitos. De mim lembrai-vos, porque sois misericórdia e sois bondade sem limites, ó Senhor.
1: Recordai, Senhor meu Deus, vossa ternura e compaixão.
0: O Senhor é piedade.

0: de retidão e reconduz ao bom caminho os pecadores. Ele dirige os humildes na justiça e aos pobres ele ensina o seu caminho.
1: Recordai, Senhor, meu Deus, vossa ternura e compaixão.

0: Leitura da carta de São Paulo aos Filipenses. Irmãos, se existe consolação na vida em Cristo, se existe alento no mútuo amor, se existe comunhão no Espírito, se existe ternura e compaixão, tornai então completa a minha alegria. Aspirai a mesma coisa, unidos no mesmo amor. Vivei em harmonia, procurando a unidade. Nada façais por competição ou vanglória, mas, com humildade, cada um julgue que o outro é mais importante. E não cuide somente do que é seu, mas também do que é do outro. Tende em vós o mesmo sentimento que existe em Cristo Jesus. Jesus Cristo, existindo em condição divina, não fez do ser igual a Deus uma usurpação, mas esvaziou-se a si mesmo, assumindo a condição de escravo e tornando-se igual aos homens. Encontrado com aspecto humano, humilhou-se a si mesmo, fazendo-se obediente até a morte, e morte de cruz. Por isso, Deus o exaltou acima de tudo e lhe deu um nome que está acima de todo nome. Assim, ao nome de Jesus, todo joelho se dobre no céu e na terra, e abaixo da terra. E toda a língua proclame: Jesus Cristo é o Senhor, para a glória de Deus Pai. Palavra do Senhor.
1: Graças a Deus.

0: O Senhor esteja convosco.
1: Ele está no meio de nós.
0: Anúncio do Santo Evangelho de nosso Senhor Jesus Cristo, segundo o evangelista Mateus.
1: Glória a vós, Senhor.
0: Naquele tempo, Jesus disse aos sacerdotes e anciãos do povo: que vos parece? Um homem tinha dois filhos. Dirigindo-se ao primeiro, ele disse: filho, vai trabalhar hoje na vinha. O filho respondeu: não quero. Mas depois mudou de opinião e foi. O pai dirigiu-se ao outro filho e disse a mesma coisa. Ele respondeu: sim, senhor, eu vou. Mas não foi. Qual dos dois fez a vontade do pai? Os sumos sacerdotes e os anciãos do povo responderam: o primeiro. Então Jesus lhes disse: em verdade vos digo que os cobradores de impostos e as prostitutas vos precedem no reino de Deus, porque João veio até vós num caminho de justiça e vós não acreditastes nele. Ao contrário, os cobradores de impostos e as prostitutas creram nele. Vós, porém, mesmo vendo isso, não vos arrependestes para crer nele. Irmãos e irmãs, esta é a palavra da salvação.
1: Glória a vós, Senhor.
0: Podemos sentar, por favor. Tempos difíceis. Esse tempo de Ezequiel, grande profeta Ezequiel. Veja, por exemplo, Deus, através dos lábios do profeta Ezequiel, ele diz: a conduta do Senhor não é correta, ouvi a voz da casa de Israel. Eles diziam que a conduta de Deus Pai, imagina, que a conduta de Deus Pai não era correta, por causa dos castigos que aconteciam, não como castigos de Deus, mas como consequências da sua desobediência, sabe? Nós temos que aprender isso, que não é Deus que castiga, são as consequências das nossas faltas que nos fazem sofrer. Aí vem a voz do Senhor: ouvi voz da casa de Israel, é a minha conduta que não é correta, ou antes, é a vossa conduta que não é correta? Esse povo é um povo cabeçudo, até hoje fica dando cabeçada e fazendo as coisas fora do caminho do Senhor. Recebem uma mensagem e, ao invés de viver aquela mensagem, procuram viver a mensagem deles mesmos e colocar a sua disposição, não palavras de consolo, não palavras de amor, não palavras de misericórdia, mas palavras de maldade. O povo de Israel é o povo de Deus e, no entanto, cometiam esses pecados e falavam diretamente de Deus. E por causa disso mesmo, quando saíram do Egito, ficaram 40 anos no deserto até aprenderem o caminho. Não é que a distância era essa. Acontece que os próprios pecados deles atrasavam a chegada até a terra prometida. Eram os próprios desobediências deles. Lá em Moriá, no Monte Horebe, Monte Sinai, Monte do Senhor, lá nesse monte, pressionaram Moisés com muita intensidade, dizendo que Deus e Moisés tinham tirado eles lá da beira das panelas de carne no Egito e jogado eles e os seus animais num deserto sem água, e sem comida. Moisés pegou à tarde, quando ele foi falar com o Senhor na tenda, ele disse: o que eu faço com esse povo? Esse povo vai me apedrejar, Senhor. O que eu faço com esse povo? Deus falou com Moisés: pega o cajado que você feriu o Mar Vermelho e bata na base do Monte Horeb, e vai sair água. Quando ele foi bater, ele falou: sair água daqui? Bateu uma vez, não saiu. Faltou o quê? Faltou fé. Aí ele entendeu, bateu outra vez, a pedra explodiu e encheu o deserto de água. Depois, quando ele foi orar à tarde, o Senhor disse para ele: Moisés, Moisés, você duvidou de mim. Eu mandei você bater uma vez, você bateu sem fé, por isso não saiu água. Você duvidou de mim, por isso você não vai entrar na terra prometida. De fato, Moisés não entrou. Ele viu a terra prometida, Deus mostrou para ele, do lado de cá do Jordão, Deus falou: olha lá, a terra que eu vou dar para o povo de Israel. E ele disse: Senhor, deixa eu ir, Senhor, para olhar lá, para viver lá. O Senhor disse para ele: isso já está decidido, você não vai. Você duvidou de mim, então você não vai. Veja bem que nós temos que ter o maior cuidado nas nossas atitudes dentro da oração, dentro da pregação da palavra, da leitura da Sagrada Escritura, para que nós não cometamos o pecado do perjúrio, o pecado da maldade, o pecado que muitas vezes, querendo até mesmo vender a palavra de Deus. E isso acontece ainda hoje. Pessoas vendem a palavra de Deus e formam fortunas. Tem muitos casos por aí. Deixa para lá, não vão mexer. Deixa para lá. Mas tem muitos casos assim, que usaram da palavra de Deus, usaram da Sagrada Escritura para encher os bolsos de dinheiro. Só que está acontecendo alguma coisa agora que estão perdendo tudo, né? A gente está vendo aí através dos meios de comunicação. Estão perdendo tudo. Grandes pregadores deles lá foram pegos até mesmo em pecados horríveis. Pecados horríveis. Então, o que nós devemos, não é falar, não. A palavra deixa claro para nós isso hoje. Não é ficar conversando, não. É fazer. É fazer. Como é que Jesus fala? Felizes os que ouvem a palavra de Deus e a põem em prática em sua vida. Dá até um exemplo, né? É como aquele homem que construiu a sua casa sobre a rocha. Vieram as intempéries da vida, vieram não derrubar a casa, porque estava construída sobre a rocha. Que rocha, padre? A rocha da palavra de Deus, essa aqui. Agora, tem aquele que só pregava a fim de pegar dinheiro. Por isso que eles gostam muito de Malaquias. O livro de Malaquias que fala muito, só que eles distorcem o sentido da palavra e fazem com que aquelas dicas que tem lá são para que cada um possa pegar o dinheiro para si mesmo, sabe? Isso é um perigo. Deus não gosta de dinheiro. Nós precisamos do dinheiro e Deus reconhece isso. Mas nós devemos usar o dinheiro com sabedoria. Matando a fome dos pobres, ajudando casas, instituições que tratam de pessoas com problemas mentais, que tratam de pessoas doentes do alcoolismo. Temos na nossa paróquia, na nossa diocese, na paróquia de Santa Helena, nós temos lá um lar dos velhos. Não é asilo, não. É lar dos velhos. Eles vão para lá quando a família não quer mais, quando está atrapalhando a família, porque tem isso também. Acontece muitas vezes na família. Expulsar os pais por causa da idade e da dependência muito grande deles. Então procuram expulsar os pais de casa. E é disso que o profeta Ezequiel está falando, sobre o absurdo desse povo, povo de Deus, hein? Desse povo cobrar de Deus. A conduta de Deus não é correta. Está aí na palavra. Podem levar para casa e fazer uma reflexão sobre isso, né? Na verdade, nós devíamos pegar esses folhetos, levar para casa para fazer um estudo com a família. Estudo da palavra de Deus. Ouvi voz da casa de Israel. É a minha conduta que não é correta? Ou antes é a vossa conduta que não é correta? Quando um justo se desvia da justiça, pratica o mal e morre. Quantos morreram aí por causa de práticas erradas? Por causa de sugar dos pequenos. Depois vemos essa grande carta de São Paulo aos cristãos de Filipo. Filipo era uma cidade grega, onde São Paulo pregou durante muito tempo. Fundou uma grande comunidade lá, comunidade dos filipenses. E ele escrevia cartas para eles, incentivando, mostrando para eles que devem viver aquilo que aprenderam quando da presença de São Paulo e os discípulos lá, que devia buscar viver para um dia estar todos juntos, onde todas as lágrimas serão enxugadas. Nós temos que aprender dessa palavra, que palavra o vento leva, sabe? Os exemplos arrastam. Essa é a grande verdade. Quando a gente vê uma pessoa que é muito dada a fazer o bem, ajudar as pessoas, aquilo fica na cabeça da gente. A bondade chama muito mais atenção do que a maldade. Pessoas que não sabem valorizar as outras pessoas. Às vezes por causa da condição social, por causa da raça, né? Por causa da pobreza, por causa da simplicidade, por causa do analfabetismo, quantos são jogados para a margem da vida porque não se somam com os grandes, grandes entre aspas. Perguntaram para Jesus: quem é o maior no reino dos céus? Todo mundo ia pensar que Jesus ia falar um dos arcanjos, né? Arcanjo Miguel, arcanjo Gabriel, arcanjo Rafael. Jesus pegou uma criança, pôs lá e falou assim: aquele que não se fizer como uma criança dessa, não vai entrar no reino dos céus. Por quê? Por causa da simplicidade. Uma criança vê diferente de nós. Os olhos são puros, ainda não estão cheios de vícios, sabe? Então, por isso, nós temos que aprender que não é só falar. Nós temos que dar exemplos. Nós temos que vivenciar tudo aquilo que a gente fala. Amém? Creio em Deus Pai Todo-Poderoso, Criador do céu e da terra,
1: e em Jesus Cristo, seu único Filho, nosso Senhor, que foi concebido pelo poder do Espírito Santo, nasceu da Virgem Maria, padeceu sob Pôncio Pilatos, foi crucificado, morto e sepultado, desceu à mansão dos mortos, ressuscitou ao terceiro dia, subiu aos céus, está sentado à direita de Deus Pai Todo-Poderoso, donde há de vir a julgar os vivos e os mortos. Creio no Espírito Santo, na Santa Igreja Católica, na comunhão dos santos, na remissão dos pecados, na ressurreição da carne, na vida eterna. Amém.
0: Irmãos e irmãs, depois de ouvir a palavra de Deus, respondamos a Ele com nossas preces, dizendo:
1: Vinde em nosso auxílio, Senhor. Para que a Igreja promova a religião que influencia na vida e nas atitudes das pessoas, ajudando-as a praticar o direito e a justiça, rezemos: Vinde em nosso auxílio, Senhor. Para que os governantes e os candidatos que forem eleitos no próximo domingo e no segundo turno se disponham a cuidar com dedicação do bem comum, rezemos: Vinde em nosso auxílio, Senhor. Para que em nossas comunidades sejam cultivados os mesmos sentimentos de Jesus na busca constante da harmonia e da unidade, rezemos: Vinde em nosso auxílio, Senhor. Para que a palavra de Deus nos ajude a nos renovarmos diariamente, mediante a escolha do bem, da verdade e do amor, com humildade e disposição para servir, rezemos: Vinde em nosso auxílio, Senhor.
0: Vamos concluir juntos: Recebei, ó Pai, as súplicas que esta comunidade reunida vos apresentou neste Dia Nacional da Bíblia. Por Cristo nosso Senhor. Amém.

0: Orai, queridos irmãos e irmãs, para que o meu e o vosso sacrifício seja agradável a Deus Pai Todo-Poderoso.
1: Receba, Senhor, por tuas mãos esse sacrifício, para a glória do seu nome, para nosso bem e de toda a sua santa Igreja.
0: Concedei-nos, Deus, de misericórdia, que vos agrade esta nossa oblação e que ela nos abra a fonte de toda a bênção. Por Cristo nosso Senhor.
1: Amém.
0: O Senhor esteja convosco.
1: Ele está no meio de nós.
0: Corações ao alto.
1: O nosso coração está em Deus.
0: Demos graças ao Senhor nosso Deus.
1: É nosso dever e a nossa salvação.
0: Na verdade, é digno e justo, é nosso dever e salvação dar-vos graças sempre e em todo lugar, Senhor Pai Santo, Deus Eterno e Todo-Poderoso. Nós reconhecemos que pertence a vossa imensa glória, socorrer a nós mortais com a vossa divindade e servir-vos de nossa condição mortal como remédio para nos libertar da morte e abrir-nos o caminho da salvação por Cristo Senhor nosso. Por ele, os coros dos anjos adoram a vossa grandeza e se alegram eternamente na vossa presença. Concedei também a nós associar-nos aos seus louvores, cantando a uma só voz.

0: Na verdade, vós sois santo, ó Deus do universo, e tudo o que criastes proclama o vosso louvor, porque por Jesus Cristo, vosso Filho e Senhor nosso, e pela força do Espírito Santo, dais vida e santidade a todas as coisas, e não cessais de reunir para nós um povo que vos ofereça em toda parte, do nascer ao pôr do sol, um sacrifício perfeito. Por isso, nós vos suplicamos, santificai pelo Espírito Santo as oferendas que vos apresentamos para serem consagradas, a fim de que se tornem o corpo e o sangue de nosso Senhor Jesus Cristo, que nos mandou celebrar estes mistérios.
1: Enviai o vosso Espírito Santo.
0: Na noite em que ia ser entregue, Jesus tomou o pão, pronunciou a bênção de ação de graças, partiu e deu a seus discípulos, dizendo: tomai todos e comei. Isto é o meu corpo, que será entregue por vós.

Do mesmo modo, no fim da ceia, ele tomou o cálice em suas mãos, pronunciou a bênção de ação de graças e o deu a seus discípulos, dizendo: tomai todos e bebei. Este é o cálice do meu sangue, o sangue da nova e eterna aliança, que será derramado por vós e por todos para a remissão dos pecados. Fazei isto em memória de mim.

0: Tudo isto é mistério da fé.
1: Salvador do mundo, salvai-nos. Vós que nos libertastes pela cruz e ressurreição.
0: Celebrando agora, ó Pai, o memorial da paixão redentora de vosso Filho, da sua gloriosa ressurreição e ascensão ao céu, enquanto esperamos sua nova vinda, nós vos oferecemos em ação de graças este sacrifício vivo e santo.
1: Aceitai, ó Senhor, a nossa oferta.
0: Olhai com bondade a oblação da vossa igreja e reconhecei pelo sacrifício que nos reconciliou convosco. Concedei que, alimentando-nos com o corpo e o sangue do vosso Filho, repletos do Espírito Santo, nos tornemos em Cristo um só corpo e um só Espírito.
1: O Espírito nos una num só corpo.
0: Que o mesmo Espírito faça de nós uma eterna oferenda para alcançarmos a herança com os vossos eleitos. A Santíssima Virgem Maria, Mãe de Deus, São José, seu esposo, os vossos apóstolos, santos apóstolos e gloriosos mártires, e todos os santos que não cessam de interceder por nós na vossa presença.
1: Fazei de nós uma perfeita oferenda.
0: Nós vos suplicamos, Senhor, que este sacrifício da nossa reconciliação estenda a paz e a salvação ao mundo inteiro. Confirmai na fé e na caridade a vossa igreja, que caminha neste mundo com vosso servo Papa Leão, nosso bispo Joaquim Carlos, com os bispos do mundo inteiro, os presbíteros e diáconos, os nossos ministros, os outros ministros e o povo por vós redimido. Atendei propício a preces desta família que reunistes em vossa presença. Reconduzi a vós, Pai de misericórdia, todos os vossos filhos e filhas dispersos pelo mundo inteiro.
1: Lembrai-vos, ó Pai, da vossa igreja.
0: Acolhei com bondade no vosso reino os nossos irmãos e irmãs que partiram desta vida e todos os que morreram na vossa amizade. Unidos a eles, esperamos também nós saciar-nos eternamente da vossa glória por Cristo Senhor nosso. Por ele dais ao mundo todo o bem e toda a graça. Por Cristo.

0: obedientes à palavra do Salvador, formados nos seus divinos ensinamentos, ousamos dizer: Pai nosso
1: que estais nos céus, santificado seja o vosso nome. Venha a nós ao vosso reino. Seja feita a vossa vontade, assim na terra como no céu. O pão nosso de cada dia nos dai hoje. Perdoai as nossas ofensas, assim como nós perdoamos a quem nos tem ofendido. E não nos deixeis cair em tentação, mas livrai-nos do mal.
0: Livrai-nos de todos os males, ó Pai, e dai-nos hoje a vossa paz. Ajudados pela vossa misericórdia, sejamos sempre livres do pecado e protegidos de todos os perigos, enquanto aguardamos a feliz esperança e a vinda do nosso Salvador, Jesus Cristo.
1: Vosso é o reino, o poder e a glória para sempre.
0: Senhor Jesus Cristo, dissestes aos vossos apóstolos: Eu vos deixo a paz, eu vos dou a minha paz. Não olheis os nossos pecados, mas a fé que anima a vossa igreja. Dai-lhe segundo o vosso desejo a paz e a unidade, vós que sois Deus, com o Pai e o Espírito Santo.
1: Amém.
0: Que a paz do Senhor Jesus esteja sempre convosco.
1: O amor de Cristo nos uniu.
0: Saudemo-nos uns aos outros com um abraço da paz.

0: Cordeiro de Deus, que tirais o pecado do mundo, dai-nos piedade de nós. Cordeiro de Deus, que tirais o pecado do mundo, tende piedade de nós. Cordeiro de Deus, que tirais o pecado do mundo, dai-nos a paz.
1: Felizes os convidados para a ceia do Senhor. Eis o Cordeiro de Deus, eis aquele que tira o pecado do mundo.
0: Senhor, eu não sou digno de que entreis em minha morada, mas dizei uma palavra e serei salvo.
1: O corpo e sangue de Cristo nos guardem para a vida eterna.
0: Amém.

0: Oremos. Fazei, Senhor, que este sacramento celeste renove inteiramente a nossa vida, para que, anunciando a morte de Cristo, possamos participar da sua herança gloriosa. Ele que vive e reina pelos séculos dos séculos.
1: Amém.
0: Avisos.
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0: Nós vamos ter...
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0: Nós vamos ter uma bênção especial. Portanto, vamos ficar de pé, baixar a cabeça e olhar lá para dentro de si mesmo e si mesma para receber a bênção especial. A nossa proteção está no nome do Senhor,
2: que fez o céu e a terra.
0: Deus Todo-Poderoso vos livre sempre de toda adversidade e derrame benigno sobre vós os dons da sua bênção. Amém? Torne vossos corações atentos à sua palavra, a fim de que transbordeis de alegria divina.
2: Amém.
0: Assim, abraçando o bem e a justiça, possais correr sempre pelo caminho dos mandamentos divinos e tornar-vos coerdeiros dos santos.
2: Amém.
0: A bênção de Deus Todo-Poderoso, o Pai, Filho e o Espírito Santo, desça sobre vós e permaneça para sempre.
2: Amém.
0: Vamos em paz. Jesus e Maria sempre nos acompanhem. Uma boa semana para todos.
3: Maria de Nazaré.
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0: Agora 10:34, 10:34, voltamos aqui com Manhã Sertaneja, você que ficou aí com a missa, né? É direto aí da Matriz Divino Espírito Santo, agora voltamos aqui com Manhã Sertaneja, 10:34, mandar um abraço agora lá pro Batistinha Corredor, rapaz, um abraço aí, Batista. Batista é o vereador Batistinha, um abraço aí pra você, obrigado pela sintonia, pela audiência, né? Um abração também pra dona Nália. Ô, dona Nália, bom dia. Agora eu vou falar com meu amigo, rapaz, esse é das antigas, menino, esse aqui é o conhecido, fala aí, o Williomar, o nome dele, mas se falar Williomar, ninguém vai saber, é o Pilão, né? Ô, Pilão, bom dia, meu filho, tá? Bom dia, Lico, quero uma música, Passa aí Paixão de Homem, Rick Renner, para Kleber e Maurício, lá da Ideal Ferragista. Meu querido, essa música aí é Paixão de Peão, né? Paixão de Peão, aí com Rick Renner. Agorinha chega aí pra você também, um abraço, obrigado pela sintonia, pela audiência. É o Wagner querendo participar aqui do programa e também querendo um brinde hoje aqui do programa. Meu querido, hoje a gente não tem. 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Agora vamos falar aqui com a Ana Maria Teixeira. Ana Maria, bom dia, e aí, tudo na paz?
1: Lico, bom dia, que bom a dia. Minha Deus abençoa seu domingo, seu
0: Amém.
1: Programa.
0: O
1: Link, eu gostaria de ouvir a música Rick Renner, Um Dia Ninguém Vai Lembrar Meu Nome. Oferecer pro Cadec, que tá lá na chácara 2IP, pra Dulce, minha cunhada,

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7: Agora 10:47, 10:47. 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
7: 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Ô, Fátima lá do Novo Horizonte, bom dia, e aí, tá mandando bom dia aqui, bom dia Lico, feliz domingo. Olha Fátima, um feliz domingo aí pra você, um feliz abençoado domingo pra você e pro Benoni, pra todos aí da sua família, um abraço aqui do Manhã Sertaneja e do Luiz Carlos Lico, e um abração lá pro Lúcio Tropeiro, ele não tá ouvindo não, mas a gente manda esse abraço mesmo, né? Ei, Lúcio Tropeiro, vamos arrumar esse rádio, menino. Olha, vamos de música, mano a mano, pedindo amor.

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2: É, dois amores, um só coração aí com Marcelo e Marcel. É agora 11 horas e 1 minuto, 11:01 aqui na 91,9, a melhor rádio no seu rádio. Vamos, aqui é o Manhã Sertaneja. Lindomar Oliveira, o mais apaixonado aqui do setor Cruvinel, tá querendo participar do sorteio. Meu filho, hoje não tem sorteio. Hoje quem ganha o brinde aqui, o presente é nós, né, da 91,9, de ter você aí como nosso ouvinte. Um abraço aí, a partir das 15 horas você já pode estar mandando aí. É, manda aí seu nome completo, telefone e também seu bairro, se você interessar, se você quiser, né? Não é obrigatório, não. 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Vamos de música, música que não para, aqui é de bar em bar, Marcos e Fernando. Música.

Agora 11 horas e 10 minutos, 11:10. Agora quem tá pedindo a música é William Omar. Ei, meu amigo, um abraço aí pra você. Ninguém vai conhecer se falar William Omar, é o Pilão. Ô Pilão, um abraço aí pra você. Tá pedindo a música com Rick Renner. É Lágrimas de Homem. Lágrimas de Homem tá oferecendo lá pro Kleber, pro Maurício, lá da Ideal Ferragista. Ô Pilão, um abraço aí pra você. Obrigado pela sintonia e pela audiência. Ô Gabriel, agora eu te atento, tá bem? Um abraço aí. Então vamos, Lágrimas de Homem, lá pro Pilão.

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0: E vamos juntos ao primeiro dia desta novena perpétua de Jesus das Santas Chagas. E eu convido você a mandar as suas intenções 41-3221-6060. Rezemos. Por suas santas chagas, suas chagas gloriosas, o Cristo Senhor me proteja e me guarde. Senhor Jesus, foste levado na cruz, para que por vossas santas chagas sejam curadas as de nossas almas. Eu vos louvo e agradeço pelo vosso ato redentor. Carregaste em vosso próprio corpo os meus pecados e de toda a humanidade. Nas vossas santas chagas coloco as minhas intenções, minhas preocupações, ansiedades e angústias, minhas enfermidades físicas e psíquicas, meus sofrimentos, dores, alegrias e necessidades. Em vossas santas chagas, Senhor, coloco minha família. Envolvei, Senhor, a mim e meus familiares, protegendo-nos do mal. Senhor, ao mostrar vossas santas chagas gloriosas a Tomé e o mandando tocar em vosso lado aberto, curaste da incredulidade. Eu vos peço, Senhor, permita-me refugiar em vossas santas chagas e, por mérito desses sinais de vosso amor, curai a minha falta de fé. Ó Jesus, pelos méritos de vossa paixão, morte e ressurreição, dai-me a graça de viver os frutos da nossa redenção. Eu convido você agora a acompanhar este testemunho de fé.
1: Vim dar meu testemunho do ano passado. Minha tia, Maria da Conceição, teve um tumor de 3,8 kg na mama direita. Ela é do estado do Ceará. E aí ela sofreu bastante, porque antes de fazer a cirurgia, esse tumor veio a estourar, rompeu os vasos, e ela passou por uma cirurgia muito séria. Eu comecei a fazer a novena das Santas Chagas, pedi muito por ela, estou aqui para agradecer, e graças a Deus foi retirada a mama, mas ela está curada, seguindo com o tratamento e está bem. Graças a Santas Chagas, eu vim aqui agradecer por essa graça alcançada. Graça alcançada, graça testemunhada, toco o sino, sacristão.
0: E vamos à bênção da casa. Que a vossa divina bênção os acompanhe. Que o Espírito Santo ilumine os seus pensamentos e que seu poder haja por eles em toda parte. Tudo que se encontra nesta casa, os que nela entram, os que dela saem, que Jesus, nas suas santas chagas, nos abençoe e vos preserve do mal, para que nenhuma desgraça se aproxime de vós. O Senhor vos abençoe e vos guarde, que Ele faça seu rosto brilhar sobre vós, que Ele se compadeça de vós e vos dê a paz. Em nome do Pai, do Filho e do Espírito Santo. Amém.
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0: 11:24, 11:24. 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
0: Agora 11:25, 11:25, vamos até o setor oeste falar com Gabriel. Ô Gabriel, bom dia, e aí, tudo na paz por aí? Um abraço pra você, obrigado pela sintonia, pela sua audiência. Eu quero participar do sorteio, meu filho, hoje é só na hora do jogo. Na hora do jogo, a partir das 13 horas, você manda aí sua mensagem, tá bom? Nome completo, telefone e bairro, tá bom, meu querido? Aí você vai concorrer aí vários prêmios, né? Tem 3 prêmios pra hoje. Uma pizza lá de oferecimento Rocha Fatias Pizzaria e Delivery, uma pizza média. Um faqueiro Tramontina, oferecimento do Banana Móveis e Silas e Saulo. Um fone de ouvido, oferecimento do Bidão Celulares. Olha que toca aí, Manete Birissá. Agora cheguei pra você com Moreno e Moreninho, tá bom? Um abraço aí, Gabriel. Agora vou falar com Fabrício Baianinho. Ele tá lá na fazenda. É, lá no Rochedo. Ei, rapaz, ele tá passando uma... esse menino não é fácil, não, moço. Ele manda aqui umas fotos aqui, rapaz. Manda umas comidas boas aqui. É, tamo ajeitando a boia por aqui. Costelinha de porco, lombim caipira. Toca uma moda aí pra nós do trio Parada Dura. Você escolhe. Fabrício Baianin. É, e manda aí pra Maria Aurora, a Luciana, o Joaquim Costa, o Diego Creus, Arthur, Tiofo, Miguelin... E a todos que vocês, especial ao flamenguista, abraço Fabrício Baninho, um abraço pra você, obrigado pela sintonia e pela audiência. Então vamos de música, Manete Birissá, Moreno Moreni, lá pro Gabriel. Olha, eu escolhi Grão de Areia, trio Parada Dura, pro Fabrício Baninho.
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Agora 11:38, 11:38 é o Manhã Sertaneja. Olha, queria mandar um abraço agora para Maria José. Bom, ela mandando um bom dia. Ô, Maria José, bom dia, obrigado pela sintonia, pela sua audiência, tá bom? Um abração também lá para para Selmo Moraes, ali na Rua 13, lá no Divino Espírito Santo, todos lá do Divino Espírito Santo, também de todos os setores da nossa querida Mineiros. Um abraço aqui do Luiz Carlos Lico, Crises de Amor, Peão Carreiro Zé Paulo.

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1: 11:42, 11:42. Mara, bom dia. E aí, como é que você tá? Fala comigo, Mara.
2: Bom dia, meu amigo Lico, tudo bom?
1: Joia.
2: Tô ouvindo essa programação maravilhosa. Toca uma música bem bonita da programação.
1: Ô, Mara, obrigado aí pelas palavras, um abraço aí, obrigado pela sintonia, pela audiência, né? A música que tá aqui na, já na agulha é Racine Rafael, participação de Bruno Marrone, Voo 777. Mara, um abraço pra você. Também queria mandar um abraço lá pro Silomar, né? Não sei se tá ouvindo não, mas se não tiver, um abraço, Silomar. Mara, vai aí pra você, obrigado pela sintonia. Tem um dia, um domingo abençoado aí pra você, tá bom? Um abração pra você.

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Olha, tá chegando a hora de dizer aí um abraço aí pra você que esteve aí nas participações, obrigado pelas participações, né? Pela audiência, quem não participou só ouviu também, um abraço aqui do Luiz Caslico. Esse foi o Manhã Sertaneja de hoje, domingo voltaremos com Manhã Sertaneja e eu voltarei mais tarde, né? A partir das 15 horas, né? 15:30, mas a partir das 15 horas aí você já pode estar mandando aí sua mensagem para concorrer a brindes, a prêmios, uma pizza média, oferecimento do Rocha Fatias Pizzaria e Delivery, um faqueiro Tramontina, oferecimento do Banana Móveis Silas do Saulo, um fone de ouvido, oferecimento Labidão Celulares. Então é isso, manda seu nome completo, número do telefone, não precisa o CPF, tá bom? Um abraço aí para você, então agorinha estarei de volta, um bom almoço, um bom final de domingo aí pra você e obrigado e até daqui a pouco.

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1: 12 horas e 26 minutos.
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5: 12 horas e 30 minutos.
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5: 12:37.
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7: 12 horas e 45 minutos.
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0: 12:50.
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0: 12 horas e 59 minutos.
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2: Michelzinho, puxa aquela assim, ó.

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6: 13 horas e 8 minutos.
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5: 13 horas e 18 minutos.
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0: 13 horas e 24 minutos.

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2: 13 horas e 29 minutos.

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8: 13:35.
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5: 14 horas e 10 minutos.
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1: 14 horas e 20 minutos.

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2: 14 horas e 27 minutos.
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0: A rainha Marília Mendonça.
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1: 14 horas e 36 minutos.

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0: 14:44.
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0: 14:51.
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0: Muito boa tarde, muito boa tarde, torcedor mequista, torcedor da Águia, Águia do Vale. É, vamos que vamos, a Águia do Sudoeste Goiano vai voar baixa aí pra cima da equipe do Goianésia. É, olha, já está a postos lá no Valdeir José de Oliveira. A partir das 16 horas a gente já entra em definitivo, mas vamos testar os nossos aparelhos, né? Lá direto do Valdeir José de Oliveira, lá tá Craquetel, lá tá o Carlos André. Carlos André, boa tarde. Como tá o clima por aí? Parece que aí tá mais quente do que aqui, Carlos André. Boa tarde.
1: Boa tarde para você, Luiz Carlos Lico. Abraço a você, torcedor ligado na Pioneira Eldorado 91,9. Isso, direto aqui na cidade de Goianésia. Estádio Valdeir José de Oliveira, temperatura alta, isso mesmo, temperatura bastante alta aqui pelos lados da cidade de Goianésia, parcialmente nublado, 37, hein? Reloginho marcando 37 graus a temperatura aqui na cidade de Goianésia. Estamos aqui na cabine número 1 do estádio Valdeir José de Oliveira, a Pioneira de Mineiros, aqui Carlos André, ao lado do Craquetel. Para o jogão de bola entre Mineiros, Mineiros e Goianésia. O Mecão nessa crescente, subindo, vem de duas vitórias consecutivas em casa, né? Aqueles 3-0 sobre a equipe do Grêmio Anápolis, depois a última partida, quarta-feira, 1-0 sobre o Tupi de Jussara. Para programa Onda Solidária, com a doutora Flávia, todas as sextas-feiras, às 11 horas da manhã, aqui na Pioneira Eldorado. 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Equipes já estão prontas, escaladas e também definidas, hein? Daqui a pouquinho o Craquetel, olha só, já está prontas, escaladas e definidas às 15h35 para Decalanches. 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Equipes já estão prontas, já estão escaladas e definidas. Deixa eu pegar o primeiro boa tarde dele, o super craque da informação. Alô, alô, Craquetel, boa tarde.
2: Boa tarde, Carlos André, boa tarde, amigos, boa tarde, mineiros, né? Boa tarde a você que tá ouvindo aí a nossa 91,9, a FM Eldorado, né? Aquela que acompanha o Mineiros em todo todos os lugares, né? Em loco, aquela que está acompanhando Mineiros em todas as cidades com a sua equipe, né? A nossa querida 91,9. Queria agradecer aos nossos sócios, queria agradecer a nossa diretora Cléia Gouveia, que não mede esforço, a todos os funcionários da 91,9, que também não medem esforços para que nós possamos levar, sabe o quê? O melhor do futebol do Mecão para o torcedor de Mineiros e o torcedor de toda a região. Antes de eu falar dos meus anunciantes aqui, Carlos André, se você me permite, eu já tenho o Mineiros e a equipe do Goianésia completamente escalado para você, o Carlos André e amigos da 91,9. Só para você saber, ó, o Azulão tá escalado, o Azulão Esporte Clube vem a campo com 12 Pereira, 22 Hugo Moura, 3 Léo Alves, 15 Matheus Barbosa, 2 Daniel, 5 Lucas, 10 Natson, 18 Lima, 7 Luan, 9 Marcos Papa, 21 Walter Bala. O técnico é Augusto Fascina, um ótimo treinador, Augusto Fascina, um dos melhores que nós temos em todo o estado de Goiás. Também tem o 24 PV, tem o 4 Juan, o 8 Gregório, 11 Romarinho, 14 Ramires, 16 Caio, 17 Renê, 19 Arthur, 20 Rian e 23 William Moca. O Mineiros Esporte Clube, a Águia do Sudoeste Goiano, vem a campo com 1 Túlio, 2 Gustavo Café, 3 Alagoano, 4 Luiz Fernando e 25 João Gabriel, 16 Lagoa, 5 Bosco, 8 Cleiton e 23 Matheus Goiano, 17 Cardoso e 9 Luan. O técnico Alan Jorge manda também 71 Gatti, 22 Samuel Mica, 14 Mingote, 15 Henrique Marcos, 28 Daniel Henrique, 10 Fernandinho, 11 Wesley, 20 DG, 27 Jefferson, 6 Petri, 19 Feijão e 7 Carrijo. Só repetindo, Mineiros, Túlio 1, 2 Café, 3 Alagoano, 4 Luiz Fernando e 25 João Gabriel, 16 Lagoa, 5 Bosco, 8 Cleito, 23 Matheus Goiano, 17 Cardoso e 9 Luan, do técnico Alan Jorge. Praticamente repetindo o mesmo time do jogo passado, né? Mas na esperança que o Mineiros possa fazer uma partida muito boa. O jogo é difícil? O jogo é dificílimo contra o Goianésia. O Goianésia é o terceiro colocado no Campeonato Goiano, mas com os mesmos números de pontos que o vice. E acho o time do Goianésia muito mais encorpado, um time com muito mais qualidade do que o Bom Jesus, que é um pensamento meu, porque eu já acompanhei os dois times. O Rio Verde disparado na frente. Hoje pega o Bom Jesus lá em Rio Verde, podendo já praticamente configurar o seu acesso à primeira divisão. E aí fica Bom Jesus, Goianésia e o Mineiros correndo por trás aí. Então é um jogo dificílimo, onde o Mineiros tem que ter paciência, qualidade, para poder encarar o Goianésia aqui. Olha, quem cai aqui dentro passa sufoco, porque o Goianésia sempre pressiona em linha alta, sobe suas linhas, não é um time de ficar se defendendo. Então é muito difícil. E o Mineiros, por incrível que pareça, amigos da 91, o Mineiros joga melhor fora. Em todos os jogos que nós fizemos, o Mineiros joga melhor fora, né? Joga com a postura muito mais fechada e com um contragolpe muito forte com o Cardoso. E o Mineiros tem jogado muito melhor fora, né? A esperança é que possa fazer uma grande apresentação. 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

0: 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Também hoje, no sorteio de brinde, teremos uma pizza, oferecimento Rocha Fatias, Pizzaria e Delivery, e um fone de ouvido, oferecimento Bidão Celulares. É só você mandar pelo 3672-0322, falando: eu quero participar do sorteio. Eu acredito
1: Faqueiro.
0: Que o Mineiros tenha muita sorte aqui hoje contra o Goianésia. Você vai estar concorrendo a uma pizza grande e a um fone de ouvido, oferecimento, um bidão celular. Tem um faqueiro também, tá anotado aqui. Tem um faqueiro lá do Banana Móveis também, um faqueiro lá do Banana Móveis, dos meus amigos Silas e Saulo. Muito obrigado a todos vocês aí que estão nos ouvindo, viu? Um abraço para todos vocês. Agora nós voltamos, Lico, Carlos André, nós voltamos com muito mais coisas a respeito do Mineiros e desse ótimo Goianese aqui nesse estádio maravilhoso, tudo arrumado, tudo limpo. Faz gosto aqui, Lico, nesse estádio tudo perfeito aqui para todos nós.
2: Tá certo, esse é o super craque da informação, Craquetel. Portanto, equipes prontas, escaladas e também já definidas, né? O Mecão pronto, definido pelo técnico Alan Jorge. A equipe do Augusto Fascina também é jogão de bola. 17 horas, a partir das 5 da tarde, torcedor, a bola vai rolar com toda a equipe esportiva. Os trepidantes da sua Eldorado, a pioneira.

0: 91,9, tá bom? É só você participar, vá participando aí, ó. 36720322. Deixa eu passar os prêmios da tarde de hoje mais uma vez pra você que tá ligadinho aqui na Pioneira. Uma pizza média, oferecimento da Rocha Fatias, pizzaria delivery, isso mesmo. Um fone de ouvido, oferecimento Bidão Celulares, um faqueiro de 20 peças, Tramontina, lá do Banana Móveis. Olha só que maravilha, são prêmios incríveis para você participar, torcedor. 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Um fone de ouvido, oferecimento Bidão Celulares, uma pizza média, oferecimento da Rocha Fatias, pizzaria delivery e, claro, tem aqueles R$50 em vale compras da Econômica. 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O Mecão fazendo gol, claro, você torcedor respondendo certinho o número, o minuto, na verdade, o minuto exato em que o Mineiros marcou o gol, você vai estar concorrendo, né? O ouvinte vai estar concorrendo, respondendo lá no 36720322. É só você participar então comigo, com todo o nosso timaço, galera. É isso aí, 36720322. Portanto, essa nossa primeira participação direto, ao vivo, aqui da cidade de Goianésia, estádio Valdeir José de Oliveira. Em instante, Super Craque Lico, a gente volta com muito mais.
1: Esse foi Carlos André, Craquetel direto, lá da cidade, lá da cidade de Goianésia, onde o Mineiros enfrenta a equipe do Goianésia a partir das 17 horas, rapaz. E os trepidantes vai contar tudo aí pra você. Sabemos que ontem já começou a 15ª rodada, Goiânia 1, Tupi 1. E hoje, às 17 horas, tem Morrinhos e São Luís, Trindade, Grêmio Anápolis, Rio Verde, Bom Jesus e Mineiros e Goianésia. Agora, vamos que vamos aqui, ó. Olha só, lembrando o nosso torcedor, que já pode estar mandando aí, né, a sua mensagem aí no 36720322 e falando que quer participar dos prêmios, né? Não precisa de colocar placar, né? Só o gol premiado. O gol premiado você tem que falar na hora, né? A hora que aconteceu o gol, você manda a mensagem falando que hora que aconteceu o gol. Eu queria mandar um abraço lá pra Sônia Bebel, né? Um abração pra ela. Eu também queria mandar um abraço lá pro Ellen Márcio, o HM, tá falando que o Mineiros vai ganhar de 2-0. Olha, tem que falar que quer participar dos prêmios, né? Não só colocar o seu nome completo, né? Tudo mais, né? Um abraço aí pra você. Ellen Márcio, o HM, agora é o Carlinhos Elegância. Fala com nós, menino.
2: Do Mecão. Vamos lá. Abraço.
1: Não, ele não vai, tá acabando. Fala,
2: Carlinhos. Luiz Carlinhos Clicão, estamos aqui na escuta aqui da melhor. Vamos torcer junto aí. Para que o Mecão traga até esse ponto de Goianésia. E vai dar tudo certo para nós. Vai ser 1-0 hoje. Jogar por uma bola. É isso aí, Luiz Carlinhos. Um abraço aí para o Cactel, Luiz Carlos André, Semir, todo mundo aí que tá aí na transição dessa partida aí do Mecão. Vamos lá. Abraço.
1: Um abraço aí pra você, Carlinhos Elegância. Quero mandar um abraço também no Heron, né? O Heron, lá na cidade de Portelândia. O Mayanderson já tá digitando ali. Ô, Mayanderson, um abraço aí pra você. Paulo Maurício, um abraço. Vigilância Alcenir, Vigilante Alcenir também já tá mandando aquelas mensagens aqui. O Reginaldo Cardoso, estamos ligadinho na melhor aqui na Estância Primavera. Coloca mais aí no sorteio. Reginaldo Cardoso. Ô, Reginaldo, um abraço aí, meu filho. Vamos que vamos. Manuel Rodrigues, mano, eu quero participar dos prêmios. Bom demais, vamos que vamos. Olha, só lembrando, né, a classificação aí da divisão de acesso, tem o Rio Verde com 28 pontos, Bom Jesus com 24, Goianésia com 24, tá em terceiro, quarto é o Morrinhos com 19, quinto é o Mineiros com 19, Goiânia é o sexto aí com 19 também, porque empatou ontem, sétimo é o Tupi de Jussaras com 18, o São Luís tá com 15, tá em oitavo, nono é o Grêmio Anápolis com 11, e o Trindade 9, tá em décimo aí, é o Lanterninha, vamos que vamos. Olha, agora a gente volta em definitivo, levando aí todas as emoções aí pra você. Vamos que vamos, às 16 horas voltamos aqui.
3: Eldorado FM. 15 horas e 53 minutos.

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1: Agora 16:02, 16:02, olha quem tá participando aqui, ô Lídia, mandar um abraço lá pra Lídia, né, pro Wesley, Lídia Martins, um abração pra ela, é, quem tá participando aqui, querendo participar, é o Antônio Geraldo lá da região da Macaúba, ô Antônio Geraldo, um abraço aí, Geraldo, é, de Souza Bernardo, já está participando, tá bom? Um abraço aí, obrigado pela sintonia, eu quero participar do sorteio, Beatriz Veloso, um abraço aí pra você, Beatriz, obrigado aí pela sua sintonia, pela audiência, vamos que vamos, né? Olha, o Mineiros hoje vai jogar lá diante da equipe do Goianésia, na cidade de Goianésia, o Mineiro já tá definido, escalado pelo Craquetel, né? O Craquetel já passou aí, definido, escalado aí pelo Alan George e também a equipe do Goianésia já está definida, é, o Mineiros vai enfrentar a equipe do Goianésia pela 15ª rodada, campeonato Goiano Divisão de Acesso, isso mesmo. E olha, os trepidantes da 91,9 vai contar tudo pra você. E vamos manter agora um contato lá na cidade de Goianésia, lá que tá Craquetel, lá também tá Carlos André. E aí, meu filho, como é que tá o clima por aí? Tá quente ainda ou já desfriou?
2: Olha, Lico, boa tarde pra você.
1: Boa tarde.
2: Boa tarde, Lico.
1: Boa tarde, Craquetel. Vamos que vamos, meu filho.
2: É, aqui o sol tá mais ou menos, viu, Lico? O sol deu uma parada agora e a gente espera que na hora do jogo o Mineiros possa se sentir melhor nesse gramado aqui. Mas eu vou te falar uma coisa pra você, o gramado é muito bom, viu, Lico? O gramado é muito bom.
1: Muito bom.
2: E o Mineiros não vai sentir, não. Já tive ele de novo agora com o Cardoso, conversando com o Cardoso, conversando com o presidente Zé Silvestre. Todo mundo entusiasmado, todo mundo querendo que o Mineiros possa fazer 3 pontos e possa, sabe fazer o quê? Chegar a 22 pontos e aí, quem sabe, buscar lá na frente uma vaga da Série A do Campeonato Goiano de 2027. É difícil? É muito difícil. O Mineiros vem numa recuperação muito forte no Campeonato Goiano, mas a esperança é que o Mineiros possa fazer um super jogo aqui e conseguir uma vitória, meu amigo Lico.
1: Olha, isso é muito bom, né, Craquetel? Isso mesmo, né? O Mineiro já tá, vem aí numa batida muito boa, depois que o Alan George entrou aí, já perdeu só 2 na estreia e depois perdeu aquela pro São Luís, né? E ele tá fazendo dessa equipe aí, já melhorou bastante, né? O astral, todo mundo começou a jogar bem, mas é isso aí, né? Mineiros começou na 8ª rodada, que foi ter sua primeira vitória, mas é isso aí, você acha hoje, o Mineiro já tá escalado. Opa, fala aí. Pode falar, Craquetel.
2: Olha, eu vou falar um negócio pra você, o Mineiro já tá arrumando aqui o seu lugar de aquecimento e a gente tá vendo que os caras estão todos entusiasmados, viu, Lico? Mas muito,
1: isso é bom.
2: Muito entusiasmado mesmo, esperando essa partida. Eu vou repetir bem rapidinho, estão me pedindo aqui, pra me repetir bem rapidinho, Mineiros. O Mineiros vai de 1 Túlio, 2 Café, 3 Alagoano, 4 Luiz Fernando e 5 João Gabriel. 6 Lagoa, 5 Bosco, 16 Lagoa, 5 Bosco, 8 Cleiton, 23 Matheus Goiano e 17 Cardoso e o 9 Luan. 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Aqui, Lico, todo mundo entusiasmado, o Mineiros conhecendo o gramado, o time do Goianésia também, gramado em perfeitas condições. Se não jogar aqui, não joga em lugar nenhum. Gramado maravilhoso. Gramado para esse tempo que está, esse tempo de seca, esse tempo que chove e depois para, o gramado é perfeito. Quem não jogar aqui, vou te falar uma coisa para você, tem que jogar no asfalto furado, porque o gramado não atrapalha nada não. Gramado em perfeitas condições, Aliás, o estádio Crapel, muito bem arrumado, muito bem limpo, muito bem cuidado, e é uma coisa assim muito boa pra gente ver, porque a gente tem chegado nos estádios aí, olha, a gente tem encontrado tantas coisas, mas aqui as coisas estão muito bem, Lico.
1: Olha, legal. O Carlos André, fala aí. O Carlos André chamou, né? Mas antes do Carlos André...
3: Opa! Pode falar, volta, cara. De volta, passeando aqui à beira do gramado, aqui no estádio Valdeir José de Oliveira. Isso. Aproveitar aqui o pessoal, né? A comissão técnica do Mineiros Esporte Clube está por aqui. O técnico, eu vejo aqui o professor Alan Jorge, né? Vejo aqui também o presidente do Mineiro, José Silvestre. Deixa eu ver se eu consigo chegar aqui no José Silvestre, né? Para saber dele, como é que tá a expectativa. Esse sol quente, né? Deixa eu atrapalhar aqui, atrapalhar um pouquinho aqui a conversa. É os dois presidentes aí, boa tarde.
4: Boa tarde aí, como é que tá, cara? Tudo bem?
3: Ótimo, esse sol quente. Estamos ao vivo aqui com a pioneira Eldorado. E que você fala aí dessa... O sol tá quente, mas como é que tá a equipe para enfrentar o Goianense? Essa forte equipe, né, Zé?
4: Sem dúvida, é uma forte equipe, tá disputando aí o acesso, né? E a gente vem na iminência de conseguir um resultado positivo. Tenho certeza que nós vamos lutar bastante, buscar esse resultado, que é muito importante para o nosso acesso também. E a questão do clima, né? É ruim para os dois times. Eu tenho certeza que nosso time está muito bem preparado. Vai sentir um pouco por causa da viagem, mas assim... Eu tenho certeza que pela vontade que a gente tem, pelo foco que a gente veio para esse jogo, a gente vai fazer de tudo para conseguir essa vitória.
3: Olha, e portanto você ouviu, né, Luiz Carlos Lico? Fazer de tudo para conseguir essa vitória, foi o que disse o presidente José Silvestre. A torcida está lá nos acompanhando. José, o que você pode mandar aí de abraço para a torcida que nos acompanha nesse momento?
4: Vou mandar um grande abraço para a nossa torcida, que ela acredite, né, mande essa energia positiva para a gente. Estamos aqui para lutar e representar bem a nossa cidade, né? Eu tenho certeza que a torcida do Mecão está lá para dar essa força. E vamos conseguir esse resultado. Com fé em Deus, vamos conseguir um resultado positivo para chegar em casa, definir nossa classificação na próxima semana, né? Se não for em casa, que seja lá em Goiânia.
3: Abraço então, Zé. Boa sorte, boa vitória.
4: Para nós, né? Para nós todos. Vamos à luta.
3: Vamos à luta, obrigado, José Silvestre, presidente do Mecão, falando aqui no microfone da pioneira Eldorado para Onda Solidária, programa Onda Solidária, doutora Flávia, todas as sextas-feiras aqui na pioneira Eldorado 91,9. Deixa eu mandar boa tarde para essa fera aqui. Ele é parecido com o Cracktel, trabalha na federação, Antônio Vidal, parecido com o Cracktel, seu Antônio Vidal. Parece o nosso Cracktel, tá sempre nos jogos, né? Teve lá em Mineiros, tá aqui também. 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Nosso amigo Luiz Cláudio. De Luiz Cláudio para Luiz Carlos Lique. Eu volto daqui a pouquinho juntamente com o Cracktel direto aqui de Goianésia, estádio Valdeir José de Oliveira, Lico.
1: Olha, isso aí foi Carlos André, Cracktel, lá direto do estádio, falou aí com o presidente José Silvestre, falou com toda a galera lá. Agora mandar um abraço lá pro Carlos José, você é tanto Carlos, né? Boa tarde, Lico, Carlos André, Cracktel, Semi Nascimento, boa transmissão a todos vocês daqui da Chácara, ouvindo vocês, meu nome é Carlos José de Jesus Moraes, no povoado do Cedro, Chácara da Dona Sabina, quero participar da premiação, o número do celular tá aqui. Ô, Carlos José, um abração pra você, meu amigo. É, já tá participando, tá bom? Um abraço, obrigado aí pela sua sintonia. Olha o Carlinhos Elegância, rapaz, mandou aqui, ó, já tá na escuta, né? É, quero participar dos prêmios, já está participando José Carlos Castro, rapaz. Sem falar, ninguém sabe, mas o Carlinhos Elegância todo mundo conhece. Mandou uma foto aqui, rapaz, do que já tá usando o calção do Mecão lá. Opa, isso é muito bom, meu filho. Um abração pra você aí, pra toda essa galera, é, que tá aqui ligadinha aqui na 91,9, a melhor rádio no seu rádio. É, vamos que vamos. Olha, na sexta-feira, né? Começou aí a rodada da Série B, Novo Horizontino 0, São Bernardo 0. Na sexta-feira, o Vila Nova ganhando do Londrina por 2-0, Náutico 3, Sport Recife 1, isso foi ontem. Ontem também, Operário 2, Ceará 2. Ontem, Goiás perdendo aí em casa pro Atlético Goianiense, um jogo bastante pegado, bastante catimbado. É, o Goiás perdendo aí pra equipe do Atlético. Criciúma 3, Criciúma 3, Avaí 0. CRB ganhou do Cuiabá, rapaz, 1-0. E hoje, hoje às 18h30, tem Fortaleza e Atlético. Amanhã às 19h30 tem América e Juventude. Terça às 19h30 tem Botafogo e Ponte Preta. Só lembrando que a rodada, 15ª rodada do campeonato aí da divisão de acesso, campeonato Goiânia, divisão de acesso, começou ontem, lá na cidade de Goiânia. O Goiânia tava perdendo até o último minuto para a equipe do Tupi, mas conseguiu empatar. O Tupi saiu na frente com o gol de Richard e depois o Goiânia empatou lá no Aníbal Batista de Toledo. E hoje, temos aqui Morrinhos e São Luís lá no João Vilela às 17h. Trindade e Grêmio Anápolis, lá no Abraão Manuel da Costa, às 17h. Na cidade de Rio Verde, no Mozar Veloso do Carmo, às 17h, Rio Verde e Bom Jesus. E às 17h também, o Mineiros vai enfrentar a equipe do Goianésia, lá na cidade de Goianésia. Isso mesmo, lá no estádio Valdeir José de Oliveira, arbitragem Jefferson Ferreira, o assistente 1, Ricardo Prado, o assistente 2, Marcos Vinícius Francisco, o quarto árbitro é Glauber Martins, e o representante da federação é o Antônio Vidal, né? Ex-árbitro aí da Federação Goiana, já apitou aqui nas antigas, aqui no nosso querido Odilon Flores, lembro muito bem desse Antônio Vidal. Agora vamos lá na cidade de Goianésia, ver quem tá a posto lá pra falar mais alguma coisa pra gente. Lá tá Craquetel, lá tá Carlos André. Ô Craquetel, você tem algum convidado? O que que você pode falar pra gente? Os torcedores já estão chegando aí no estádio Valdeir José de Oliveira ou ainda tá meio acanhado?
2: Não, Lico, boa tarde pra você de novo, né? Não tô com nenhum convidado não, mas tá meio acanhado, Lico. São 16h17. Se fosse aí em Mineiros, estaria já muita gente, pouquíssima gente nesse momento aqui, a não ser que aconteça alguma coisa aí e esse estádio possa encher. Eu tenho aqui, Lico, pra você anotar aí os reservas pra você. Acho que o Pagode ficou fora de novo, hein?
1: É, mais uma vez, né?
2: Tem o Gatti 71, 22 Mica, o 14 Mingote, 15 Henrique Marcos, 28 Daniel, 10 Fernandinho, 11 Wesley, 20 DG, 21 Jefferson, 6 Petri, 19 Feijão e o 7 Carrijo que está no banco. Agora o público aqui é minoria, pouquíssima gente nesse momento. A gente espera que o Mineiros ainda não entrou para o aquecimento. Eu não sei se ele vai entrar, mas trata. O Goianésia vão entrar porque aquele círculo de aquecimento, tanto do lado do Mineiros quanto do lado do Goianésia, está completamente montado e, por sinal, bem montado, né? A gente espera que os dois possam fazer um aquecimento legal e aí fazer um jogão. Eu estou aqui pertinho do treinamento de goleiro da equipe do Goianésia. Os caras estão ralando muito. A gente espera que o ataque do Mineiros possa ter superioridade sobre esses goleiros do Goianésia. São altos, goleiros altos, né? Muito provavelmente muito bons de bola aérea e treinando aqui. E a gente fica na expectativa de que o Mineiros agora suba também e possa fazer um aquecimento muito bom e ir para campo depois, Rico, e buscar os 3 pontos aqui diante da equipe do Goianésia. Quando você me chamar de novo, Lico, e se você permitir, eu passo de novo aqueles anunciantes que estão sempre com a gente, meu querido Luiz Carlos, Lico.
1: Olha, esse aí foi Craquetel, direto aí do estádio Valdeir José de Oliveira, na cidade de Goianésia. Vamos passando aqui alguns resultados, né? Liga das Nações da UEFA, já terminado, né? Lituânia 1, Azerbaijão 1, Dinamarca 2, País de Gales 0, Sérvia 1, Holanda 2, Áustria 3, Kosovo 1, é Gibraltar 0, Andorra 0. Agora em andamento, Noruega 0, Portugal 1, Alemanha 0, Grécia 0, Israel 0, Irlanda 3. Ó, 28 minutos já, a Irlanda já sapecando aí o Israel por 3-0. Liga das Nações da CONCACAF, Guiana 0, Ilhas Caimã também 0. Copa do Rei, olha a Copa do Rei. É hoje às 7 horas, né? É, esse aqui ainda é São José de Soria e Center Academy. É, e encerrado, Sporting Hortaleza 1, Guimar 0. É, rapaz, essa aí é a Copa do Rei. Amistoso de seleções, já encerrado, Vanuatu 4, Nova Caledônia 1. Rapaz, mas é cada nome aqui. Fiji 2, Nova Guiné 0, China 0, Nova Zelândia 3, Seychelles 0, Sri Lanka 3, Malta 2, Liechtenstein 0, Jordânia 1, Síria também 1, e às 17 horas tem Bolívia e Paraguai, Kirguistão e Maldivas. Rapaz do céu, é cada nome que eu vou te falar. Campeonato Mexicano, já encerrado, Santos Laguna 1, Pachuca 0, encerrado também Tigres 1, Puebla 0. Vamos que vamos, campeonato. Agora vamos passar aqui os jogos do campeonato. Aqui, Campeonato Brasileiro da Série B. Eu falei que o CRB tinha ganhado. Não, tá em andamento. 14 minutos, CRB 1, Cuiabá 0. O Criciúma ganhando aí do Avaí por 3-0. E às 18h30 tem Fortaleza e Atlético. Isso mesmo. Vamos que vamos, né? Ô Samuel, rapaz, o Samuel acaba de mandar aqui uma mensagem, o Samuel lá do Ágape. Rapaz, o Samuel tá mandando assim, ó. Manda um abraço pro Carlos André, pro Craquetel, e fala pro Carlos André que ele tava olhando no espelho, ele acha que ele parece mais o Craquetel do que o Carlos André. Olha isso aí, o Samuel que mandou um recado lá pros meninos. Rapaz, que tá lá na cidade de Goianésia. Olha, o Samuel, rapaz, achando que parece mais o... Também acho que você parece mais o Craquetel do que o Carlos André. Apesar que você tem uma semelhança com os dois, né? Mas é isso aí, né, Samuel? Um abraço aí pra você, pro Lauro, pro Boizinho, pra doutora Isabela aí no Ágape. Um abraço pra todo mundo aí. Rapaz, o Mineiros, vamos que vamos. Vamos ver se os meninos, tá lá na cidade lá de Goianésia. Vamos ver se vocês têm alguma coisa pra falar, se tem algum convidado. O Carlos...
2: Nico!
1: Opa, fala aí, craque! Pode falar, Craquetel.
2: Olha, eu tá fico certo. Feliz com o Samuel falar aqui.
3: Pra você parece direto comigo, porque aqui a gente de volta, né? Carlos André, do estádio Valdeir José de Oliveira.
1: Rapaz, esse foi Carlos André, foi craque.
3: Bom, deixa eu então, daqui a pouco.
1: Então vai, Carlos André.
3: Vem com as informações, estádio Valdeir José de Oliveira, deixa eu mandar abraço pro Samuel.
2: Lico!
3: Samuel, alô Samuel, aquele forte abraço. Obrigado pelo carinho, obrigado pela audiência, todos aí do nosso querido supermercado Ágape. Deixa eu mandar abraço também pro Daniel, nosso amigo Daniel, isso mesmo, Samuel e Daniel e Samuel, só que esse outro aqui é outro Daniel, né? Deixa eu conferir certinho aqui o nome dele, inclusive ele já morou aqui, né? Já residiu aqui na cidade de Goianésia, isso mesmo, Daniel Vieira. Alô, Daniel Vieira, aquele abraço. Ele residia aqui na cidade de Goianésia e agora está morando na nossa querida Mineiros. Valeu, Daniel, obrigado pelo carinho. Obrigado pela grande audiência. 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Um abraço, Raico. Obrigado pela força, obrigado pelo carinho, obrigado pela grande audiência. Alô, alô, Craquetel, a equipe do Goianésia já tá batendo bola, já tá no trabalho de aquecimento. Esse sol em 37 graus aqui, no meu cronômetro, no meu reloginho, 37 graus. O sol não vai cansar não, já tá no trabalho de aquecimento. Ali à minha direita, o azulão, a equipe do Goianésia, não é isso?
2: É, o pessoal tá no trabalho de aquecimento aqui, viu, Carlos André? É, o pessoal no trabalho de aquecimento e a gente aqui pegando uma bola para eles aqui. O sol não tá fraco não, viu? O sol tá muito forte e o treinamento de goleiro, Carlos André, que tô aqui pertinho, é muito forte. O pessoal do Goianese também, o pessoal restante dos jogadores já estão no campo, né? Fazendo um treinamento, fazendo um aquecimento, visando o jogo. O Mineiros ainda não subiu. Só os goleiros que foram agora para a parte de treinamento, o Mineiros ainda não subiu para a sua parte de aquecimento, né? Mas a gente fica na expectativa que o Mineiros possa subir para poder aquecer e fazer um grande jogo. Moral desse povo, né? Eles estão aí com a gente.
3: Tá certo, esse precisa super fazer a informação.
2: A moral dele. Que
3: tem também, direto aqui, né? Do estádio. Valdeir, a moral José deles, de Oliveira, galera.
2: Eles estão sempre ouvindo a gente. O Carlinhos.

0: É, esse foi Craquetel, lá também estava o Carlos André, lá da cidade de Goianésia. Agora volta em definitivo, voltando em definitivo, vamos aqui na sequência, vamos ver aqui os jogos que tá acontecendo pelo Brasil e pelo mundo. Olha, 36 minutos, Noruega 0, Portugal 1, Alemanha 0, Grécia 0, Campeonato Brasileiro, 19 minutos, CRB. Campeonato Brasileiro, Série B, o CRB 1, Cuiabá 0, Liga das Nações, Sérvia 1, Holanda 2, já 37 minutos, Sérvia 1, Holanda 2, isso já encerrado. Rapaz, tem muitos jogos aqui pelo mundo, né? A data FIFA, a famosa data FIFA que ninguém gosta, né, rapaz? Essa data aí ninguém gosta. Tem Campeonato Goiano, divisão de acesso, Morrinhos e São Luís às 17 horas, Goianês e Mineiros às 17 horas, Trindade, Grêmio, Anápolis às 17 horas e Rio Verde e Bom Jesus também às 17 horas. E ontem, já definido, Goiânia 1, Tupi 1 também, né? Foi empate aí no finalzinho, o Goiânia empatou aí com a equipe do Tupi. Vamos voltar lá na cidade goianésia, ver se os meninos já está ligadinho aí para fazer, dar aquelas informações, pro nosso querido ouvinte, nosso querido torcedor mequista, Carlos André, Craquetel. O que que vocês têm aí para falar para nós, para nosso torcedor, para o nosso ouvinte da 91,9? Fala, meninos!
1: Fala, meu amigo Lico, boa tarde para você. E deixa eu passar de novo aqui algumas pessoas que estão nos ouvindo, né? Que estão em casa nos ouvindo, mandando abraço. Eu tô aqui no tapete aqui e o Mineiros ainda não subiu, só os goleiros, né? E tem um pessoal que tá nos ouvindo aqui, deixa eu pegar aqui, porque eles são responsáveis por essa nossa audiência, esse povo bom demais da conta, esse povo que sempre estão com a gente nas nossas transmissões. E a gente fica feliz demais da conta com isso, porque eles acreditam na gente, eles sabem que estamos fazendo uma coisa muito boa. Meu amigo Carlinhos Elegância Presença, meu amigo vereador Adão também está nos ouvindo, a Marlupe é minha irmã, mais a minha mãe lá internada, mas está lá com minha mãe, o Eldo, meu irmão em casa, Fabinho, um abraço para você, Fabinho, Ronildo, Banana Móveis, Valdir, Valdizão Felizardo, um abraço para você, Valdir, muito obrigado pela sua audiência, meu querido Valdir Felizardo. Doutor Vinícius, aqui ó, também meu amigo Zé Português também tá na audiência com a gente, Doutor N, né, essa turma toda, e tem mais as pessoas que estão sempre com a gente aqui, né. 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E nesse momento o Mineiro sobe para o aquecimento com shorts brancos, meiões brancos e camiseta azul. É o Mineiros Esporte Clube subindo os gramados aqui do Valdeir José de Oliveira para poder fazer o seu aquecimento, meu querido amigo Luiz Carlos Lico.
0: Olha, eu queria mandar um abraço agora lá na cidade de Anápolis, tá? Wesley Oliveira, ele é jornalista, ele tá dizendo aqui, ó, aqui em Anápolis é assim como toda a torcida da Anapolina, torcendo para o amigo Alan George, sobrinho do maior nome da crônica esportiva de Anápolis, nosso saudoso amigo Miguel Skeff. Ô, Wesley Oliveira, na cidade de Anápolis, um abraço para você, meu querido, aqui de toda a 91,9, em nome aqui da nossa diretora, a Cléa Gouveia, mandando um abraço aí para você, Carlos André, Craquetel, Gilmar Silva, Semi Nascimento, Luiz Carlos Lico, um abraço, Wesley, obrigado pela sua sintonia, tá bom, meu querido? Vamos que vamos. Olha, todo mundo tá participando, muita gente participando aqui, ó. Olha, quem acaba de mandar aqui é Cidelcino José Rodrigues. Boa tarde, resenha esportiva Cidelcino José Rodrigues, aqui do Solar Betel. Um abraço aí pra todos do Solar Betel. Ver se o Mineiros consegue trazer mais 3 pontos aí pra nós. Cidelcino, um abraço aí pra você. Olha, o Mineiros vai jogar hoje lá na cidade, tentando aí trazer aquele... Olha o Samuel tá falando que o Mineiros vai ganhar de 3-0. Samuel lá do Ágape, Samuel Oliveira. Samuca, um abraço aí pra você, meu querido. Olha, vamos ver se os meninos lá na cidade de Anápolis, o que que eles têm pra falar pra gente. Craquetel, Carlos André, como tá as coisas por aí? Você tem algum convidado aí, Craquetel?
1: Ok, Luiz Carlos Lico, aqui Carlos André, já estamos direto de volta ao vivo.
2: Eu estou aqui no gramado aqui do estádio, o Mineiro está fazendo aquecimento. Ali está meu querido Aurélio, né? Mas tá a esposa tirando umas fotos aqui.
1: Aqui, não te acha isso bom demais. Do sudoeste goiano.
0: Pode ir,
1: olha, Carlos André, eu estou aqui, Carlos André, eu estou vendo os treinamentos treinamento de goleiro do Mineiros também, é muito puxado, né, os dois goleiros do Mineiros com um preparador físico, a gente acha isso, né. E o Mineiros, Carlos André, eu estou vendo o Mineiros muito bem posicionado, estou vendo o Mineiros tranquilo, estou vendo o Mineiros sem ter afobação nenhuma, o Mineiros está tranquilo, Carlos André, eu queria que você falasse alguma coisa a respeito daí, porque você está aí em cima, você pode observar também, estou vendo a comissão técnica, o presidente, muito bem tranquilo, mostra que o Mineiro está muito bem concentrado para esse jogo de mais tarde, né? E a gente espera que isso possa valer mesmo. 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
0: É com você, Carlos André.
1: Tá certo, esse é o Super Craque da Informação, Craquetel, deixando você muito bem informado, torcedor, direto aqui da cidade de Goianésia, Prefeitura Municipal de Mineiros, uma cidade cada vez melhor. Obrigado, torcedor, pelo carinho, obrigado pela grande audiência. Portanto, à minha esquerda, no trabalho de aquecimento, a equipe do Mineiros Esporte Clube, à minha direita, a equipe do Goianésia. Agora o sol foi embora, uma nuvem tapou o sol ali, ó. Temperatura foi gostosa, um ventinho fraco, temperatura agradabilíssima para a prática do futebol, às 16h38, 4h38. Qualquer informação, você vem para a Roda Craquetel. Para Supermercado Agapiro, nosso amigo Boizinho, mais uma vez, boa tarde lá para o Samuel, também para o Daniel. Alô, Daniel, obrigado pelo carinho, obrigado pela grande audiência, acompanhando a nossa jornada esportiva, galera. Daqui a pouquinho eu volto com mais informações aí, Lico.
0: Olha isso aí, foi Carlos André, lá direto da cidade goianesa. Agora vamos atendendo aqui alguns torcedores. Olha o João Batista Campos, rapaz, João Batista Farofa, mandou um áudio aqui pra gente, vamos ouvir.
3: Ô, craque, nós estamos aqui ligados aqui, Lico, no programa, pegando os comentários do MEC. O MEC vai ganhar de 1-0, tá beleza? Eu vou participar dos prêmios, não precisa dar esses prêmios aí. Um abração, bom trabalho pra vocês aí. O Mengo vai ganhar de 1-0. Tá bom.
0: Oh, esse aí é o Farofa, um abraço aí pra você, aí na cidade, aí você tá na Fazenda Invernada ou tá aqui na cidade? Um abraço pra dona Maria Catarina, né? Um abração pra essa galera toda. O senhor Manuel Raimundo, lá do Bairro Popular, né? Tá falando também que o Mineiros vai ganhar de 1-0, e o Farofa, vamos escutar o áudio aqui do seu Manuel.
4: Aqui é o Manuel, Alvendeirinho, setor popular, aqui direto de Mineiro. Falando com você, Caquetel e toda a equipe aí da Eldorado FM 91,9. Nós estamos por cá acompanhando o Mineiro, onde ele está. E nós estamos por cá. Hoje é 1-0 pro Mineiro aí, entendeu? Vai trazer essa vitória e nós estamos por cá. Bota nós na promoção aí, nós queremos ganhar aquela pista, porque hoje nós tubamos umas aí e a tua pista vai fazer bem. Nós estamos por cá. Manuel, o Mineirinho de Setor Popular, pra
0: somar. Sou Manuel, um abraço aí pra você. Um abraço aí também pro. Quem tá lá também é o Farofa, né? Um abraço aí pro Farofa, pô. Senhor Manuel Rodrigues, um abraço, Manuel Raimundo, né? Eita, nós vamos que vamos. Olha, ó, os resultados aqui do campeonato, já os campeonatos aí pelo mundo, os amistosos, Liga das Nações, Noruega continua perdendo pro Portugal 1-0, Alemanha 0, Grécia 0, CRB, Campeonato Brasileiro, Série B, ó, o CRB continua ganhando do Cuiabá por 1-0, Israel 0, Irlanda 3. É, moça, muitos jogos hoje. Hoje é a super data FIFA, rapaz. O Campeonato Brasileiro só volta aí dia 7 de outubro. É muitos dias aí parado. Então aí a gente tá aqui. É, o que tem pro futebol aí agora é pelo mundo, né? E assim, tem os nossos Campeonatos Brasileiros da Série B, Série C, que não parou. Campeonato Série C também ontem. Deixa eu ver aqui. Deixa eu dar uma pesquisada aqui de ontem. O Campeonato Brasileiro Série C. Ontem o Santa Cruz estava jogando, rapaz, e estava ganhando o jogo. Vamos ver o que aconteceu lá, né? Ontem teve rodada do Campeonato Brasileiro Série C. Já estão bem próximos aí. Olha, o Floresta, o Santa Cruz empatou ontem por 1-1 contra a equipe Floresta 1, Santa Cruz 1, Botafogo 0, Maringá 0, Inter de Limeira 2, Paysandu 0. Hoje às 18h30 tem Brusque e Ferroviária. Agora vamos ver a classificação. Como está a classificação desse Campeonato Brasileiro da Série C? Ó, Grupo A, Santa Cruz 10 pontos, Maringá 7, o Floresta tem 4 e o Botafogo tem 1. 4 jogos já. Aí, então eu acho aí, pelo jeito, o Santa Cruz já está com o pé lá, né? Se já não subiu, está bem próximo aí de subir. Grupo B, Ferroviária 7, Inter de Limeira 6, Brusque 4, Paysandu 1. É, rapaz, e vamos que vamos, esse é o Campeonato Brasileiro da Série C. Agora vamos ver aqui quem tá mandando aqui mais mensagem, né? Participando aqui da nossa, é o Paulo Maurício. Paulo Maurício, vamos ver o que ele tá falando aqui.
5: Não vai transmitir em lugar nenhum, não, Lico?
0: Ah, rapaz, não, vai transmitir aqui na 91,9, meu filho. Ó, liga aí, 91,9. A melhor rádio no seu rádio. Vamos aqui atendendo aqui, mas aqui é o Quito, né? O Quito tá mandando um áudio aqui pra gente. Um abraço aí pra você, Quito. É, tá querendo participar, como é que é? Deixa eu ver aqui. Esse é o Hélio José. Boa tarde, Lico, Carlos André, Craquetel e Semi. Estou ouvindo a jornada esportiva direto de Goianésia para jogo de Goianésia e MEC. Placar meu, MEC 2, Goianésia 0. É, do Divino Espírito Santo. E, Lico, eu estava na sorvetada do Lions. 2 horas de sorvete. Menino do céu, você comeu sorvete, seu Hélio? Eita, nós, vamos que vamos. E eu aqui, né? Só tomando água. Mas bom demais. Olha, já tá participando aí do sorteio, tá bom, seu Hélio? Um abraço aí pra você. O Cláudio Alves Obreguinha. Boa tarde, meu parceiro. Manda um abraço aí pra nós aqui no setor Cidade Nova. Muita gente ouvindo vocês aqui. Cláudio Brega, Ana Lúcia, Lucas Breguinha, Tailine. É Tailine. Tailine, isso mesmo. Tiago, Geisiel e Ana Lívia, beleza? Parabéns pela transmissão. Você é 2 para o Mineiros Esporte Clube, isso mesmo, beleza, meu filho? Ei, Cláudio Breguinha, esse aí é dos mequistas, assim como a gente, né? De 1900 e antigamente, né, Breguinha? Não pode falar assim, não, senão o povo vai descobrir nossa idade. É o Joelson, tarde, Lico, tô na escuta aqui do shopping, ouvindo você, Joelson Souza Silva, do setor Nossa Senhora de Fátima. O telefone tá aqui, o MEC 2-2-0 já tá participando, tá bom, Joelson? Esse é o pastor Joelson, conhecido mais como São Paulino, assim, nas horas vagas, né? Ei, Maurício, um abraço aí pra você. Ô, Maurício, bom demais, você já tá participando, tá bom, meu filho? Um abraço aí pra você, obrigado pela sintonia e pela audiência. Agora, vamos voltar lá na cidade de Goianésia. Seu Hélio, o que seu Hélio mandou aqui? Foi o ingresso que ganhei da sorvetada da Eldorado no jogo do Mineiros 1-0. Ô, parabéns, seu Hélio, aquele abraço aí pro senhor. Vamos lá na cidade de Goianésia, ver se os meninos... Ó, já falta ainda 22 minutos aí para o início do jogo. Ver que se os meninos lá tem algum convidado, o que eles podem falar. Já tem torcedor. E aí, Craquetel, os torcedores já estão chegando? Como está o clima aí no Valdeir José de Oliveira?
1: Olha, Lico, torcedores é muito pouco aqui no estádio... aqui do Goiás é muito pouco, né? Quase nem no estádio até agora, faltando poucos minutos para começar o jogo e o povão ainda não chegou não, viu? Mas vai ser um grande jogo, o Mineiros treinando aqui, eu não tenho convidado, mas eu tenho um convidado que tá mandando um abraço para você, Lico. Ele é corintiano, é o melhor presidente que teve em toda a vida da nossa querida Ípica. Meu presidente Jabas tá na escuta, mandando um abraço para você, mandando um abraço pro Carlos André, presidente Jabas, do melhor clube do sudoeste goiano. Você que tá aí, ó, nesse calorzão danado, o telefone do presidente Jabas é o 99989-2000. 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A Ípica, o melhor clube do Sudoeste Goiano. Temos também aqui, lá em El Paraguai, meu amigo Idelfonso, tá nos ouvindo, né? Meu amigo Dr. Vinícius em casa, feliz com o Vila, mandando um abraço para todo mundo. E a gente fica feliz, porque o pessoal tá na escuta. Espalhe aí, gente! Espalhe aí, que é só nós da 91,9 FM Eldorado que estamos aqui em loco. Eu, Carlos André, Luiz Carlos Lico, Semi, sob a direção da nossa querida Cléia Gouveia. É só nós que estamos em loco aqui para levar tudo do Mineiros Esporte Clube. Ganhando, perdendo, empatando. 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Então, bota na 91,9 FM Eldorado e espalhe aí, que é a rádio, a pioneira em tudo em Mineiros, que é a única que faz a alegria do torcedor do Mineiros vindo acompanhar aqui, ó, do gramado. 91,9, meu querido Lico, essa rádio é maravilhosa, equipe de esportes, a melhor que existe em todo o estado de Goiás, em todo o sudoeste goiano. Por quê? Porque a gente vive o Mineiros. Nós sabemos do que o Mineiros passa e nós levamos o entretenimento dentro do esporte, do futebol, para você. Nós não estamos com outra rádio em loco, nós não estamos com outra rádio fazendo pra gente. Nós estamos ao vivo aqui do estádio do Goianese, esse belo estádio aqui, levando o melhor de Goianese e Mineiros. Agora e o Mineiros volta pro vestiário e vai voltar com tudo para esse jogo, Lico.
0: Olha, isso aí foi o Craquetel. Agora eu queria mandar um abraço, né? Quem tá ouvindo a gente lá no Jardim Floresta é o Zé Antônio, São Paulino Zé Antônio. Lá também o Marcos Antônio. Esses dois é São Paulino e também mequista. Ô Zé, um abraço aí pra você. Obrigado pela sintonia e pela audiência. Também lá na cidade de Altaraguaia, tá ligadinho da gente. Tá aí é o Pina, ouviu, Manzinho Pina? Um abraço aí pra você, pra Zélia, pra Giovana, pra essa galera toda aí. Um abraço aqui da 91,9. Agora vamos agora atendendo aqui os nossos ouvintes, nossos participantes. Boa tarde, Lico, é o Paulo Lopes. Ô Paulo, como é que você tá? Tudo na paz aí? Boa tarde, Lico. Hoje o Mecão ganha de 2-1, firme no sorteio, Mecão rumo à primeira divisão. Ê, Paulinho, um abraço aí pra você, obrigado pela sintonia, pela audiência. E vamos que vamos agora, quem tá participando agora é o Lueci. Boa tarde, eu sou o Lueci Alves de Souza, do Marcelino Teodoro Gomes. Meu placar é 2-1 para o MEC. Quero participar do sorteio, obrigado pela oportunidade. Ô, Lueci, um abração para você. Lá também tá a Sônia, né? Essa galera muito boa aí. Edmar Machado. Boa tarde, deixa meu nome aí para concorrer. Já está concorrendo, Edmar. Edmar Machado, um abraço aí para você. Obrigado pela sintonia, pela audiência. Esse é o nosso torcedor que tá ligado aqui na 91,9, torcendo pelo Mecão, através das ondas sonoras da 91,9. Isso é muito bom. Um abraço aí pra você, meu querido. Agora vamos que vamos, né? Agora vamos ir. Olha, vamos passar aqui de novo, né? Vamos passar aqui toda a rodada do campeonato aí da divisão de acesso. Olha, hoje, ontem já tivemos o Goiânia 1 Tupi 1 no estádio Aníbal Batista de Toledo, 15:30. Ontem choveu bastante lá na cidade, até no final lá choveu muito granizo, né? A gente estava assistindo aqui da rádio, né? Ontem a gente estava aqui na rádio. E hoje Morrinhos vai enfrentar o São Luís aí no João Vilela às 17 horas. Domingo, Trindade. Hoje, portanto, Grêmio Anápolis, Abraão Manuel da Costa às 17 horas. Os dois que estão lá embaixo, né? O Lanterna e o Vice-Lanterna vão se confrontar hoje. É isso mesmo, Rio Verde e Bom Jesus. Os dois que tá lá nas pontas, né? Tanto o Rio Verde em primeiro, o Bom Jesus em terceiro, lá no Mozar Veloso do Carmo, às 17 horas. E hoje, com a arbitragem de Jefferson Ferreira, assistente 1, Ricardo Prado, assistente 2, Marcos Vinícius Francisco, e o quarto árbitro é o Glauber Martins. O Mineiro vai enfrentar o Goianésia lá na cidade de Goianésia. Olha aí o Mineiro, olha o Rio Verde aí, primeiro com 28, em segundo tá o Bom Jesus com 24, terceiro é o Goianésia com 24, quarto é o Morrinhos com 19, quinto é o Mineiros com 19, sexto é o Goiânia com 19 também, que empatou ontem. O Tupi empatando foi para 18, tá em sétimo. Em oitavo é o São Luís com 15, nono é o Grêmio Anápolis com 11, décimo é o Trindade com 9 pontos, ganha o Lanterninha. Ó, vamos passar o Campeonato Amador da cidade, Taça Cidade de Mineiros. Ontem tivemos Força Jovem Barcelona, na sexta-feira, né? Sábado, ontem o Torque ganhou do Red Bull por 2-0, hoje teremos Nova República

0: você pode falar aí pra gente? Já tá lotado o estádio ou ainda não? Ou parece que a gente vê aí muita gente aí, a federação, 1000 pessoas, né, pro jogo, parece que aí não tá dando essa...
1: Olha, Lico, o que eu posso falar é que não está lotado, né? Pouca gente, não, pouca gente aqui, não, não dá isso não. Não tem esse tanto de gente não, viu? Eu tô encabulado, porque todo jogo a gente vê 3000 pessoas, 3000 pessoas, aqui não dá um público até agora, é de campeonato amador da cidade, pouquíssima gente aqui no estádio aqui em Goianésia. 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

0: É isso aí, aquele forte abraço pra você, craque Theo, trepidante na jogada.
1: Carlos André.
0: Aqui, Carlos André, 16 horas mais 50 minutos, já deixou o gramado, né, já foi lá pro vestiário.

0: Já deixou, já terminou o trabalho de aquecimento, sim?
1: Casandré, quem tá te ouvindo e mandando um abração pra você é o Valdir Felizardo. Valdir Felizardo mandando um abraço, tá ligadinho aqui na nossa transmissão.
0: Opa, maravilha, um abraço pro Valdir Felizardo, obrigado Valdir pelo carinho, obrigado pela grande audiência. Valdir Felizardo também um super craque do rádio mineirense. A bola vai rolar, galera, daqui a pouquinho, em instantes, para os grandes anunciantes do sudoeste goiano. 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Já são 16 horas 4 da tarde, mais 52 minutos, galera. Já a arbitragem em campo, eu já vejo ali sorridente o senhor Jefferson Ferreira, o assistente número 1, Ricardo de Almeida, assistente número 2, Marcos Vinícius, o quarto árbitro, senhor Glauber Rodrigo, e o delegado local, que é o Antônio Vidal. Já está aguardando tanto a equipe do Mineiros, como também a equipe do Goianésia. É jogão de bola, o público vai chegando, galera, vai superlotando as arquibancadas aqui do estádio Valdeir José de Oliveira. E a Eldorado, a pioneira única, com exclusividade com toda a sua equipe, equipe própria da pioneira, viajando com o Mecão. Jogos em Morrinhos, Trindade, Rio Verde, Aparecida de Goiânia, aqui em Goianésia, ou seja, onde o Mecão vai,
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0: Somente a pioneira Eldorado 91,9 vai com ele atrás, sempre acreditando em uma grande apresentação, uma grande vitória do Mineiros Esporte Clube para a Prefeitura da cidade de Mineiros, uma cidade cada vez melhor. Alô, alô, Cratel, chamado. Tá certo, daqui a pouco então você vem, deu sinal e não falou, garotinho, deu sinal, fala. É bola,
2: o chamado é só pra passar pra você bem rapidinho pros nossos ouvintes. A escalação do Mineiro Esporte Clube, que vem com 1, Túlio, 2, Café, 3, Alagoano, 4, Luiz Fernando e 25, João Gabriel, 16, Lagoa, 5, Bosco, 8, Cleiton e 13, Matheus Goiano, 17, Cardoso e 9, Lu. Falando, né, Carlos André? O problema é que não tá chegando aí. A internet não tá boa, a gente chama e não é... chegando, a internet não está boa aqui nessa tarde de hoje.
0: Tá legal então, Cratel. 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A bola vai rolar, torcedor pode continuar participando. De onde você fala, hein? Manda o zap lá, ó. Pode mandar, não manda áudio, não tem como a gente ouvir. Manda, pode escrever, manda seu texto. 36720322. qual o seu nome, qual o nome da galera que tá com você ouvindo, de onde você fala, qual bairro, qual cidade, tá na fazenda, tá na chácara, tá no sítio. O André, o Carlos André, vai mandar um abraço pra você direto aqui de Goianésia. 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
2: um mineiro subindo pro gramado,
0: 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Eu ouvi um chamado, Cratel, o Mecão já tá em campo, é isso? Já em campo, a equipe do Mineiro, já em campo também, a equipe do Goianésia.
2: O Mineiro está subindo pro gramado, o Goianésia chegando também, as duas equipes já prontinhas para subir o gramado.
0: Tá certo, portanto, Goianésia todo de azul a equipe. Todo de azul a equipe do Goianésia. O Mecão de branco, né? Isso mesmo, todo de branco. Inclusive hoje com os meiões brancos também, olha só. Meiões brancos, calções, camisas brancas, detalhes azuis. E a equipe do Goianésia todo de azul, azulão, como é conhecido, né? Como é conhecido o azulão, o Goianésia e o Mecão de branco nesta tarde e noite de domingo, 27 de setembro de 2026, torcedor. Arbitragem em campo, Mecão em campo, Goianésia em campo também todo o timaço da sua pioneira, Eldorado 91,9. Olha o árbitro Jefferson Ferreira, próximo dele ali o assistente número 1. Ricardo de Almeida, ali próximo dele o assistente 2, Marcos Vinícius, quarto árbitro Glauber Rodrigo e o delegado local, o Antônio Vidal. Execução do hino nacional brasileiro. Portanto, nesse momento, sendo executado o hino nacional brasileiro. A gente aproveita para mandar mais abraço.
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0: Tá chegando a hora, torcedor. Já são 4 horas mais 58 minutos. Daqui a 2 minutinhos.
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0: A bola vai rolar. Oi, tá chamando?
1: Olha, Carlos André, olha, o seu João Soares, eu, João Soares dos Santos, é aqui de Alto Araguaia, eu mando uma bênção aí para o Carlos André da FM, boa tarde, fica com Deus. Seu João dos Santos, lá de Alto Araguaia.
0: Um abraço, seu João, obrigado pelo carinho, obrigado pela audiência, dona Joana também, né? A esposa dele é a dona Joana. Alô, seu João dos Santos, um abraço, obrigado pelo carinho, obrigado pela grande audiência, todos em Alto Araguaia, no sul aí do nosso querido Mato Grosso, sudeste, sudoeste, sudoeste de Goiás também, todo mundo ligado, acompanhando pelo www.eldorado91fm.com.br. 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
2: André.
0: Aqui do estádio Valdeir José de Oliveira. A bola vai rolar, galera, para os trepidantes da sua Pioneira, sim.
2: Olha, o Mineiros, para quem está aí, Mineiros, pelo que eu estou vendo ali, o Mineiros está pretendendo atacar para o lado que dá para o estádio do Capoeira, viu, André?
0: Tá legal esse super craque da informação, craque Théo à beira do gramado, acompanhando as emoções fortíssimas, tudo, tudo, de Mineiros, tudo, tudo, de Goianésia. Olha pra mim, craque Théo, dá uma olhadinha pra mim até pra gente matar um pouquinho esse delay, tá bom? Dá uma olhadinha aqui pro microfone, senão realmente o delay fica grande. A bola vai rolar, galera. Estádio Valdeir José de Oliveira, à minha direita, a equipe do Azulão, à minha esquerda, a equipe do Mineiros Esporte Clube. 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A bola vai rolar, garotinho, a bola vai rolar. A minha direita, a equipe, portanto, do Goianésia. A minha esquerda.
2: É, a bola vai rolar, a bola vai rolar aqui. E é isso mesmo, o Mineiros vai atacar pro lado que dá, pro campo, pro campo do Capoeira.
0: Que seja a foto da vitória ali, o Mineiros Esporte Clube. A minha direita, a equipe, a do Goianésia. A bola vai rolar, galera. Pode chegar pra cabine, Théo. Pode ficar à vontade, pode chegar aqui pra cabine, tá bom? Até pra gente quebrar este delay, meu garotinho. Bola no centro do gramado. À minha esquerda, a equipe do Mineiros Esporte Clube. À minha direita, a equipe do Goianésia. A bola vai rolar. 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Isso mesmo, galera. 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O Mecão à esquerda vai atacar para a direita, então. Atacando para a direita do seu rádio, a equipe do Mineiros Esporte Clube. Para a esquerda ataca a equipe do Azulão, a equipe do Goianésia. Bola no centro do gramado. Quem vai sair? É o Goianésia? É o Goianésia. Vai tocar na bola pela primeira vez, torcedor, vai apitar o árbitro Jefferson Ferreira. Olha a hora, 17 horas, mais 2 minutos. Vai apitar o árbitro Jefferson Ferreira. A bola vai rolar. A equipe do Azulão toca na bola pela primeira vez. E o apito. É posse de bola, trocando figurinhas aqui no campo de defesa. A equipe do Goianésia. Equipe do Goianésia vem trocando figurinhas. Camisa número 2, Daniel. Balança o corpo, já abre na ponta direita, setor de defesa. Recupera a posse de bola. A equipe do Mecão ataca para a direita do seu rádio. Vem bola, boa, boa bola. Vem bola para o Mecão. Vamos lá, garotão. Isso. João Gabriel já abre na ponta esquerda. Levantamento. A bola vai sobrando em lateral para a equipe do Goianésia. Pediu bola, recebeu Nadson. Camisa número 10. Tenta passar, não passa. Chega lá o goiano. Bola para fora. É lateral. Bola, marca, bala, marca, bola. A equipe do Goianésia, levantamento para ataque, lateral já cobrado. Chega ali a cabeçada do João Gabriel. Mais um lateral para a equipe do Azulão, para a equipe do Goianésia. Um minuto. Passados um minuto do primeiro tempo, olha o Café apertado no campo de defesa, manda para o ataque com a perna esquerda, vai passando lá pelo garotão, camisa número 15 da equipe do Goianésia, que era o Matheus Barbosa. A bola sobra com o Mineiros Esporte Clube. Matheus Barbosa está pressionado, levantamento, toca no lagoa, a bola sai em lateral, ponta direita, campo de defesa. É posse de bola, marca o árbitro para a equipe do Goianésia. Torcedor, 1:30. 1 minuto e 30 segundos passados deste primeiro tempo. Mineiro 0. 0 também para a equipe do Goianésia. Olha o Café, já recupera a posse de bola, manda para o ataque, levantamento. Cardoso perdeu. Cardoso perdeu. Deu sorte à equipe do Mecão, que ela fica no campo de defesa, lá com bom de bola. Luiz Fernando. Luiz Fernando pro goleiro. Opa, passou pelo Luiz Fernando, ganha lateral de graça. Lateral de graça, marca o árbitro. Posse de bola para a equipe do Goianésia. Tem cobrança, tem cobrança, tem cobrança, tem cobrança. A equipe do Mineiros Esporte Clube, digo, a equipe do Goianésia caiu, marca, falta, nada, segue o lance, tira, Café, tira o perigo da boca do gol, ela sobra em lateral, campo de ataque, ponta esquerda para a equipe do Goianésia, galera. Aqui 17 horas, 4 minutos no reloginho da Pioneira. Campeonato Goiano da divisão de acesso aqui no estádio Valdeir José de Moraes, 2:30. 2 minutos e 30 segundos passados deste primeiro tempo. Goianésia 0, Mineiros também 0. Show! É falta para a equipe do Goianésia, vem Chumbo Grosso. Como se fosse um mini escanteio para a equipe do Goianésia, vai todo mundo para a muvuca. É como se fosse um mini escanteio para a equipe do Goianésia. É falta perigosa contra a meta do goleirão Túlio. Vem Chumbo Grosso. Quem vem lá? Vem bola boa, boa bola. Vem Nadson para fazer a cobrança. É para a equipe do Goianésia. Autoriza o árbitro Jefferson. Perna direita, levantamento direto. Pega o goleiro. Pega Túlio, capitão. Pega Túlio, já sai jogando. Já abre na ponta direita. Bola boa pro Mecão. Levantamento, corta, chega cortando. Camisa número 22. Ali na equipe do Goianésia, exatamente Hugo Moura. Corta a bola, bola sobra em lateral pro próprio Hugo Moura. Lateral, campo de ataque, posse de bola, favorecendo a equipe azul do Goianésia. Levantamento, perdeu, olha o Cardoso, levantamento, Cardoso no bico da grande área, recuada pro goleirão, tá apertado lá o Pereira, camisa 12, manda pro ataque, a bola sobra lá pro atacante que está em impedimento, lá o Luan Santos.
2: É, ele deu mão do atacante da equipe do Goianésia, Papa, né? Pegou a mão, o meio de campo do Mineiros, Carlos André, eu tô aqui do gramado, o meio de campo do Mineiros estava muito aberto, viu, mas o Mineiros começou com uma postura muito boa, e a gente espera que possa ir assim até o final do jogo para Avelar Turismo e Auto Peças e Poço de Mola Brasil.
0: Olha o Lagoa, chega lá um zagueirão, bola para fora. Camisa 18, Lima, bola para fora. É lateral ali pro Café, meio de campo, para fazer a cobrança ali pro Mineiros Esporte Clube. O árbitro da partida, Jefferson Ferreira, fica reclamando ali com o camisa 18, Lima, da equipe do Goianésia. O que houve ali? Ah, tem um objeto no gramado. É perigoso, é um ferro, né, ali, ó. É uma chapa ferro ali, ó.
2: É um ferro, Carlos André, é um ferro, uma armação de ferro dentro de campo, hein? Que perigo, né? Alguém cair ali, ó.
0: Olha lá, olha o lançado, o atacante do Mecão, chega o zagueirão, corta Vitor, tira o perigo na boca do gol. Ela vai sobrando lá com Luan Rodrigues, cochilou, quase perdeu, ficou sentindo lá o Lucas, corta, tira o zagueiro, vem pro ataque, Henrique, corta pro Mecão, levantamento, ali próximo ao bico da grande área, chega primeiro Luan Rodrigues, Café, recupera a posse de bola pro Mineiros, todo de branco, o Mecão todo de branco, aí atacando pra direita do seu rádio, olha o Henrique, já recupera. Cleiton do ataque, manda para a defesa, vai recuando no campo de defesa, às 17 horas e 7 minutos no reloginho da Pioneira. Campeonato Goiano da divisão de acesso 5:30. Passados 5 minutos e 30 segundos desse primeiro tempo, Mineiro 0, Goianésia também 0. Olha o Luan, balança o corpo, já leva a marcação do Lucas de Vencido, já toca para os setores ofensivos. Goiano engana a marcação no primeiro, volta com Lagoa, ainda no campo de ataque, da direita para a esquerda. É boa bola para o João Gabriel, evita a saída, cruzamento, escanteio.
2: Escanteio numa virada do Lagoa, muito boa lá na esquerda para o João Gabriel. Ele dominou, foi na linha de fundo e bateu. Ela estourou na defesa, vem aí o escanteio para o Mineiro, seu sistema defensivo que é muito alto. Alagoano e Luiz Fernando vem para a área. Perigo para gol para o Goianésia. Cleiton na cobrança.
0: Cleiton vem para fazer a cobrança. Boa bola, bola boa para a equipe do Mineiros Esporte Clube. Vamos lá, Cleiton. Bota o fé em você, Cleiton. Quem sabe para pintar o primeiro gol do Mecão. Levantamento direto, corta o zagueiro, completa escanteio. Tira Lima, escanteio.
2: É, tirou para escanteio a bola e entrando, Carlos André, no primeiro pau. Subiu lá o número 3, Mineiros, Alagoano. E o zagueiro da equipe do Goianésia pôs para escanteio. Vem de novo, bola na área da equipe do Goianésia.
0: Mais uma vez, mais um escanteio pro Mecão. Vamos lá, Mecão, levantamento direto, corta o zagueiro, completa. Ela volta com a equipe do Goianésia, campo de defesa. Chega por baixo ali com muita seriedade. O Matheus Goiano manda bola para fora, 7. Passados 7 minutos, galera. 7 minutos passados desse primeiro tempo, 0 Mineiros, 0 também para a equipe do Goianésia. Placar de 0-0, 7 minutos desse primeiro tempo. Tá gostando desse início aí, Cratel?
2: É, eu tô gostando, Carlos André. Eu tô aqui pertinho deles, tô gostando. O Mineiros tá muito bem na partida. Não dá espaço, marca bem, sai bem pro ataque. O Mineiros me surpreendeu nesse início de jogo, que eu achei que ia ser um pouquinho mais defensivo, e o Mineiros está jogando bem até agora.
0: Olha o Luan Rodrigues, é campo de ataque para a equipe azul. O Goianésia vai atacando para a esquerda do seu rádio. Para a direita, ataca o Mecão. Olha o Goianésia, levantamento, passa para todo mundo. É tiro de meta para a equipe do Mineiros.
2: É tiro de meta, e eu tô vendo aqui, ó, o professor Alan Jorge satisfeito com a marcação, porque faz com que a equipe do Goianésia tenha que espichar essas bolas. E o Mineiros, no seu sistema defensivo, na marcação, na dobra, o Mineiros está muito bem. Eu falei aqui para Rocha Fatias, Pizzaria e Delivery e Casa dos Colchões.
0: Olha o Mecão, levantamento, quem sabe agora, garotão, toca lá o zagueirão, tira o Hugo Moura, levantamento para ataque, bola perigosa, Lima, já abre na ponta esquerda, Luan Rodrigues, olha o perigo, bola batida, pega o goleiro, cabeludinho branco ali, bateu, pega o goleiro.
2: É, pegou o goleiro, uma bola fraca, batida, o goleiro do Mineiros, o goleiro Túlio estava muito bem posicionado, e nessa saída o Mineiros apressou demais, o Luan estava muito sozinho, tentou pegar no contra-ataque, mas não deu. Bola para o sistema defensivo da equipe do Goianésia.
0: 8:30. 8 minutos e 30 segundos passados desse primeiro tempo. 0 Mineiro, 0 também para a equipe do Goianésia. 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Olha lá, levantamento, vem Goianésia, corta Luiz Fernando, tranquiliza a defensiva do Mecão, manda pro ataque Cardoso, toque errado Cardoso, Lima recupera pra equipe do Goianésia, tocou errado, perdeu, recupera Mecão, vamos lá Mecão, opa, esqueceu a bola o Cleiton ali, olha o Goianésia, já recupera a posse de bola, já abre, Luan Rodrigues na ponta esquerda, Daniel lateral, larga defesa, vem pro ataque, corta Henrique Lagoa, tira o perigo da boca do gol. Olha o Bosco, toca ali no Cleiton, a bola vai sobrando para a equipe do Goianésia. Ele caiu e meteu a mão na bola, hein?
2: É, e eu conheço bem o Jefferson, esses encontros de ombro ele não costuma apitar. O jogador do Goianésia perdeu a disputa com o Matheus Goiano, levou a mão na bola e ele marcou. E o Mineiros tá armando o gol para cima da equipe do Goianésia. Nas últimas bolas, Carlos André, o Cardoso e o Luan ia ficar no mano a mano se o Cardoso acerta o passe. Foi o que a estratégia do Mineiros para cima do Goianésia.
0: Tá certo, placar de 0-0. É primeiro tempo, torcedor. O tempo vai passando aqui. Já são 17 horas 11 minutos no reloginho da Pioneira. Campeonato Goiano da divisão de acesso. Primeiro tempo, chegamos à marca de 10.

0: Placar, placar de 0 a 0. Vem. Vem a equipe do Goianésia. Vinha lá com o camisa número 3, lá o Léo Alves. Vem com ele. Já abre na ponta direita. E ele tá em todo lugar, hein? O Luan Rodrigues, o camisa 7, tá em todo lugar do campo. É preciso observar isso. O camisa número 7 é o Mecão, olha ele lá, ó, já recupera a posse de bola, Mecão, vamos lá, garotão, isso, já passou pelo primeiro, passou pelo segundo, pra mim foi falta, ele não marcou nada não em cima do Goiano, segue o lance, bola pra fora, lateral.
1: Lateral para o Mineiros, mas se essa bola passa, o Carlos André, o Jefferson ia deixar o jogador do Mineiros Lua em perfeitas condições de ataque, mas foi muito bem marcado. Olha, eu falei aqui para Espetinho do Pierre na rotatória da Índia e Bidão Celulares 99983-6371.
0: Placar de 0 a 0 aqui, chegamos à marca de 12 minutos deste primeiro tempo. Vem Mecão, larga a defesa, vem pro ataque Matheus Goiano, pro João Gabriel, lá pelas quebradas da ponta esquerda, toca no adversário, toca no João Gabriel, é lateral já cobrado pela equipe do Goianésia. Olha ele aí, ó, o loirinho tá em todas, já manda pro ataque Nadson, olha o perigo, Alagoano, corta, tira pro Cardoso, pro Cleiton, levanta a cabeça Cleiton, volta no campo de defesa, bola pro Café, pro Cleiton, camisa 8, já cruza a linha que divide o gramado, vai carregando o Mecão, engana a marcação do primeiro, ali jogando solto, Cleiton, Bosco, Cleiton, Cleiton, Bosco,
2: Henrique, olha o gol
0: na quarta zaga, pro Lagoa, vem buscar a jogada, o camisa 16 do Mecão, olha ali Bosco,
2: olha o gol,
0: a 12 minutos desse primeiro tempo, Bosco, toque errado, hein, toque errado, Bosco, Nadson, camisa 10, recupera a posse de bola, manda para ataque, Luiz Fernando corta, ela volta com o Hugo Moura, no campo de defesa, para cima deles, Mecão, torcedor vai conferindo, olha lá o perigo, corta, Lagoa completa, tira Goiano, tira o perigo na boca do gol, bota ali o Matheus Goiano, bota para lateral, já cobrado pela equipe do Goianésia. 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
2: Olha o gol,
0: a bola aqui passados 12, agora 13 minutos, olha o Luan, bola perigosa, olha o Azulão, levantamento na grande área, já abre na ponta direita, bola boa, boa bola pro Hugo Moura, chega primeiro Goiano, bola pra fora, a bola não sai, chega ali, o arremesso, bola cobrada, perigou, passou por todo mundo, vai sobrando lá pro Daniel, Daniel recupera a posse de bola, leva pra linha de fundo, ponta esquerda, olha o Goianésia, tem a marcação do Café, Daniel, cruzamento na grande área, pega o goleiro,
1: pega o goleiro Túlio, veio aqui pelo lado esquerdo, né?
2: Olha o gol.
1: Número 2, né? O número 2 da equipe do Goianésia, o Daniel, mas não surtiu efeito. O Mineiros de posse de bola para a Drogaria Confiança, Banana Móveis e Armações Rocha.
0: Olha o Becão, Café, levantamento, passa pelo Luan, passa por todo mundo. É posse de bola para a equipe do Goianésia. Walter Bala recupera a posse de bola, larga a defesa, olha o perigo, Daniel pediu, recebeu, já cruza a divisória do gramado, já abre na ponta esquerda, Luan Rodrigues, já leva para a linha de fundo, olha o cabelinho pintado, o cabelinho de branco voltou pro Luan, bola boa pro Nadson, pediu, recebeu, olha o Lucas, camisa 5, já abre na ponta direita, lateral direito, vem Hugo Moura, vai fazer cruzamento, pediu, recebeu mais uma vez Lucas, é bom de bola, é Luan Rodrigues, é perigoso, vai, se segura por aí, Mecão, placar de 0 a 0, 14:30, olha o Daniel na ponta esquerda, saiu com bola e tudo, Daniel.
1: É, ele deixou a bola quicar um pouquinho, ela tomou uma direção e saiu em lateral para a equipe do Mineiros. Café vem para a cobrança aqui nesse estádio maravilhoso, viu, Carlos André? 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
0: Tá certo, placar de 0 a 0, aqui o tempo passa. 17 horas, 16 minutos, Lico, no reloginho da pioneira. Campeonato Goiano da divisão de acesso, primeiro tempo, 15. Passados 15 desse primeiro tempo, Mineiro 0-0 também para a equipe do Goianésia. Placar de 0 a 0, vem bola, boa, bola, boa para o Mecão, olha o Lagoa. no campo de defesa. Campo de defesa, bola pro Mecão. Larga a defesa, vem pro ataque. Matheus Goiano já leva pelas quebradas da ponta esquerda. Gabriel pediu, recebeu, vai carregando. Olha só, Rio Verdense 1, Bom Jesus 0. Olha aí, o torcedor informa: Rio Verdense 1,
2: olha o gol.
0: Bom Jesus 0. Aqui bola pro Mecão, recupera a posse de bola. Bosco passa o pé sobre a bola, já abre na ponta direita. Gustavo Café, 16, levantamento, olha o Cardoso, recupera a posse de bola, vai pintar o primeiro do Mecão, bola pro Wesley, bola batida, pra fora do gol,
1: se ele tem um pouquinho mais de tranquilidade, o número 8, Clayton, ele poderia ter aberto o placar, ele estava quase dentro da grande área, aí ele fez um drible dentro da grande área e bateu por cima do goleiro do Goianésia, o Pereira. 0-0 para Velar Turismo, Auto Peças e Poço de Mola Brasil e Café Souza.
2: Carlos André.
0: Placar de 0-0, o primeiro tempo, 16:30. 16:30, bola para o Mecão. Recupera a posse de bola a equipe do Mineiros Esporte Clube. Lico,
2: olha, o Tanque acaba de sair aqui, pênalti, né, para a equipe do Rio Verde. O Tanque concluiu aí, aumentando a sua artilharia, e o São Luís também, o São Luís abre o placar. Agora São Luís, deixa eu ver aqui, Carlos André, toca aí.
0: Tá certo, placar de 0-0 aqui, 17, olha o Mecão, o Wesley já abre na ponta direita, vamos lá garotão, olha lá, vai pintar o primeiro, bola batida, deu uma chaleira, o que fala ali, é uma chaleirinha? Olha o gol, vai pintar o primeiro, quarto zagueiro, embaixo da saia, né?
1: Debaixo da saia, ele deu uma caneta e bateu na bola, quicada dentro da área, quase que o atacante do Mineiros, Luan, faz o primeiro. Vem o Mineiros.
0: Olha o João Gabriel, vai pintar golaço, pega o goleiro. Escapando, pegou pelo rabo,
1: já veio o Mineiros, está na cola.
0: Zagueirão, viu, Carlos André? Botou pra fora, ganhou o leitão lá, o Henrique Alagoano, né?
1: Ele não quer nem saber, o Henrique, esse sistema defensivo do Mineiros não tem muito de dominar a bola, eu gosto deles por causa disso. Mas antes, Carlos André, o Mineiros já chegou duas vezes dentro da área do Goianésia para finalizar. Na próxima, se caprichar um pouquinho, pode acontecer alguma coisa boa para o Mineiros aí.
0: Placar de 0-0, torcedor ligadinho, 0 Mineiro, 0 também para a equipe do Goianésia, 0-0. Opa, impedimento marcado lá do senhor Hugo Moura.
1: Em cima, não tem como falar que ele está errado, ele está em cima do lance, marcando bem. Impedimento da equipe do Goianésia lá pelo seu lado direito de ataque, lado de esquerdo de defesa do Mineiros. 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
0: Placar de 0-0, 18 minutos passados desse primeiro tempo, lateral ali, não evita Cardoso, 18 passados desse primeiro tempo. 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É posse de bola para a equipe do Goianésia. Zagueirão Léo Alves, larga a defesa, vem para ataque, pediu, recebeu. Lucas, camisa número 5, balança o corpo, já toca, boa bola boa pro Lima. Já abre na ponta direita, é pro Hugo Moura, vai pintar cruzamento, grande área, pega o goleiro do Mecão aí.
1: É Hugo Moura, cruzou na área, mas o goleiro do Mineiro estava atento, o grande Túlio, que já saiu jogando, tentando um ataque com o atacante Luan. Zagueiro também da equipe do Goianésia não quer nem saber, botou a bola pra lateral e vem o Mineiro de novo.
0: Olha o Goiânia pro Cardoso, quem sabe agora pra pintar um golaço pra longe da meta do goleiro Pereira.
1: Não era chutar de longe não, o Café tava passando aqui, o Café reclamou porque agorinha o Clayton bateu e o Café passava livrinho. Agora, Carlos André, se você vê o jogador Café estava sozinho dentro da área, era só o Cardoso tocar para ele definir. Bateu por cima, 0-0, 3N Supermercado, Armações Rocha do Joaquim Armador e Banana Móveis.
0: Tá apertado ali o Matheus Barbosa sai jogando bonito, a torcida marca presença aqui nas arquibancadas do Valdeir José da Costa. Olha lá, Lucas abre na ponta direita, Hugo Moura, olha o perigo, toca no João Gabriel, recupera Goiano, larga a defesa, Mecão vem para ataque, contra golpe gigante, olha o João Gabriel, já leva a marcação do primeiro de vencida, já leva pela linha de fundo, vai pintar golaço, levantamento, grande área, para fora Wesley!
1: Não pode perder, o Cleiton dentro da pequena área, num cruzamento perfeito, um passe do João Gabriel mais uma vez, jogo decisivo, jogo que pode valer classificação, não pode perder, Mineiros, vamos, mas não pode perder, Carlos André.
0: Placar de 0-0, o tempo passa, torcedor, 5 da tarde, 22 minutos no reloginho da Pioneira. Primeiro tempo, campeonato goiano da divisão de acesso, chegamos à marca de 21 e 30 deste primeiro tempo, Mineiro 0-0 também para o Goianésia. Levantamento para ataque, Lucas, tira o perigo na boca do gol, sai jogando ali com o Matheus Barbosa, já abre na ponta direita, Léo Alves, o zagueirão, olha lá, ponta direita pediu, Luan Rodrigues recebe a carga do jogador do Mineiro, melhor pro Luan Rodrigues, pediu Hugo Moura, recebeu, passa bonito, já abre na ponta direita, Marcos Papa, olha o perigo, bola perigosa, levantamento, Luiz Fernando corta, voltou, é pro Lagoa, mata bonito, a cabeçada, Lagoa, bola boa pro Goiano, vamos lá garotão, isso, é contra-ataque do Mecão, levantamento, corta o zagueiro, voltou, ainda pro Matheus Goiano, corta por baixo, Hugo Moura bota pra lateral.
1: Cortou botando a bola pra lateral, mas ele visava o Cardoso que já tinha saído no facão, o famoso facão, se essa bola passa ia deixar o Cardoso em perfeitas condições. 0-0 para 3N Supermercado, Bidão Celulares e Restaurante Centro-Oeste.
0: 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Olha o Lagoa, recupera a posse de bola, Lagoa aqui, passados 23, a torcida chia, o Mecão joga bem, olha o Goiano, Matheus Goiano pediu, recebeu, levantamento, é pro Luan, já abre um pouquinho ali pro volante Bosco, o Bosco do meio abre pra esquerda, bola boa pro Mecão, olha lá, vai pintar o primeiro, pega o goleiro
1: de novo, com esse ótimo João Gabriel da esquerda, o que que aconteceu, ele cruzou, o Luan tava chegando na bola, mas olha, tocou bem de mansinho e o goleiro pegou. E o goleiro da equipe do Goianésia, não sei o que aconteceu com ele, ninguém encostou nele. Ele caiu, tá sentindo a ponta do pé. E eu acho, Carlos André, que é a maneira de dar uma refrescada no jogo, porque o Mineiros toma conta do jogo. O Mineiro está muito melhor do que o Goianésia. Quem está muito mais próximo de abrir o placar nesse primeiro tempo aqui é o Mineiros. Eu acho que ele está dando o famoso migué, porque ninguém encostou nele, ele não torceu o pé, ele não fez nada, caiu e sentiu a ponta do pé. É o chamado esfria jogo para botar o Goianésia de novo na partida, porque o Mineiros está muito, mas está muito melhor aqui na cidade de Goianésia. 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
0: Tá certo, aqui aquela parada para hidratação, tá quente. Tá quente aqui pelos lados do nosso querido estádio Valdeir José de Moraes, aqui na cidade de Goianésia. Volta pro jogo, a bola vai voltar a rolar, galera, aqui em Goianésia, placar de 0-0, o Mecão joga bem. Aqui chegamos a 25, o tempo passa, 25, 17h26 aqui no reloginho da Pioneira, chegamos a 25, Mineiro 0, Goianésia também 0. A equipe do Eleza vem trocando figurinhas ali no campo de defesa. Daniel, aqui da esquerda, abre. Na ponta direita, zagueirão Léo Alves, camisa 3, vem buscar a jogada. Léo Alves já cruza a divisória do gramado. Hugo Moura pediu, já leva para a linha de fundo, perdeu. João Gabriel, 25, recupera a posse de bola para o Mecão. Luan, atacante, vem buscar a jogada. Larga o ataque, vem para a defesa. Bosco, aí trocando figurinhas ali, ó. Olha lá, bola boa pro Mecão. Opa, toque errado lá o nosso querido Henrique Lagoano. É lateral de graça. Que campo de defesa para a equipe do Goianésia.
1: Lateral pro Goianésia, o número 2, o grande filósofo contemporâneo Daniel já bateu. E essa bola, se ela vier certa, ela ia pegar o Creito num posicionamento muito bom de frente pro sistema defensivo do Goianésia, no mano a mano. Tá procurando bem o sistema defensivo do Mineiros, Alagoano e Luiz Fernando sair jogando, Carlos André.
0: De volta, carrega a bola, a equipe do Goianésia na ponta direita, vai pintar chuveirinho, passe longe, Hugo Moura, cruzamento horrível.
1: Horrível, e o sistema defensivo do lado esquerdo tomou uma bronca do Túlio, mas ficou completamente irritado de deixar essa bola chegar na área, né? Perigo, o time do Goianésia é muito bom nesse quesito, bola na área, mas o Túlio ficou uma arara aqui. 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
0: É posse de bola, vai trocando figurinhas ali, a equipe do Goianésia. Daniel pediu, recebeu, Lima, perdeu. Olha o Cleiton, tenta passar, não passa, chega Bosco, foi na bola. Ele acabou recebendo cartão amarelo, volante, hein?
1: Ele foi na bola, mas o Cleiton tinha que fazer a jogada, era no Luan. O Bosco se irritou e deu uma entrada muito forte. Um homem de contenção não pode tomar um cartão amarelo no primeiro tempo, nesses poucos minutos. Mas um erro do Cleiton, não podia errar essa bola. Ia ficar um contra um. Perdeu o Mineiros, uma grande oportunidade, André.
0: Bola para a equipe do Goianésia. Chega ali, Goiano. Recupera a posse de bola, na sequência perdeu. Portanto, cartão amarelo por camisa 5. O volante Bosco já está amarelado. Olha o Marcos Papa, levantamento, passa por todo mundo, passou lá pelo Luan Rodrigues.
1: Passou por ele, eu tô falando pra você, o Goianésia é muito forte nesse quesito. Eles usam muito o lado direito de ataque, lado de defesa do Mineiros, porque eles são muito fortes nesse quesito. O Mineiros tem que ficar assim, ó, de olho, porque senão acaba sofrendo. Olha o tempo pra água, Carlos André, e o tempo pra água vem também para Bidão Celulares, venda de novos, seminovos da linha Apple, JBL, toda a linha Xiaomi. 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
0: É isso aí, torcedor, a bola vai rolar, vai voltar a rolar daqui a pouquinho, aqui no nosso querido Valdeir José de Moraes. Portanto, tem cartão amarelo, já o Bosco, quem tem que se cuidar, o nosso querido Bosco. Deixa eu aproveitar aqui, bola parada. Já tomamos a nossa aguinha também, né? 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É isso aí, galera. Estádio Valdeir José de Oliveira. A bola vai voltar a rolar, galera. Também estamos aí, né? Você que quer acompanhar as imagens, pode entrar lá no Eldorado em Foco.fm, tá bom? Eldorado em Foco.fm no Instagram também, mandando bola com imagens direto aqui do estádio Valdeir José de Oliveira. A bola volta a rolar, levantamento Luan, cabeçada, soca, ali fica com o Luan, com o jogador Lucas Digo, da equipe do Goianésia, vai trocando figurinhas, às 17 horas e 32 minutos. No reloginho da pioneira, primeiro tempo, chegamos à marca de 31 minutos desse primeiro tempo, Mineiro 0, Goianésia também 0. Sim.
1: Olha os refletores ligados aqui, ó, no Valdeir José de Souza, os refletores ligados nesse momento aqui na cidade de Goianésia, nesse estádio maravilhoso.
0: Olha o Mecão apertado, chega, café completa. Tira o perigo na boca do gol, Café, Lagoa, Lagoa, sai jogando errado, olha lá, sobe Café, toca nas costas dele, Lagoa, agora sim completa, Luan, já abre pro ataque, passou bonito pelo primeiro, pro Cardoso, na grande área, quem sabe pra pintar o primeiro gol do Mecão, olha o Cardoso, cruzamento, grande área pra ninguém, corta o zagueiro. 32, recupera a posse de bola a equipe do Azulão, vem para ataque Luiz Fernando do alto, Bosco bota no gramado, passou bonito pelo primeiro, já cruza a divisória do gramado, é pro Goiano, vamos lá garotão, já leva para a linha de fundo, tenta passar, não passa, chega ali cometendo falta.
1: Falta do Matheus Goiano, tinha que ter um pouquinho mais de paciência, o João Gabriel tava passando do lado, era só tocar no João Gabriel, ele foi tentar o drible, ele não viu, a equipe do Goianésia tomou, recebeu a falta e vem pro lance para Avelar Turismo 99926 99272105, é da dona Rosana, é só falar com ela, e Autopeças e Poço de Mola Brasil 3661 2424.
0: 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sempre apoiando o esporte, de volta, carrega a bola, agora chegando à marca de 33 minutos passados desse primeiro tempo, olha o Goianésia, olha o perigo, levantamento ali no bico da grande área, chega Lagoa, tranquiliza tudo, quase perdeu, recupera a posse de bola, a equipe do Mecão, Bosco, que já tem cartão pro Luan, já cruza a linha que divide o gramado, Luan, esqueceu a bola o Luan, chega ali o Luan Rodrigues no seu xará, rouba a bola para a equipe azul que vai empatando, placar de 0-0 o primeiro tempo aqui no estádio Valdeir, aqui na cidade de Goianésia, é primeiro tempo, torcedor 33, chegamos à marca de 33, chega ali o perigo, bola perigosa vai sobrando com o Daniel, olha o perigo, vai bater daí Daniel, passou pelo primeiro, bola batida para fora, tiro de meta,
1: uma bola sem perigo para o jogador, pro goleiro Túlio, que deixou passar, mas Carlos André, o Mineiros precisa corrigir uma falha, Carlos André, por 3 ou 4 vezes seguida você falou o nome do Luan atrás da linha do meio de campo, Carlos André, para vir armar o jogo, o Cleito tem que aparecer para o Luan receber essa bola, não é o Luan tá armando, não pode, o Mineiros precisa consertar esse pequeno problema, porque o Goianésia tá dando esse espaço, tanto é verdade que tá dando esse espaço, que o Luan tá armando, então ele perdeu uma bola agora, mas o Mineiros precisa corrigir esse erro rapidamente, porque aí o Mineiros terá muito mais proximidade do gol da equipe do Goianésia.
0: Placar de 0-0, vem Mecão, vai pintar o primeiro, vamos lá garotão, isso, bola batida pra fora, tá errando feio Cleito, bate pra fora, capricha Cleiton,
1: é a triangulação Cardoso, agora funcionou o Luan de pivô, Cardoso, Luan e Cleiton. Ele preparou na entrada da área, mas com a perna esquerda bateu forte, mas ela saiu sem direção. O bom é que o Mineiro está finalizando, o Mineiro está chegando, está fazendo triangulações aqui na entrada do goleiro Pereira, do gol do goleiro Pereira, para Café Souza, Rocha Fatias, Pizzaria e Delivery, 996-47-2017.
0: Tá certo, olha só, a equipe do Goianésia vem pro ataque, levantamento, bola perigosa, olha o perigo, quem sabe agora se segura por aí, Mecão já abre, na ponta esquerda pro Luan Rodrigues, levantamento, grande área, bola batida, pega o goleiro.
1: É a jogada de cá de novo, número 7, se eu não me engano, Luan, outra vez fez boa jogada, ele cruzou da área, a defesa do Mineiro estava bem postada, o goleiro já saiu jogando, mas saiu jogando errado de novo, precisa ter um pouquinho de calma, Túlio, o Mineiro não precisa dessa pressa, bola já está com o Goianésia de novo.
0: Placar de 0-0, o tempo vai passando, torcedor, 17:38, olha o Bosco, passou pelo primeiro, não passa pelo segundo, primeiro tempo líquido, 36 passadas no primeiro tempo aqui no Valdeir José, aqui Mineiro 0, Goianésia também 0. Show de bola. Placar de 0-0. 0-0, primeiro tempo, bola na ponta direita, olha o perigo contra a meta do Mecão, Café com a perna esquerda, tira o perigo na boca do gol, 36 minutos desse primeiro tempo, agora aperta a equipe do Goianésia, zagueirão Léo Alves, manda pro ataque, evita a saída, Luan Rodrigues, o camisa 7, baixinho, bom de bola, cochilou, perdeu, recupera o Goianésia, no contragolpe pra fora,
1: mas o combate desses dois guerreiros, Lagoa e o Bosco, eles combatem demais, precisa de mais um para ajudar nesse combate, tanto o Lagoa como contra o Bosco foram em cima do ataque da equipe do Goianésia para tentar o erro e conseguiram, né? 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
0: Placar de 0-0, recupera a posse de bola, Mecão, olha lá, boa bola pro Mineiros Esporte Clube, já toca errado o João Gabriel, recupera, opa, deu sorte o Bosco, ganha presente o Bosco, Wesley no contragolpe, vamos lá Wesley, isso, é pro Lagoa, campo de ataque, vamos lá garotão, isso, Café, abre ali a defesa da equipe do Goianésio, o Mecão toca bem a bola pro Bosco, ali no campo de defesa, sai jogando, toque curto com o zagueirão Luiz Fernando, 37-30. Olha o Goiano, já faz a proteção, sai jogando para a equipe do Mineiros Esporte Clube, Matheus Goiano, Alagoano, pro ataque Wesley, agora vai, levantamento na grande área, vai pintar um golaço, bola batida! Gol! Golaço! Tá lá dentro! Luan Santos, camisa 9, bonezinho no zagueiro, tá lá dentro, craquetel!
1: Um golaço aqui no estádio, um golaço! Ele dominou a bola no peito, o zagueiro da equipe do Goianésia, o número 3, ele não acreditou, ele dominou no peito, o goleiro saiu, ele deu um bonezinho no goleiro e completou de cabeça, fazendo um gol antológico, já tinha feito um gol de bicicleta em Mineiros e hoje faz um gol antológico aqui na cidade de Goianésia, Mineiros 1, Goianésia 0, era o que o Mineiros buscava nesse primeiro tempo, Carlos André.
0: Tá certo, portanto o Mecão sai na frente, 38, agora 39 deste primeiro tempo. Se o nosso comentarista Semina tivesse aqui, ele estaria gostando da partida, como você também está gostando, né, Cracktel?
1: Ah, nós temos falado, Mineiros, uma postura que me surpreendeu. O treinador Alan George, nesse primeiro tempo, 40 minutos, ele não segurou o Mineiros, não. Ele soltou o Mineiros para cima da equipe do Goianésia. E olha, quem criou a oportunidade foi o Mineiros. De 3 ou 4 oportunidades, o Mineiros fez agora. Era para estar de 2, no mínimo 2-0 para o Mineiros, aqui no majestoso, aqui em Goianésia.
0: Placar de 1-0 para a equipe do Mineiros Esporte Clube, 1-0 Luan, que golaço, hein, Luan, que golaço, do nosso querido atacante. Vai, vai, vai, vai, olha ele, quem sabe para pintar o segundo. Opa, voltou ali pro Lagoa, já abre na ponta direita, é setores ofensivos, é pro Café, pro Lagoa, Lagoa, pro Café, vai recuar no campo de defesa, zagueirão vai ter que mandar pra frente, hein? É o que ele faz, bola pra frente, só que toca errado, recupera Cardoso no pé de ferro, melhor pro Lucas, camisa 5 da equipe do Goianésia. 1-0 o Mecão, marcou ele, o camisa 9, um golaço, Luan Santos, 1-0 para a equipe do Goianésia aos 40.
1: André, deixa eu te falar uma coisa, mas como joga esse número 5 Lucas e o número 7 Luan, viu? O Goianésia tá muito bem servido, viu? Esse número 5 Lucas, ele joga em qualquer time aqui em Goiás, viu? Tô te falando, é um número 5 que marca muito e sai pro jogo, é um super jogador esse número 5 Lucas.
0: A 17 horas 42 minutos no reloginho da Pioneira. Primeiro tempo, campeonato goiano da divisão de acesso, galera, aqui no Valdeir José de Oliveira. Mineiros 1, Goianésia 0, 41, João Gabriel, larga a defesa, vem pro ataque, lateral esquerdo, vai pintar o segundo, corta o zagueiro. Corta o zagueiro, ia sobrando pro Luan. Olha o contra-ataque da equipe do Goianésia. Nadson pediu, recebeu, perdeu. Recupera Cleiton, chaleirinha, isso, no peito, joga bem o Mecão. Café faz a proteção, balança o corpo, a bola vai sobrando ali pra equipe do Goianésia. Daniel passou pelo primeiro, Daniel já abre na ponta direita, olha o perigo, bola pra equipe do Azulão, passou pelo camisa 18, lá o Lima recupera a posse de bola. Hugo Moura, camisa 22, Lima pediu, recebeu, Lucas, camisa 5, é bom de bola no finalzinho deste primeiro tempo. 42, primeiro tempo, Mecão 1, Goianésia 0. Olha o Goianésia, vem pro ataque mais uma vez, Luan Ribeiro pediu, Lucas Ribeiro recebeu, já abre na ponta direita, vai bater, daí bola batida, toque no seu companheiro, bola pra fora, tiro de meta.
1: Ele mesmo, né? Ele, número 5, Lucas, que eu acabei de elogiar, porque é muito bom, elogiei porque é muito bom jogador. Olha, ele bateu forte, a bola desviou no sistema ofensivo da equipe do Goianésia, saiu ele de fundo e o goleiro Túlio agora sem

0: direta pro Mecão. Bola saiu. Tiro de meta aí.
1: Tiro de meta bem pertinho de mim aqui. Tiro de meta para a equipe do Mineiros. O goleiro Túlio não tem pressa. Vamos ver se o Jefferson vai fazer a contagem, né? Já começou a contagem nos dedos. E o Mineiros vence por 1-0 para Armações Rocha. 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
0: Túlio voltou, sobrou pro Pereira, quem sabe no finalzinho para pintar o segundo, Luan. Recupera a posse de bola aqui pro Lagoa, ainda nos setores ofensivos. Lagoa pediu toque errado, Lagoa, recebeu ainda no campo de defesa, posse de bola para a equipe do Nadson ali, a equipe do Goianese. Nadson abre na ponta direita para o Hugo Moura, vai carregando bola a equipe azul, a torcida está impaciente, passou pelo primeiro, passou pelo segundo, a bola vai sobrando lá para o Marcos Papa, atacante voltou para o Hugo Moura, mais uma vez a equipe azul vem para cima, quer o gol de empate, aqui 44-30. 44 minutos e 30 segundos, torcedor. Olha o Daniel, na pioneira, o Dourado. O Mecão sempre joga em casa. Vamos que vamos, Mecão. Rumo à primeira divisão. Zagueirão larga a defesa, vem pro ataque. Léo Alves abriu na ponta direita. Hugo Moura chega goiano, rouba a bola pro Mecão. Sai jogando bonito, hein, com bastante habilidade. Olha lá, lateral esquerdo, João Gabriel pediu, recebeu, perdeu, recupera a posse de bola. Cleiton perdeu, olha o goiano. Nessa bola batida, pega o goleiro.
1: André,
0: oi.
1: 3 de acréscimo, acertei. Posso jogar na Mega Sena? 3 minutos de acréscimo, mas o goleiro do goleiro Pereira ficou parado um tempinho e teve o
0: problema. Olha o Mecão, vai marcar bem. O segundo, Café. Ele, a bola, o goleiro, bola batida. Pra fora, Café.
1: Essa bola era no facão de novo para o Luan. Fez toda a jogada, Café, Cardoso e o Luan. A bola era pro Luan, mas redefiniu. O Mineiros muito melhor nesse primeiro tempo. 1-0 para a equipe do Mineiros.
0: 1-0, a equipe vem com o Luan Rodrigues.
1: Olha o impedimento.
0: Impedimento do Luan.
1: Impedimento do Luan marcado, muito bem marcado na linha pelo auxiliar lá do outro lado, que vou agora pegar o nome para você. É, olha, do grande Ribeiro, filósofo contemporâneo. É o Ricardo Prado.
0: Ah, Ricardo Prado, Rio Verde marca o segundo agora. Rio Verde 2-0 para a equipe do Bom Jesus. A equipe vai buscando a classificação, né? A equipe do Rio Verde vai pintar o segundo, né? Que é o Cardoso. Adiantou, escapuliu. Oh, Cardoso. Tem que caprichar para matar, né, Cracktel?
1: Olha, o Mineiro podia terminar o primeiro tempo, Carlos André, com 2 ou 3-0, Carlos André. Faz uma partida primorosa. No início aqui, Carlos André, da nossa transmissão, da nossa jornada, eu falei pra você que o Mineiros joga melhor, sabe que jeito? Fora de casa e tá jogando. Tive conversando com o Andrezinho também, e o Mineiros fora de casa joga melhor do que dentro, mas vamos esperar que faça o segundo.
0: João Gabriel no finalzinho, quem sabe, pra pintar o segundo. Vamos lá, João Gabriel, isso. Tenta passar, tocou da adversária, tiro de meta.
1: Pra mim, tiro de meta, o Jefferson muito bem. É posicionado o Jefferson, o árbitro da partida, marcou. Olha, no meu aqui já passou dos 3 minutos, viu, Carlos André?
0: 47, falta 2. Ele deu 49.
1: Não, deu 40, deu 3 minutos.
0: 3, então falta 1 minutinho. Um minutinho, segura aí, Mecão. Um minutinho pra terminar. Olha o Goianese, Luiz Fernando. É, vai nervando, opa, sai jogando errado bola. 40 segundos para terminar no primeiro tempo, 40 segundos, olha lá, bola pro Nadson, bom de bola, bateu para fora. 47-30, 30 segundos para terminar o jogo, primeiro tempo.
1: É, para terminar, mas o primeiro, o Mineiros precisa acordar, Carlos André. Bola de saída não pode ter chutinho, se apertou lá na frente, manda lá no goleiro do Goianese e recupera de novo o seu espaço perdido aqui atrás. O Mineiros com muito toquinho nesse finalzinho. O toquinho pra mim, Carlos André, tem que ser do meio pra frente com criatividade.
0: Vai apitar, termina o primeiro tempo. Mineiros 1, Luan Costa, um golaço aos 35. 0 pra equipe do Goianese, que sai vaiado, né?
1: Sai vaiado, eu acho que não dá 700 pessoas, não dá 700 pessoas aqui hoje não, 700 pessoas é muita gente. Olha, se der muito é umas 500, 600 pessoas aqui para um público que sempre é falado de 3 mil, não tem nunca na vida 3 mil pessoas aqui, mas é um estádio, como é que chama o estádio aqui, Carlos André?
0: Valdeir José de Oliveira.
1: É muito bem arrumado, muito bem tratado, né? Um estádio muito, muito gostoso de você estar aqui em Goianésia para fazer uma partida de futebol. É muito bom.

0: Bom, cara, muito bom. O pessoal recebe a gente muito bem. Meu amigo Orivaldo, um grande abraço para você. Muito obrigado mesmo pela ajuda que você tem nos dado. É, sempre que a gente precisa de você, meu querido amigo Orivaldo, você é nota mil. Você é nota mil, meu querido Orivaldo. E também, Carlos André, antes de falar aqui sobre Mineiros e a equipe do Goianésia, deixa eu mandar um abraço aqui pro meu amigo Joaquim Júnior, tá lá ouvindo a gente. Tá ouvindo a gente, todo mundo ouvindo a gente, porque nós somos a única, Joaquim Júnior, a única de Mineiros. Nós não fazemos parceria. A parceria que nós fazemos é a parceria com você, ouvinte da 91,9. Essa é a nossa parceria. Então, Carlos André, Luiz Carlos Vico, Semina Cimento, Cracktel e a direção da nossa querida Cléia Gouveia, nós estamos em todos os jogos do MEC, em loco. Por isso que a audiência é fantástica, por isso que nós somos a pioneira, por isso que nós somos aquela que todo mundo gosta, porque nós estamos com Mineiros nas coisas boas, nas coisas ruins e muitas vezes esperando para que o Mineiros possa nos trazer mais alegria, como está nos trazendo aqui hoje no estádio, aqui na cidade de Goianésia, né? Agora, deixa eu mandar um abraço bem rapidinho também para o meu amigo, para a Rosana, que está lá em Jaraguá ouvindo. Alô, Rosana! A Rosalba, todo mundo aí ouvindo, né? Os meninos, as meninas, muito obrigado aí pela recepção. Carlos André tá mandando um abraço para todo mundo aí, pela recepção, pela receptividade com o meu querido Carlos André, meu querido amigo Carlinhos Elegância, a Marlube, minha irmã, o Fabinho, Doutor Vinícius. 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Quem está aqui também? Ó, o meu amigo Raico. Alô, Raico! Aí na distribuidora Vitória, né? Distribuidora Vitória. Um abraço, meu querido Raico. Um abraço também pro meu amigo Pierre. 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E Espetinho do Pierre, do meu amigo Pierre. Olha, sobre o jogo, o que nós temos para falar? O Mineiros começou muito bem no jogo. Eu antes um pouquinho conversei, eu falei que eu conversei com o presidente Zé Silvestre, conversei com o Andrezinho, conversei com o Alan George, estava todo mundo muito bem tranquilo, muito bem sabedor daquilo que podia. O Mineiros joga melhor fora do que aqui. O Mineiros tem feito partidas, assim, olha, espetaculares contra o Bom Jesus, contra o Rio Verde, sabe? O Mineiros tem feito coisas maravilhosas fora da cidade de Mineiros. Não que lá em Mineiros o Mineiros joga mal, não é isso não. Eu tô falando de um time que visita, um time visitante. O Mineiros é um visitante indigesto nesse campeonato goiano da divisão intermediária. E hoje aqui, nesses 45 minutos, o Mineiros fez um 45 minutos perfeito de marcação, de toque de bola, de jogadas da direita, de jogada da esquerda, de finalizações, mesmo as finalizações que não foram tão dentro do gol, mas foram finalizações. Mostra que o time joga, pra frente, que o time não tem essa de ficar segurando. Nesse primeiro tempo, o Mineiro soltou o seu batalhão pra cima da equipe do Goianésia, que é uma equipe muito boa, viu, gente? A equipe do Goianésia, eu tô falando com a vice-líder do Campeonato Goiano, juntamente com o Bom Jesus, que está perdendo para o Rio Verde. Estou falando do vice-líder do Campeonato Goiano, que faz uma campanha maravilhosa, que é o Goianésia. E o Mineiros, aqui nesse primeiro tempo, mostrou uma eficaz muito grande diante desse time muito bom aqui no seu estádio, no Valdeir José de Oliveira. O Mineiros jogou muito bem no seu sistema defensivo. Como joga essas crianças, né? Alagoano, Luiz Fernando, João Gabriel e Café, como e o Túlio. Como joga essas crianças, né? Que seriedade. Agora o Carlos André falou, olha, o Luiz Fernando ganhou um prêmio aí. Ele botou a bola fora do estádio, ele não quer nem saber. Aí vem o Bosco, no meio de campo, um guerreiro. Tomou um cartão, mas é porque ele ficou irritado com o Cleiton. O Cleiton, que jogou muito nesse primeiro tempo, mas se o Cleiton viesse um pouquinho por dentro para pegar essa bola, ele deixaria o Luan um pouquinho mais na frente para poder fazer o que ele fez na hora do gol. Onde ele estava? Dentro da área. Onde eu cobro o Luan? Dentro da área. O Cardoso, muito bem, pelo seu lado direito, né, travando uma luta aqui, mas incomodando demais, já foi para a linha de fundo várias vezes, e o Matheus, como sempre, né, como sempre, o professor Alan Jorge achou a função do Matheus, que é o quê? O quarto homem, aquele homem que de posse de bola abre para jogar junto com o João Gabriel, e sem posse de bola, fecha para fazer o quarto homem no meio, que aí fica Cleiton, Bosco, Matheus e também o número 16 Lagoa, né? O número 16 Lagoa. Aí fica os quatro. De posse de bola, o Mineiros passa a jogar no 4-3-3. Certo? Então o Mineiros sabe muito bem. Isso é treino. Isso é treino. De posse de bola, faz um 4-3-3. Sem, defendendo, faz um 4-4-2. E baixando ainda mais o Luan até um pouquinho no meio de campo para acompanhar o primeiro homem de armação da equipe do Goianésia. O Mineiros deu um show de qualidade, de eficiência. E o Goianésia se pecou muito. O número 7, que é muito bom, o número 7 é Ivan, né? É Luan, acho que é Luan, Ivan ou Luan, da equipe do Goianésia. É um cabelinho branco, olha, ele é muito bom jogador, cara, é muito bom jogador. Jogador que vai pra cima, jogador que não se intimida. Ele e o número 5, Lucas, foram os principais destaques. Foram os principais destaques do Goianésia aqui nesse primeiro tempo. E nós sabíamos que o Goianésia tinha essa deficiência no seu sistema defensivo. A gente tem visto o Goianésia no campeonato goiano da divisão de acesso. E o meio de campo, ele não proporciona uma ajuda tão grande, Lico, no seu sistema defensivo. Por isso, o Mineiros teve uma, duas, três, quatro, cinco chances de gol. E na quinta, fez um gol antológico, uma dominada no peito, um bonezinho no goleiro e a bola foi feito gol de cabeça pelo centroavante Luan. É isso, meu resumo, meu querido Luiz Carlos Lico, devolvo para você aí na nossa querida 91,7, Lico.
1: Olha, esse aí foi Craquetel, rapaz, o Craquetel direto aí dos Valdeir José de Oliveira, lá na cidade de Goianésia. Olha só, lembrando que o Campeonato Goiano Divisão de Acesso é a segundo, já tudo no intervalo. O Rio Verde ganhando aí da equipe do Bom Jesus por 2-0, dois gols do Tanque, dois gols de pênalti. É, rapaz, o Tanque fazendo dois gols aí, então dois gols de pênalti, Rio Verde consolidando aí a sua, praticamente já colocando uma mão aí na sua classificação, na primeira, sobe dois, né? Rio Verde aí não tem como se ele manter esse resultado, com certeza vai se classificar aí para primeira divisão do ano que vem. Olha só, lembrando, divisão de acesso, rapaz, os jogos, né? O Mineiros ganhando aí da equipe do Goianésia por 1-0. Olha, o Trindade abriu o placar, rapaz. Eu tô procurando aqui pra mim, agorinha, falar aí pra vocês aí, agorinha, só um minutinho, rapaz. Campeonato Goiano, divisão de acesso, Morrinhos 1, São Luís 1, né? O Morrinhos empatou, o São Luís saiu ganhando, o Morrinhos empatou. Goianésia 0, Mineiros 1, Trindade 1, Grêmio Anápolis 0, e lá em Rio Verde ganhando da equipe aí do Bom Jesus por 2-0. Agora vamos com a Rivelino. O Rivelino tá perguntando qual o resultado do jogo do MEC. Ô, Rivelino, o Mineiros tá ganhando de 1-0, meu filho. Mineiros ganhando de 1-0. Mandar um abraço lá pro Rafael, né? Lá do Alcira de Resende. Agora vamos mandar um abraço pra essa galera, rapaz, tá jogando baralho, menino do céu. É a Flávia, rapaz, a nossa amiga, nossa colega aqui de serviço, tá lá a Flávia, Jean Carlo, e também tem um outro rapaz lá, deve ser o, não sei quem que é esse, é a Valentina. Valentina tá jogando baralho, Valentina também tá Eloar, né? Ô, galera, um abraço aí pra vocês. Obrigado aí pela sintonia, pela audiência, Flávia, Giancarlo, Valentina, Eloá e todos que estão jogando aquele baralho. Hoje é dia de baralho, né? Boa tarde, coloca o meu nome aí, é o Wagner. Ô, Wagner Fontoura. Já coloquei, meu querido. Um abraço aí pra você, obrigado pela sintonia, pela audiência. Olha, aqui também o Endes, né? O Endes David Marques, meu amigo. Um abraço aí pra você, São Paulino. Esse é São Paulino das antigas. O Endes. Vamos ver quem mais aqui que tá mandando mensagem, né? Luiz Antônio já mandou, Paulo, Quito, Jean também, Jean França, né? Um abraço aí pra você, Vigilância Alceni, o Hélio José, a Sônia Bebel, Arnaldo Penha Basto, Lindomar, João Soares, José Elias, Jean Carlo, Maria Pureza, Elizabeth, o Lena e também, a Lena e o Tonho de Melo, né? Sempre ligadinho, o Carlos José, a Ana, o Edmar Machado, Lueci, Joelso Souza, Cláudio Alves, Paulo Maurício, João Farofa, seu Manuel Raimundo, Cidelcino Wesley, lá na cidade de Anápolis, Samuel Oliveira, lá do Ágape, Carlinhos Elegância, Beatriz Veloso, Antônio Geraldo, Mai Anderson, Lídia, Manuel Rodrigues, Reginaldo Cardoso, o Heron, né? O Heron Oliveira, o HM, o Ellen Márcio. Eita, nós vamos que vamos, tem gente só continua mandando aí as mensagens, manda um abraço aí pro meu irmão lá em Sinop, ligado no Eldorado, torcendo pro MEC, ele se chama Deca, é o Wagner, ô Wagner, um abraço lá pro seu irmão, lá na cidade de, rapaz, lá em Sinop, no Mato Grosso, torcendo pro Mecão, um abraço aí, ô meu querido Deca. Agora eu vou mandar um abraço agora pro, Joselman, o conhecido Zelman, um abraço, liga, que é o Zelman, um abraço aí pro Zelman, pra Hélia, né, tá todo mundo ligadinho lá no Divino Espírito Santo, setor oeste, ali, meio na divisa ali, rapaz. Ele tá meio ali no nenhum nem outro, né? Um abraço aí pra ele, lá pro Zelman, pra Hélio, aquele abraço. Ei, vamos que vamos. Um abraço aí pra vocês, obrigado pela sintonia, pela audiência. Vamos aqui de resultado, né? Vamos de resultado. Campeonato, os campeonatos tá seguindo, né? Alguns campeonatos tá parado, mais populares, né? Liga das Nações, já encerrado, Noruega 1, Portugal 2, encerrado Alemanha 1, a Grécia ganhando da Alemanha, rapaz, lá na Alemanha por 1-0. Encerrado também, CRB 3, Cuiabá 0, esse é o campeonato brasileiro da Série B. Nossa, rapaz, olha o CRB ganhando o Cuiabá por 3-0, campeonato brasileiro da Série B, Criciúma 3, Avaí 6, já falei. Fortaleza joga agora 18h30 contra o Atletique. E Campeonato Brasileiro Série C, hoje tem 18h30, tem Brusque e Ferroviária. Moço, eu quero falar aqui de um campeonato que eu vi aqui, rapaz, é o campeonato de feminino. Rapaz, foi 16-0, rapaz do céu, vamos lá. Campeonato Gaúcho Feminino, Flamengo Feminino 0, Juventude 0, Grêmio Feminino 13, União Forquetense 0, tem um de 16, eu já vou procurar aqui. Campeonato Goiano Feminino, Flu Goiânia 1, Aliança 4, Campeonato Mineiro Feminino, Cruzeiro 16, Araguari 0. Essa é no Campeonato Feminino já encerrado, isso mesmo, Campeonato Mineiro Segunda Divisão, Siderúrgica 0, Betim 1, já encerrado, Santa Ritense 0, Venda Nova 6, 85 do primeiro tempo. É muito campeonato pelo Brasil e pelo mundo, vamos ver quem tá mandando mais abraço aqui, olha o Deca aí, rapaz, olha, o Wagner mandou a foto do Deca, fanático no Mecão, Deca, um abraço aí pra você aí na cidade de Sinop, ligadinho, Cláudio Alves, avante Mecão, avante Vitória, Cláudio Alves, não é o Brega, é o mesmo nome, mesma assinatura, esse é o Cláudio, trabalha aí como... trabalha como pedreiro. Olha aqui, rapaz, quem tá mandando um abraço aqui é o João Eduardo, conhecido João Trator. Abraço, Lica, equipe nota 10, aqui é o João Trator. Meu querido João, um abraço aí pra você. Torcedor do Galo, esse menino. O Kito tá mandando, rapaz, o Kito tá mandando um vídeo aqui, rapaz, chovendo, Divino Espírito Santo, chuva boa, rapaz, graças a Deus, chovendo aqui na cidade de Mineiros. O Kito é o Dirceomar Ramos, filho... do saudoso Capoeira. Ó, quem tá mandando um abraço aqui, rapaz, é o Pina, rapaz, lá da cidade. Vou colocar o áudio dele aqui no ar.
2: Fala, meu amigo Lito. Tamo aí na torcida pro Mecão, vamos subir. Vamos lutar, vamos rezar que vai subir. Tamo aqui, tamo pedalando e torcendo aqui pro Mecão. É o Pina. Eu e o Ricardo.
1: Ô, Pina, aquele abraço aí pra você, tá pedalando, você é o Ricardo? Eita, nós, um abraço aí pro Ricardo, na cidade de Altaraguaia, também um abraço lá pro Pina, ouviu, Manzinho Pina, um abraço lá pra Zélia, pra Giovana, pra aquela galera toda. Olha, vamos chamar os meninos lá da cidade de Goianésia, vamos ver se você está... Opa, vamos que vamos, meu filho! Agora com você, Carlos André, Craquetel.
3: É isso aí, torcedor, boa tarde pra você de volta. 18h04 aqui, Carlos André, Craquetel. 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Agora à minha direita, a equipe do Mineiros Esporte Clube. À minha esquerda, a equipe azul do Goianese, 1-0, Mecão, marcou ele 9, aos 34 e 30 do primeiro tempo, Mineiros 1-0, Goianese, segundo André, tempo, vai começar, Cractel.
0: Saiu o número, entrou o número 17 e o número 18, né? Saiu o Lima, entrou o Gregório e saiu o número 2 também, o Daniel, para a entrada do 17, Renê.
3: Aí, portanto, alterações na equipe do técnico Augusto Fascina. Minha esquerda, todo de azul, a equipe do Goianésia. À minha direita, a equipe do Mineiros Esporte Clube. Torcedor, a bola vai rolar aqui na sua pioneira Eldorado com Prefeitura da Cidade de Mineiros. 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Aqui na pita, o árbitro, tem bola rolando. Placar de 1-0, a primeira descida ali, tentava a equipe do Goianese, a bola vai sobrando com o Café, carimbo ali a marcação do Luan Rodrigues, é lateral, primeira para a equipe do Mecão aí.
0: É lateral na ala direita para a equipe do Mineiros, Café na bola, Café para você, falar em Café, Café Souza, o melhor café de todo o Brasil, né? Lateral de novo, ele não deu não, a bola não saiu não. Vem aí a equipe do Goianésia.
3: Alô, Paulo Nogueira, alô, seu Paulo, abraço, Paulo Nogueira, torcendo pro Mineiros Esporte Clube, obrigado, Paulo, pelo carinho, pela grande audiência. Ele torce também pra equipe do Rio Verde, não é isso? Isso, Rio Verde tá vencendo, seu Paulo tá feliz da vida, o Mecão também tá vencendo, seu Paulo Nogueira tá feliz da vida, seu Paulo, obrigado pelo carinho, obrigado pela grande audiência. Opa, pegaram o Luan, hein? O atacante ali, o nosso querido Luan, o Léo Alves, deu nele o zagueirão.
0: É, não quis nem saber, deu uma pancada no Luan, que é do meu lado, Carlos André, quase que ele derruba o Luan em cima de mim. Quase que o Luan, que machuca o Luan aqui para Avelar Turismo, Autopeças e Pouso de Mola Brasil e Café Souza.
3: Placar de 1-0, vence Mecão, segundo tempo agora atacando para a esquerda do seu rádio, como se fosse ali no Odilon Flores, para o gol que dá acesso ali ao centro da cidade de Mineiros, para o gol ali que dá acesso, direção ali, né, ao bairro Divino Espírito Santo, estaria atacando, está atacando a equipe do Goianésia. Você vai imaginando, torcedor, a Eldorado, a pioneira, vai marcando aqui, 1:40, 1 minuto e 40 segundos passados desse segundo tempo, lateral para o João Gabriel.
0: Lateral para o João Gabriel, Mineiros no ataque. Aqui, bola pro Luan, vem o Mineiros de novo, seu sistema.
3: Opa!
0: De ala esquerda, olha.
3: Luan vai levar cartão, é isso? Não, não levou cartão amarelo, não, só ali a conversa do árbitro, é posse de bola, é falta, vem para fazer a cobrança lá o nosso querido Léo Alves, o zagueirão. Opa, um pouquinho mais atrás, Léo, um pouquinho mais atrás, Léo, cuidado, Luan, senão ele pode te dar cartão, hein? Tá bravo.
0: Mas o Luan tá certo, viu, Carlos André? A bola foi quase no escanteio. Ele tá batendo a bola quase no bico da grande área, mas não adianta reclamar. Ele tava muito próximo ali, o árbitro. Quem entrou bravo foi o Renê, número 17.
3: Olha o Mecão, quem sabe agora pra pintar o segundo. Bola, levantamento pra pintar o segundo na grande área. Corta o zagueiro, voltou pro Luan. Aí deixando a bola sair ali, ó, pra lateral. Posse de bola.
0: Olha, por muito pouco, né? Numa jogada aqui do Cleiton por cima, o Luan saiu no facão. Se ele chega na bola, ele faria o segundo gol do Mineiros aqui em Goianésia.
3: Placar de 1-0, vence o Mecão. Recupera a posse de bola a equipe do o Renê ali, camisa número 17, caiu, pediu falta, não houve nada, não segue o lance, desce perigosamente Luan Rodrigues, no bico da grande área, pega o goleiro
0: Túlio, numa jogada muito boa, um contra-ataque, foi falta pro Goianésia e o Jefferson deixou simplesmente.
3: Olha o Cardoso, passou pelo primeiro, não passa pelo Matheus Barbosa, recupera a posse de bola a equipe azul. Olha lá, o azulão vem pra cima, o torcedor vai gritando, aqui que é o gol de empate, o Mecão vem resistindo bravamente, chega lá Henrique Lagoano, bota pra escanteio. Escanteio para a equipe do Goianésia.
0: Escanteio para a equipe do Goianésia, o número 7, o bom jogador que é da equipe do Goianésia, né? O número 7, que é o Luan, vem pra cobrança. Perigo pra área do Mineiros. O Goianésia sobe o seu sistema defensivo todinho, que é alto pra dentro da área. Segura, Mecão.
3: Se segura aí, Mecão. Vem, Luan, pra fazer a cobrança. Olha o perigo, levantamento, grande área. Corta, Lagoano, tira o perigo na boca do gol, ela volta. Ainda com o Mecão, isso. Pro Goiano, vai dar contra-ataque gigante, hein? Contra-ataque gigante por baixo. Bola pra fora, é lateral pra equipe do Goianésia, fazendo linda jogada lá o Goiano, Matheus Goiano.
0: É, se passa, viu, Carlos André, ele ia parar na cara do gol, ele esperou que pudesse encostar no jogador do Goianésia. Goianésia vem no ataque com o Luan pela esquerda.
3: Luan Rodrigues no bico da grande área, se segura por aí, Mecão, olha o perigo, bola batida pra fora, Luiz Fernando, escanteio.
0: É, rapaz, o Goianésia aperta de novo com o Luan pela direita, pela esquerda. Sistema defensivo do Mineiro estava atento. Por muito pouco não sai o gol do Goianésia. Vem bola de novo na área do Mineiro. Goianésia pressiona nesse segundo tempo.
3: Pressiona a equipe do Goianésia. Olha o perigo. Levantamento direto. A cabeçada do zagueiro completa. Cleiton tira o perigo na boca do gol. Chega o zagueirão. Bota pra fora. Pra fora, deixa eu mandar abraço, Paulo Nogueira, obrigado pela audiência. Alô, Mai Anderson, um abraço, Mai Anderson, obrigado pelo carinho, tá bom? Cláudio Alves também participando.
0: Seu André, Eli, oi. Deixa eu mandar um abraço também, você mandou aí lá pro doutor Rafael, que tá em casa, tá o Reizinho, tá o Rafael, tá o Paulo Rafael, tá, e o Pedro Rafael, todos torcendo, sabe, pro Mineiros Esporte Clube, lá em Mineiros. Um abraço, doutor Rafael.
3: Placar de 1-0, vence Mecão, 1-0, vence a equipe do Goianésia, vai perdendo, recupera a posse de bola, Gregório já manda para os setores ofensivos, vai carregando para a linha de fundo, a equipe vem para cima, aqui 5:40, olha o perigo, impedimento marcado.
0: Tava impedimento marcado, muito bem marcado o impedimento aqui no ataque esquerdo pelo Marcos Vinícius, né? Levantou a sua bandeirinha e o árbitro Jefferson assinalou 1-0 para o Mineiros, para Avelar Turismo, a mais séria empresa no ramo de turismo, 999-9627-2105 e Autopeças e Posto de Mola Brasil, 3661-2424.
3: Placar de 1-0, vence a equipe do Mineiros Esporte Clube. Torcedor, agora 6:15, 6 minutos e 15 segundos passados desse segundo tempo, o Mineiros vence pelo placar de 1-0. Luan marcou aos 34:30 do primeiro tempo. Estamos no segundo tempo agora, 7 minutos, o jogo passa rápido, tem 7 minutos, passa rápido. Olha a equipe, vem pra cima, Renê. Balança o corpo, entrou no segundo tempo, é rápido, é habilidoso. Renê abre na ponta direita, é bola pro Hugo, pediu, recebeu, bola boa. Nadson, camisa 10, balança o corpo, já abre nos setores ofensivos pra equipe do Goianésia. Vem pra cima, perde pelo placar de 1-0 diante da sua torcida. Olha o perigo, já abre na ponta direita, bola boa, boa bola, cruzamento grande. De área, corta Bosco, Wesley sobra com ela, opa, falta pra cima do Bosco,
0: não, pra cima do Cleito, vai sair cartão pro número 8 da equipe, pra equipe do Goianésia, o número 8,
3: Gregório,
0: eles fizeram uma troca, você não
3: Gregório,
0: sabe... Hã?
3: É o Gregório?
0: É o Gregório, tá aqui Gregório, número 8,
3: tá certo, foi o Cleito. Gregório, cartão amarelo para ele, aqui 7:30, 18:13 no reloginho da Pioneira. Primeiro tempo já foi, galera, segundo tempo, campeonato goiano da divisão de acesso, chegamos à marca de 7:40, 7:40 desse segundo tempo. Aqui Mineiros vai pintar o segundo, bola batida, furou, Luan. Mineiros 1, Goianésia 0. 8 minutos passados deste segundo tempo, a equipe do Mecão vai vencendo pelo placar de 1-0. 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É posse de bola para a equipe do Goianésia. Bola perigosa, placar de 1-0, vence o Mecão. 8:30, passa rápido, em jogo bom, passa rápido. 8:30 do segundo tempo. Recupera a posse de bola a equipe do Goianésia. Bola boa, impedimento marcando lá pelo Luan.
0: Tá marcado de novo o impedimento. O Marcos Vinícius estava na linha. O problema é que o Luan tá se adiantando demais, né? O Luan tá se adiantando, é bom pro Mineiros, porque ele é muito perigoso. 1-0 para o Mineiros, para Rocha Fatias, Pizzaria e Delivery, Casa dos Colchões, 999-44-1619, Espetinho do Pierre, 999-16-3760.
3: Espaço para o meu grande abraço, alô, seu Hélio José Cratel, Carlos André ouvindo a excelente transmissão, valeu seu Hélio José, torcedor fanático do Becão, se segura por aí que vem a equipe do Goianésia. Impedimento.
0: Impedimento marcado, Fascina, o treinador Fascina fica desesperado e ele concorda com o árbitro, estava impedido pertinho do Fascina, ele está falando para o jogador do Goianésia para ter um pouquinho mais de paciência para poder sair do impedimento. Mineiros vem com a bola, Carlos André.
3: Matheus Goiano, levantamento com o Luan, já leva para a linha de fundo, vamos lá Matheus, chega por baixo, Hugo Moura rouba a bola para a equipe do Goianésia, recupera a posse de bola na sequência, Luan, atacante do Mecão, marcou o primeiro, quem sabe para pintar o segundo, levantamento para o Café, evitou a saída, nada, tiro de meta.
0: É, aqui tá difícil para ver, né, os meninos estão aqui, estão tampando a nossa frente aqui, a gente não tá conseguindo visualizar mais nada no ataque pelo lado esquerdo do Mineiros, né, a criançada a gente gosta demais da conta, e eles têm que fazer isso, é a paixão pelo futebol, a gente compreende eles, e até aceita esse tipo de coisa, porque eles estão fazendo uma coisa boa, que é torcer pelo seu time, a gente se agrada disso também.
3: Placar de 1-0, Mecão, Decalanches, olha lá, Renê, bola batida, toca no Luiz Fernando, lateral ponta direita,
0: dessa vez o Matheus não acompanhou, né, o Renê veio aqui, tentou cruzar, mas o jogador Luiz Fernando estava na bola, para Bidão Celulares, Drogaria Confiança e Banana Móveis.
3: Olha o Nadson, bola perigosa para a equipe do Goianésia, já abre na ponta direita, pediu, recebeu, toca no João Gabriel, ela sai, escanteio para o Mineiros
0: de novo.
3: Pro Goianésia.
0: A equipe do Goianésia com o número 17, Renê, ataca muito por esse lado, vem escanteio para a equipe do Goianésia, Carlos André.
3: Escanteio para a equipe do Goianésia, quem vem lá? Camisa 7, Luan Rodrigues, vem para fazer a cobrança, Luan Rodrigues, olha o perigo contra a meta do Mecão, levantamento, pega o goleiro Túlio, capitão, já sai jogando pro Goiano, Matheus Goiano contra golpe gigante, hein? O Mecão pode marcar agora, o Mecão pode matar, se tocar eu grito gol, tocou na grande área, bola batida, para fora do gol!
0: Não pode, Luan, de novo, Luan, um contra-ataque mortal, 3-2, ele cortou para dentro, tirou do goleiro, mas por muito pouco, Mineiros não faz um segundo aqui no estádio, Mineiros faz um segundo tempo bom também, mas tem que aproveitar, Carlos André, tem que aproveitar a chance, 3N Supermercado, alô, Noilton, restaurante Centro-Oeste do meu amigo Zé Português, continua Mineiros 1, Goianésia 0, com a perca de gol, legítimo do Luan.
3: Meu Deus, não pode perder não, Luan. Placar de 1-0, dava pra marcar e matar, perdeu, olha o perigo, bola batida pra fora do gol, Hugo Moura.
0: É, Tiro. pra fora, sabe quem chutou, Carlos André? O número 22, Hugo Moura, entrou na área, se ele bate com a perna direita, Carlos André, ia levar perigo, bateu com a esquerda, perigo para a equipe do Goianésia, perigo, e eu não sei o que está acontecendo, não. O número 5 do Goianésia, que é o Lucas, está batendo um papo lá com o juiz Jefferson, e ele pediu para esperar, o Mineiro saiu rápido, ele pediu para esperar, 1-0 aqui em Goianésia.
3: 18 horas, 18 minutos no reloginho da Pioneira. Primeiro tempo já foi, galera. Segundo tempo, campeonato goiano da divisão de acesso. Aqui, 13. Passados 13 do segundo tempo, Mineiros 1, Goianésia 0. Olha o Goianésia, bola perigosa, Luiz Fernando. Corta o zagueirão, sai jogando. Já manda para ataque, bola para ninguém. Recupera a posse de bola. A equipe do Goianésia vem para cima com o Lucas. Camisa 5, Lucas. Olha o levantamento, é pro atacante, é pro Marcos Papa, faz o currupio, tenta passar, perdeu bola, recupera a posse de bola, o Mecão, a bola sobra no campo de defesa para a equipe do Goianésia, vem para cima, o tempo fecha, mas é o tempo mesmo, parece que vai chover, hein? O tempo fecha, fica fresquinho aqui pelos lados do nosso querido estádio Valdeir, aqui na cidade de Goianésia. 14 minutos, 14 desse segundo tempo. Olha a equipe do Goianésia, bola perigosa, Café, tira o perigo, lateral direito. Ela sobra pro Luan, vai dar contra-golpe gigante, isso. Vamos lá, Wesley, vamos lá, garotão, isso. Já abre na ponta direita, vai carregando as nossas esperanças pra marcar o segundo gol, pra matar o jogo. Ali pediu o Goiano, no bico da grande área. Vamos lá, garotão, levantamento pra quem?
4: Pra quem? Pra ninguém.
3: Atrasou?
4: Atrasou, faz a bola aqui do João Gabriel, faz um, dois, com a ultrapassagem, o time do Goianésia tá dando esse espaço, porque se atirou todo, tá na hora de fazer o segundo pra matar logo essa cobra.
3: Olha o perigo, entrou desmarcada a equipe do Goianésia, pra fora do gol, Nadson!
4: Pra fora do gol, eu tô falando, o Goianésia se abriu todo, se jogou todo no ataque, tinha quatro ou cinco jogadores do Goianésia no ataque e o Mineiros tinha perdido um contra-ataque muito bom. Mineiros tem que fazer o segundo, porque o Goianésia vai colocar mais um jogador, provavelmente mais um atacante. É o número 19, Carlos André. Vem aí o Arthur na equipe do Goianésia.
3: Tá certo. Espaço para o meu grande abraço, pastor Dionísio, da Primeira Igreja Batista em Mineiros. Aqui tá uma chuva, hein? Tá chovendo em Mineiros. Chuva de bênçãos para nossa querida Mineiros. Muito boa a narração no Instagram. Valeu, pastor Dionísio, da Primeira Igreja Batista. Olha o Mequel, vai pintar o segundo. Vamos lá, Luan, se tocar eu grito gol. Tocou, bola batida, pra fora do gol. Pra fora do gol,
4: de novo. Os dois jogadores da frente, Cleiton e Luan, bateu forte pra fora. No Goianésia tá saindo o número 9, Marcos Papa, para a entrada do 19, Arthur.
3: Marcos Papa, sai o atacante número 9, Marcos Papa, entra o 19, Arthur, na equipe do Goianésia. Portanto, espaço para o meu grande abraço. Alô, Hélio. Alô, pastor Dionísio, mais uma vez da Primeira Igreja Batista. Tá chovendo, hein? Tá chovendo em Mineiros, Cracktel. E essa chuva tá chegando aqui, rapaz. Tá fechando o tempo. É posse de bola para a equipe do Goianésia. Já abre na ponta direita, Hugo Moura. Pede, recebe. 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Alô, prefeitão, Aliomar Rezende, é posse de bola para a equipe do Goianésia, vem pro ataque, balança o corpo, pediu, recebeu, Matheus Barbosa, vai levando para a linha de fundo, se segura por aí, Mecão, olha o perigo, levantamento na grande área, cabeçada para fora do gol, Arthur!
4: Acabou de entrar agora o número 19, Arthur, já perdeu o gol, Mineiros, tá nessa, Carlos André. A equipe do Goianésia se soltou toda com atrás, 4, 5, 6 jogadores de meio de campo, não tem ninguém. Está tomando um contra-ataque atrás do outro. E o Mineiros tem que se aproveitar, fazer o segundo, para tentar ter uma tranquilidade. O Goianésia vem para cima com 4, 5 jogadores, não tem outra alternativa. O Mineiros precisa ter cuidado com isso.
3: Alô, Raico, obrigado pelo carinho. 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Recupera a posse de bola, levantamento, a bola vai sobrando com o Bosco, já tem cartão amarelo, cabeça preta na bola branca, tira o perigo na boca do gol, ela sobra com a equipe do Goianésia, se manda pro ataque, Vitor pediu, recebeu, olha só o perigo, Nadson abre na ponta direita, é pro René, camisa 17, Nadson, levantamento direto pra fora, tiro de meta. Tiro de meta pro Mecão.
4: Tiro de meta, Carlos André, tiro de meta. Ainda bem que o René não entrou bem, viu? Fez uma bola, fez uma ultrapassagem aqui muito ruim. Tiro de meta para o Mineiros, para meus amigos Bidão Celulares, 999836371 e Drogaria Confiança. 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
3: 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Alô Jarbas, olha o Mecão, bonito na frente do marcador, é posse de bola para a equipe do Goianésia. A equipe azul vem para cima, pediu, Luan recebeu, já abre na ponta direita, Lucas abre ali pro camisa 17, René já leva para a linha de fundo, cruzamento, grande área, olha o perigo, corta, furou, olha lá bola, a equipe vem com Natson, mais uma vez já abre na ponta esquerda, Gregório, olha o perigo, levantamento, grande área, corta, Café, bota pra escanteio.
0: É, pressiona de novo, com quase 6 jogadores no ataque, a equipe do Goianésia pressiona, vem perigo, o sistema defensivo do Goianésia lá dentro da área, vem escanteio.
3: Luan Rodrigues com a perna direita, olha o Luan, levantamento, grande área, passa por todo mundo, dá tiro de meta.
0: Tiro de meta, passou voando, passou pelo Túlio, passou por todo mundo. Número 3 da equipe do Goianésia, Léo Alves subiu, mandou ela, sabe pra onde?
3: Ah, foi outro.
0: Mandou ela para tiro de meta. O auxiliar errou, viu? O auxiliar errou, quem cabeçou foi o número 3 do Goianésia, Léo Alves, ele cabeçou, o Bandeira viu e tá dando um escanteio, vem mudança, mais um atacante na equipe do Goianésia, Carlos André.
3: Luan Rodrigues vem pra fazer a cobrança, mais um escanteio pra equipe azul, olha o perigo aí, Luan Rodrigues vem pra fazer a cobrança, lado trocado, perna direita, corta o zagueiro, voltou, bola batida, pra fora Gregório.
0: É, pra fora, o Gregório entrou. É, e olha, vai sair o Luan, vai dar um alívio para o Mineiros, vai sair o número 7, Luan. Olha aqui, o Facina tá ajudando o Mineiros, hein?
3: Luan Rodrigues, hein?
0: A não ser que o 23 seja muito melhor do que o Luan. O Luan, um dos melhores jogadores em campo, um dos melhores jogadores do Goianésia. Olha que o Mineiros pode tirar proveito disso. Tomara que o Luan não esteja sentindo nada, porque é um grande jogador.
3: Placar de 1-0, vence Mecão, o tempo vai passando, Lico. 18 horas 25 minutos no reloginho da Pioneira. Segundo tempo, Campeonato Goiano 20 minutos desse segundo tempo, Mineiros 1-0 para a equipe do Goianésia. Olha o zagueirão, larga a defesa, vem para ataque. Goiano pediu, recebeu, já abre na ponta direita pro Cleiton. Café abre na ponta direita, Lagoa vai carregando as nossas esperanças. O Mecão vence pelo placar de 1-0. Tá indo a 22, hein? Tem 19, tá indo a 22. Tá indo a 22 pontos. Vamos que vamos, Mecão. Wesley perdeu. Recupera a posse de bola a equipe do Augusto Facina, que mexe. E daqui a pouquinho tem duas alterações ali, hein? Eu tô vindo o Carrijo
0: e o Fernandinho.
3: E o Fernandinho?
0: É, Carrijo e Fernandinho.
3: Olha lá, depois desse lance, o Cratel fala quem entra, quem sai. Chega lá, o zagueirão completa, ela volta ainda. Mais uma vez com a equipe do William Mococa. Olha o perigo, Goianésia no bico da grande área. O William Mococa pediu, recebeu o Gregório. Abre Mococa, impedimento, Mococa.
0: Tá impedido, mais um impedimento, Facina, vai à loucura. No Mineiros, ele tem que colocar os dois homens de meio para trabalhar. Ele precisa colocar mais fôlego. Eu tô achando que vem o Bosco. Um dos homens que vem é o Bosco e talvez o Matheus, para ele reforçar esse meio de campo, porque o Goianésia tem 5 ou 6 jogadores no meio de campo. Tá com, aliás, no ataque, está com o meio de campo completamente aberto e não está conseguindo finalizar. O Mineiros tem que tirar proveito disso.
3: E o Bosco, tá cansado,
0: e o Matheus,
3: né?
0: Goiano saíram, viu? Entraram número 10 Fernandinho e 7 Carrijo.
3: É uma ótima mexida, porque o Bosco tá cansado e tem cartão amarelo,
0: e
3: né?
0: E precisa de um homem mais combatente no meio. Tomara que o Carrijo fique para fazer a função do Bosco juntamente com o Lagoa, que ele não saia muito.
3: Olha ali, levantamento para ataque, o torcedor Mirim aqui do Goianésia tá na frente. Ô, garotinho!
0: É, não dá para ver, os meninos tomaram aqui aonde é do rádio, deixaram eles entrar e a gente não consegue transmitir direito aqui, é uma pena.
3: Dá licença, seus cabeça inchada, tá perdendo. E desce o Mecão pelo setor de ataque na ponta esquerda, isso, recebeu, é brincadeira, viu, mas você está perdendo. É placar de 1-0, vence Mecão. Olha lá, Fernandinho da primeira, já espanou a primeira do Fernandinho. Ô, Fernandinho, abre bola, recupera Fernandinho, tocou fraquinho, toca no zagueiro, voltou. Olha o contragolpe da equipe do Goianésia, ali. Levantamento, bola perigosa, bola batida pra fora! Perigo!
0: É o contra-ataque, é o que eu tô falando o tempo inteiro. O Goianésia se atirou, Facina, não tem outra alternativa. Por isso, Carlos André, que essas bolas, quando chegam na frente, o Mineiros tem que ter paciência para definir. Porque o Goianésia se jogou ao ataque, está fragilizado no meio de campo, toma contra-ataque em cima de contra-ataque e o Mineiros não define logo a partida, tem que definir essa partida logo.
3: Placar de 1-0, vence Mecão. 1-0, alô Ricardo, professor Ricardo Fernandes, obrigado pela audiência. Professor Nailson também acompanhando a gente. Nosso querido Vilman Pina, alô William, todo mundo ligado. Um abraço pro nosso querido Ricardo Fernandes, sempre acompanhando também. Alô, seu Hélio, mais uma vez, obrigado. Pastor Dionísio, da Primeira Igreja Batista de Mineiros. É posse de bola mais uma vez para a equipe do Mecão. Adiantou demais, perdeu. Recupera a posse de bola, Lima, Caio pediu, chega lá o zagueirão, tranquiliza tudo, camisa número 3 aqui, 23, hein? 23 e 30, já passamos da metade desse segundo tempo, 23 e 30, quase chegando a marca de 24 deste segundo tempo, digo segundo tempo, 1-0, Mecão, Luan Costa marcou, olha a equipe do Mineiro, rouba a bola, lagoa, Fernandinho evita a saída, tira o perigo da boca do gol, Luiz Fernando, volta com Wesley, mata no peito, perdeu, Wesley também tá cansado, hein? Depois desse lance, pra mim tá impedido, ele não marcou nada não, é o William Mococa na linha de fundo, tem a presença ali do Luiz Fernando, a marcação do Luiz Fernando, olha o Mococa, levantamento na grande área, bola perigosa, caiu, levantou, pediu pra fora, bola perigosa
0: de novo aqui pelo seu lado direito de ataque da equipe do Goianésia, eu acho que poderia tirar o Cleiton para colocar mais um homem de marcação, meu amigo Carlos André, né? E a Vanusa, tá mais o Joaquim Filho, né? Lá nos ouvindo, a Vanusa, o Carrijo cabeleireiro também tá nos ouvindo, um abraço ô Carrijo, é o Joaquim do coletivo, né? Filho, Joaquim Filho do coletivo, um abraço para vocês aí, Mecão 1-0 aqui em Goianésia.
3: Opa, que maravilha, placar de 1-0. Olha o Carriginho na primeira dele. Olha aí, Bruna. Olha o Carriginho, Bruna. Já pegou a bola. Camisa 7. Balança o corpo, sai jogando. Carriginho pediu. Recebeu. Mais uma vez, olha lá. Levantamento, Café toca no adversário. Perde bola. Recupera a posse de bola, só que a falta não. É lateral pro Mineiros Esporte Clube, galera. 18 horas 30 minutos no reloginho da Pioneira. Campeonato Goiano da Divisão de Acesso. Segundo tempo aqui, 25. 25.

0: do Goianésia. 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Já recupera a posse de bola ali, o camisa número 21 da equipe do Goianésia, que era o Walter. Bala vai trocando figurinhas, a bola vai sobrando em lateral, campo de defesa, marca o árbitro, já cobrado pela equipe do Goianésia. Carrijinho, a cabeçada, perdeu, recupera a posse de bola com falta e vai levar cartão, Carrijo.
1: Eu não sei porque que o Jefferson deu cartão, porque tantas jogadas mais desleais que teve, o Jefferson não deu. Ele agora quer compensar alguma coisa, porque são 26 minutos, né? E até agora o Mineiro está bem no jogo. Um cartão que não merecia o Carrijo. Quem está nos ouvindo, o Clausinei, o Coró. Alô, Coró, um abraço para você, um abraço para toda a família que está nos ouvindo aí também. Carrijo Cabeleireiros, que está fazendo uma pizza gostosa lá para depois a gente comer. E quem mais aqui? Meu amigo Carlinho, Elegância Presença.
0: Placar de 1-0, balança o corpo, segue jogada ali com o Nadson, recupera a posse de bola, campo de ataque, bola perigosa, toca no braço lá do Alagoano, é falta!
1: Pegou na mão dele, mas deixa eu te falar uma coisa pra você, a nova regra, ele vai tomar cartão, não vai tomar, a nova regra, o Carlos André, quando a bola sobe na coxa e pega na mão dele, é ele mesmo que proporcionou isso. A nova regra, ela fala, o Jefferson errou. A regra fala, se ela toca na perna e sobe da mão, não é mão. Dentro da área não é pênalti, porque que ele marcou fora. E é perigo para a equipe do Mineiros. Deixa eu ver quem vem na bola ali, olha. E ele pegou, ele vai arriscar direto dali, Carlos André.
0: É o Gregório.
1: Eu penso que é o Gregório.
0: Parece que é o Gregório, vem lá o camisa número 8, mãos na cintura, Gregório, aos 27, agora 27 e 30. Vem Gregório para fazer a cobrança de falta, longa distância, 1, 2, 3, 4 jogadores do Mineiros na barreira, com a perna direita, vem Gregório, autoriza o apto, bola batida, para fora, passou perigosa.
1: Perigosa, e o Mineiros vai mexer, vai entrar o número 20, DG, e o número 11, Wesley, vai sair o número 8, eu falei agorinha, hein, posso jogar na Mega Sena, Wesley tá cansado, se eu não me engano, deve ser o Wesley e o Carrijo que vão sair. Tem que sair logo, porque ele começa a contar. Ele tá contando lá nos dedos, Jefferson.
0: Placar de 1-0, portanto, vem Cardoso.
1: Gostei.
0: Tá cansado, né? O Cardoso tá dizendo ali, também tá cansado. E o Wesley, eu falei, né? Ele tá cansado.
1: Você falou o Cleiton, né? O Cleiton.
0: Isso, Cleiton.
1: O Wesley entrou com a número 11 e o DG no meio de campo, Canhotinho com a número 20.
0: Wesley e DG. É pra matar, pra aquela bola de matar, né? Aquela bola de fazer o segundo gol e realmente matar o jogo, matar a partida. Levantamento, chega Lagoa. Fernandinho, balança o corpo, passou pelo primeiro, passou pelo segundo. Olha o DG, na dele, na primeira, toca no adversário, voltou. Vai pintar um golaço, corta o zagueiro. Corta o zagueiro, bola pra fora, vai sobrando em lateral pro Mecão.
1: Já entrou bem o DG, bateu quase que saiu em direção ao goleiro da equipe do Goianésio, o Pereira, né?
0: Em bola pro Mecão, lateral batido, olha o DG, vamos lá, DG, chega ali o Daniel, recupera a posse de bola com falta cometida pelo DG, posse de bola, campo de defesa.
1: O Carlos André, o árbitro começou a picotar o jogo, ele tava bem, agora ele começou a picotar, ele não deu essas faltas no primeiro tempo, ele tá começando a picotar o jogo, Jefferson.
0: Placar de 1-0, vence Mecão, o tempo vai passando, aí o Dourado marca 18 horas 35 minutos. Direto aqui, Jeff Verde de Goianésia, torcedor, chegamos à marca de 30, isso mesmo. Opa, como passa rápido, meia hora de jogo, segundo tempo, Goianésia 0, Mineiros 1. Mas é o Goianésia que vem pro ataque mais uma vez, Arthur, já abre na ponta esquerda, Mecão vence pelo placar de 1-0, se segura por aí, Café completa, tira o perigo da boca do gol, sai jogando Wesley, Café, Wesley toca, adiantou demais, é posse de bola, lateral, vem pra cobrança, Walter Bala, balança o corpo, tem pressa, já pediu, recebeu, Lucas, já abre na ponta esquerda, Mecão vence pelo placar de 1-0, aqui Ípica, o clube da família mineirense, equipe de Pinturas L Arantes. Olha o Lagoa, deixou passar entre as pernas, mas o Fernandinho ganhou. Jogada com falta, marcou nada, segue lance, contra-golpe, é falta cometida para cima do Lagoa. Ele tinha dado ali
1: em cima do Fernandinho, do número 19 da equipe do Goianese. Arthur chegou matando a jogada, tinha que matar mesmo, porque o Mineiros ia descer num contra-ataque e o Jefferson marcou. Olha, eu tô vendo o DG, ele fez um sinal aqui, eu não sei se é sinal de tempo ou pedir para sair, viu, Carlos André?
0: Aí, portanto, 1-0 vence a equipe do Mineiros Esporte Clube. Carrijo, camisa 7 para o Café, abriu Carrijo, lançado, melhor para o jogador que era o Matheus Barbosa, manda a bola para fora, essa saiu, é posse de bola para o Mecão, marca o árbitro, campo de ataque.
1: É, saiu, o Carrijo forçou daquele lado lá, a zaga chegou tirando e aí lateral para o Mineiros, vem para a bola, o número 2, Café da equipe do Mineiros.
0: Café vem para fazer a cobrança, é bola boa, boa bola para a equipe do Mineiros Esporte Clube, é lateral para o Mecão, olha lá, quem sabe agora Mecão, levantamento, corta o zagueiro Léo Alves, tira o perigo, mas ela volta ainda com o Mineiros, 32, Luiz Fernando vai recuar para o goleirão do Mecão, se segura por aí, garotão, isso, já manda para o ataque, levantamento, corta o zagueiro, completa, tira Léo Alves, tira Luiz Fernando, DG no meio de campo, Fernandinho, a cabeçada, Luan, Fernandinho, isso, tentou passar, não passa, corta Hugo Moura, bola para fora, é lateral para a equipe do Goianésia.
1: Não, lateral para o Mineiros, o Hugo chegou tirando, café na bola para Bidão Celulares, 999836371, e Drogaria Confiança dos meus amigos Clênio, Sofia, né, o Felipe, a Tassiana, 996428565.
0: Placar de 1-0, vence Mecão. O tempo passa, Lica, agora são 18 horas 38 minutos no reloginho da Pioneira. Campeonato Goiano da divisão de acesso. Aqui, olha o perigo, levantamento, olha o Goianésia pra fora. 32, segundo tempo, Mineiros 1, Goianésia 0.
1: É.
0: Aqui no estádio Valdeir José de Oliveira, Cratel, escanteio,
1: a recuperação muito boa do número 25, João Gabriel, que ficou um arara com o sistema de meio de campo, vem bola na área, número 10 da cobrança.
0: Vem pra fazer a cobrança, Nats, olha o perigo, levantamento, corta Lagoano, ela fica viva, Lagoa, cochilou, perdeu, recupera a posse de bola, a equipe do Goianésia, levantamento, Luiz Fernando, a cabeçada, tira o perigo na boca do gol, mas ela volta ainda com a equipe do Goianésia, passou pelo Lagoa, olha o perigo, levantamento na grande área, a equipe do Goianésia pressiona, vem pra cima, Lucas, já abre na ponta esquerda, Lucas pediu, vai bater daí, Lucas, não, prefere, aqui o posse, a posse de bola com o Nato, só escanteio, não, marca o quê? Falta!
1: É, ele marcou falta do DG, ele esperou a jogada seguir, e aí ele marcou falta, bem pertinho da área, viu, as 5, 6 metros da área, e agorinha, teve uma cobrança aí do 19, Arthur, que passou o perigo, né, quem sabe o goleiro possa armar essa barreira aí, fazer uma grande defesa aqui para 3N Supermercado, do meu amigo Noilton, Armações Rocha, 999890057, Banana Móveis, 3661-1515.
0: Deixa eu mandar um abraço pro Daniel, ele é daqui da cidade de Goianésia, mas mora em Mineiros. Alô, nosso amigo Daniel, torcedor fanático do Goianésia. É, nascido aqui, ele viveu muito tempo aqui, muitos anos, né? Mas está em Mineiros. Alô, Daniel, aquele abraço. Obrigado pelo carinho, obrigado pela grande audiência. Olha o perigo, Goianésia vem para bater falta aos 34. Autoriza o apto, bola batida, toca na barreira. Ela vai saindo para escanteio lateral.
1: Escanteio de novo, número 10. Da equipe Natson, vem pra bola, escanteio, perigo para o Mineiros.
0: É perigo, cara, daqui a pouquinho vão girar o tempo desse segundo tempo aqui no Instagram. É um Dourado em Foco nos 91,9. Levantamento, corta o zagueiro, completa, voltou, tira o perigo. Olha o Café, raspa, tira o perigo na boca do gol. Café, 18 horas 41 minutos, horário oficial de Brasília. Campeonato Goiano da divisão de acesso, segundo tempo, Mecão vai matar agora, hein? 35, Mecão vai matar agora. Fernandinho vai pintar um golaço. Pega o goleiro.
1: É, não era não, ele tinha que fazer o passe, o Andrezinho, vai à loucura. O Andrezinho vai à loucura, ele tinha que ter feito a bola por dentro, era 3-1. Mineiros perdeu de novo, uma super oportunidade.
0: Olha o Goianese, olha o perigo, levantamento, corta Luiz Fernando. Tinha que ter tocado, é isso?
1: É, 3-1, ele bateu pro gol. O jogador do Goianésia tá caído, o Jefferson não quer nem saber. Vem o Goianésia com 22 de novo na bola.
0: 35, cara. 35, olha o perigo. Levantamento na grande área. Olha o Goianésia, quer pintar o gol de empate. Pra fora, escanteio.
1: Escanteio, o Mineiros cochilou. Vai Mingote entrar aí. É o Mingote, vai entrar. O Mineiros precisa se reforçar ali atrás. 35 minutos, precisa se reforçar a equipe do Mineiro. Mingote vem aí,
0: Luan,
1: vai sair.
0: Luan.
1: O número 9, viu? Vai sair o número 9 do Mineiros. O grande Luan.
0: É o Luan, o autor do gol, sai, deixa o gramado, camisa 9. Olha aí lá, vai correndo. É o Mingote, o camisa número 14, 36. Escanteio para a equipe do Goianésia, Natson. Olha o perigo, levantamento, corta o zagueiro. Voltou, falta! Falta pra cima do Luiz Fernando, né?
1: É, falta, deu pra ver, foi no pescoço dele. O Jefferson tá até lá olhando. A pancada foi muito forte no pescoço do zagueiro do Mineiros, olha. E essa alteração, Carlos André, me agrada. Agora, eu faria o seguinte, eu colocaria, já que não vai ter ninguém lá pra ficar com os três zagueiros, porque o Goianésia nesse momento joga com três zagueiros e o restante tudo na frente. Não tem ala, não tem mais nada. O desespero do Fascino foi grande porque ele precisa fazer isso. Se eu tivesse no lugar dele, eu faria a mesma coisa. Eu faria a mesma coisa, olha, a pancada foi forte na cabeça, viu? Aqui eu falei antes que ele tomou, deu pra ver que
0: ele tinha tomado,
1: pegou na cabeça dele, deu pra ver daqui.
0: E ele tomou a pancada forte, eu não sei se foi contra o Grêmio Anápolis ou se foi contra o Tupi lá no Odilon Flores, eu lembro dessa.
1: Foi contra o Grêmio Anápolis.
0: Grêmio?
1: É, Grêmio Anápolis.
0: Foi contra o Grêmio Anápolis, né? O Luiz Fernando, camisa número 4 da equipe do Mineiros Esporte.
1: André. Ah. Olha, deixa eu terminar bem rapidinho. Se eu fosse o Fascino, eu fazia o mesmo. Eu fazia uma linha de três. Olha ali atrás pra você ver. Tem uma linha de três. O restante praticamente tudo é atacante. Se eu fosse ele, eu faria a mesma coisa. Agora, o Mineiros tem que ser inteligente. O Mineiros tem que marcar. E na hora que chegar lá na frente do grande filósofo contemporâneo Pereira, o Mineiros tem que definir pro gol. Pra matar a jogada logo, Carlos André. Ele tá com 6 ou 7 jogadores de frente que não marcam o meio de campo. O Mineiros precisa tirar proveito dessa fragilidade no meio de campo, porque tem menos homens, e fazer o segundo.
0: Ô, Fernandinho, vamos raiar com o Fernandinho, olha ele ali, ó. Ô, Fernandinho, você tinha que ter tocado, rapaz. É, bola ali pra equipe do Mineiros Esporte Clube. Placar de 1-0, 38. Vamos torcer, né? Muita fé em Deus ali, que o nosso querido Luiz Fernando, o pessoal tirou a camisa ali, ó, tá... Tá abanando, o sol tá muito quente. Claro, o sol foi embora já há bastante tempo, mas ainda tá muito quente aqui pelos lados de Goianésia. E aí, né, no estádio aqui, a equipe do Mineiros vai vencendo. E ali o nosso querido Luiz Fernando vai pro atendimento. Vamos ver, parece que vai deixar o gramado de marca.
1: A cotovelada foi muito grande, Casa. E eu vou falar aqui pra você, não foi por querer. O jogador do Goianésia subiu pra disputar a bola e não tem jeito. Quando fala assim, olha, abre asa. Todo jogador tem que abrir asa pra subir. Pegou o cotovelo, pegou no zagueiro do Mineiros, mas não foi com intenção. O jogador do Goianésia apenas visou a bola. Isso é coisa do futebol. Marcou muito bem o Jefferson. E o Mineiros vem pra bater a sua bola, a sua falta aqui para 3N Supermercado. Alô, Noilton. Restaurante Centro-Oeste 999-75-1420. Alô, Zé Português, meu camarada, meu amigo.
0: Deixa eu mandar abraço aqui, bola parada, Paulo Nogueira tá parabenizando pela bela transmissão, viu, Cractel? Paulo Nogueira tá parabenizando toda a equipe da Rádio Eldorado, diretora executiva Cleia Gouveia, valeu Paulo Nogueira, também o Cláudio Alves tá dizendo aqui, ó, 2-0 pra nós hoje, abraço, parabéns pela transmissão, pessoal também lá no grupo do Mineiros Esporte Clube, todo mundo ligadinho, todo mundo acompanhando a transmissão da Pioneira Eldorado. O Luiz tá bem ali, ó, tá bem ali o Luiz Fernando, ó, passa a mão na cabeça ali, João Pedro, que é o fisioterapeuta, né? Fisioterapeuta tá acompanhando ali.

0: boa, viu? Uma arbitragem muito boa e segura até agora.
1: 18h45, 18 horas 45 minutos, olha lá, falta! 40, chegamos à marca de 40 minutos do segundo tempo, Mineiros 1, Goianésia 0. É falta perigosíssima no bico da grande área, o mini escanteio para a equipe azul aí, Cratel.
0: O Carrinho já apontou o dedo para a cara do Jefferson e falou que ele errou feio, apontou o dedo para ele e falou que ele errou feio mais uma vez. Olha, Carlos André, eu vou ser muito sincero para você, meio metro a bola era em cima da linha, era pênalti, viu? Meio metro, por isso a revolta do Carrijo com a falta marcada pelo Jefferson.
1: Placar de 1-0, vem Goianésia para fazer a cobrança. Quem vem lá? Epa, o Café vai levar cartão, hein? O Café vai levar, aliás, já levou, né? Já recebeu.
0: Já recebeu o cartão amarelo pro Café. Eu conheço bem o Jefferson. Ele tolera tudo, menos essas coisas de não ficar, de ficar na frente da bola. Vem perigo para a equipe do Mineiros. Vamos. Segura, Mineiros!
1: Se segura por aí, Mecão. Vem Natson para fazer a cobrança. 41 e 30. 41 e 30, expectativa aqui em Goianésia. Autoriza o ato, perna direita, bola batida pra fora, tocou no goleiro.
0: É, o Mineiro está falando que não, e o Jefferson está lá apontando, o jogador do Mineiro, primeiro o Carrinho já apontou o dedo pra cara dele, agora os jogadores do Mineiro desesperaram que a bola não pegou no goleiro e ele deu escanteio. Jogadores do Mineiro estão reclamando com o auxiliar e com o Jefferson. Para nós aqui, Carlos André, fica difícil, mas muito difícil de analisar. Eu vou pela convicção do árbitro.
1: Placar de 1-0, vence Mecão. Olha, escanteio para a equipe azul, se segura por aí, Mineiros. Olha o perigo, levantamento, pega o goleiro. Pega firme o goleiro, Túlio, capitão. Já sai jogando, vai dar contra-golpe gigante. Olha o Mecão, sai jogando errado, recupera, posse de bola, o DG reclama aqui na ponta esquerda, o camisa número 20, 43, no meu 43, 43 minutos do segundo tempo, olha o perigo, corta a bola, tira o perigo da boca do gol lá. O nosso querido jogador da equipe do Mecão, opa, vai ter que receber a cartão vermelho, hein? Jogador, ele... camisa 5.
0: Muito pouco amarelo. Do jeito que ele deu o cartão amarelo lá pro jogador do Mineiros, o Café, que ficou na frente da bola, quando tomou uma pancada, ele tinha que dar vermelho. Ele não usou dos mesmos critérios dessa vez. Pra mim, errou o Jefferson. Se deu o cartão na frente da bola, numa pancada ele tem que dar vermelho.
1: Eu tô dando uma olhada aqui, 2-2, é isso? 2-2, Bom Jesus e Rio Verde. Parece que tá 2-2 lá, hein? Jogão de bola. Aqui, 1-0, Mecão, falta. Levantamento pro ataque. É bola pro Fernandinho. Quem sabe agora? Vamos lá, garotão, isso. Lagoa nos setores ofensivos. Esqueceu a bola, perdeu. Recupera. Posse de bola, Fernandinho. Vamos lá, DG. Fernandinho, DG passou pelo primeiro. Passou pelo segundo. Na grande área. Palma, escanteio.
0: Escanteio para o Mineiros. Ah, João Gabriel fez a jogada com o DG. Como eu gosto desse jogador, como eu gosto. O DG foi pra cima, bateu. E o goleiro da equipe do Goianésia, Pereira, não teve outra alternativa, botar pra escanteio, viu? Muito perigo. Vem o Goianésia, vai trocar também, viu, Carlos André? Vai entrar o número 11. O número 11 é o Romarinho. Tá saindo o número 22. O número 22, que é o Hugo Moura.
1: Tá certo, Romarinho no lugar de Hugo Moura. O camisa 22 entra, já entrou o 11. Romarinho, vem Fernandinho pra cobrança. Escanteio pro Mecão, vamos lá, Mecão. Escanteio, levantamento, grande área. Corta o zagueiro, completa, ela volta com Lagoa. No pé de ferro já abre, na ponta direita, setores ofensivos. Vamos que vamos, Mecão. A bola vai sobrando em lateral, campo de ataque. Ponta direita pro Mineiros Esporte Clube.
0: É, o Mineiros vai cozinhar um pouquinho esse galo. E mais uma vez, o Fascina tira um ala direita, o número 22, Hugo Moura, e coloca mais um atacante, o Romarinho. Agora, joga com 7 atacantes para tentar pelo menos empate aqui em Goianésia.
1: 7 atacantes, olha lá, olha o DG, já feita a cobrança, passou bonito pelo primeiro, quem sabe pra matar esse jogo, vamos lá, garotão, isso, Wesley, já leva pra linha de fundo, é pro Café, já tem cartão amarelo, 7 de acréscimo, é isso, olha lá o Carrijinho, tocou, perdeu, recupera a posse de bola, que é isso, cara, 7 minutos de acréscimo, levantou ali, ó, é posse de bola pra equipe do Goianésia, Cracktel 7.
0: Eu falei que ele ia inventar, eu te falei antes, ele vai inventar o tempo de acréscimo, 7 minutos que ele deu. Eu cantei a jogada pra você no primeiro tempo e agora ele inventou 7 minutos. Ô, meu amigo.

0: 45. Da gente, Jefferson. 45, 45. Vamos então até 52. Isso mesmo. Aqui no estádio, Val, nosso querido Val, Valdeir José de Oliveira. Valdeir José de Oliveira. Vamos até 40. Vamos até 52. Estamos com 46. Olha o perigo. Levantamento. Grande área. Romarinho. Vamos lá, goleirão. Isso. Espalma o goleiro. Volta pro Lagoa. No pé de ferro. Ganhou. Bonito. Pelo primeiro. Perdeu pelo segundo. Olha lá. No levantamento. Na grande área. Corta. Lagoa. Opa. Pé alto. Não marcou nada, não. Segue o lance. DG. Bonito. Vai pintar contra golpe. Gigante. Olha o Fernandinho. A falta. Pra eles, ele não dá amarelo.
1: Olha o que o número 23 apontou também. O primeiro foi o Carrijo do Mineiros, que apontou o dedo na cara do Jefferson. Agora foi o número 23 que apontou o dedo também pra ele. Número 23, o William. Tanto do Mineiros quanto do Goianésia não respeitaram o Jefferson, que nada fez. Nem pro Carrijo e nem pro número 23,
0: o
1: William.
0: Olha o Mingote, já fez o lançamento. É pro Wesley. Será que evita a saída? Evitou a saída pela linha de fundo. É lateral, campo de defesa pra equipe do Goianésia. Temos o que aqui? 47, vamos até 52, porque o árbitro, o senhor Jefferson, deu 7 minutos de acréscimo aqui em Goianésia. Luiz Fernando manda a bola para fora. Cabeça preta da bola branca, tira o perigo da boca do gol. Bola pro mato, porque o jogo é de campeonato. É bola pro Natson, já pediu, recebeu. É pressão, vai pintar um bom contragolpe do Mecão, hein? Você vai, escuta o que eu tô falando. Olha lá, olha o Goianésia, já leva pra linha de fundo. Vai perdendo por 1-0, levantamento, Mingote corta. Volta pro Natson, mata bonito. Levantamento na ponta direita. É bola pro William Mococa. Olha o perigo, grande área. Cabeçada, toca, voltou. Completa, Carrijinho, tira o perigo na boca do gol, mas ela volta ainda com a equipe do Goianésia. Leva pra linha de fundo, saiu com bola e tudo lá o René.
1: Olha aí, eu tô pra ver um trabalho tático desse com 7 ou 8 atacantes num jogo, viu? Eu acho que o Fascina deve ter visto algum jogo por aí, cara, porque eu nunca tinha visto isso na minha vida, viu? Tô vendo hoje aqui e tô, assim, ó, encabulado com esse tipo de coisa. Mas tá perdendo, tem que fazer isso também. Já falei que se fosse eu faria também da mesma maneira.
0: Deixa eu mandar abraço de Calanches. 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De volta, carrega a bola, a equipe azul. Vem pra cima, William Mococa. Vai bater, daí Mococa. Faz o cruzamento, levantamento, grande área. Espalma o goleiro, tira o perigo da boca do gol. Wesley, completa, lagoa, contra golpe. Gigante, Fernandinho, corta o zagueiro. Zagueiro voltou, é bola pro Mecão. Olha lá, linda jogada do nosso lateral esquerdo, ele tá bem, hein? Olha lá, ó, pediu, recebeu, falta. Ele não marcou, não. Segue o lance, olha o Natson. Que isso, seu juiz, tá louco. Olha o Goianésia, já abre na ponta direita, tira o perigo da boca do gol. Ficou pedindo mão ali os torcedores do Goianésia, Cratel.
1: Carlos André, eu achei que pegou na mão do jogador do Mineiros, viu? Bem pertinho de nós aqui, eu achei, viu? Mas ele não deu. Esse foi um erro do Jefferson agora a favor do Mineiros. A bola pegou na mão e olha aqui. E levava perigo para a equipe do Mineiros. Vem de novo o Goianésia com o número 5, o grande filósofo contemporâneo Lucas
0: vem para fazer a cobrança. É bola para a equipe, vai trocando figurinhas a equipe azul. 49, falta 2, 40 e passa rápido, falta 2 minutos, segura aí, Mecão. Olha o Lucas, mais uma vez chuveirinho toda hora, levantamento, grande área, corta o zagueiro, voltou pro Mecão e tem que encaixar um contra-ataque, isso, para matar agora com o DG. Já cruza a divisória do gramado, Lagoa foi dela, vamos lá, Lagoa, tá impedimento, não, vai matar o jogo, bola batida. Pra fora!
1: Pra fora, mas já tava impedido. A jogada foi boa, é o homem surpresa. O homem que sai lá do meio de campo, o Fernandinho, tem que fechar. O Fernandinho tá aberto aqui pra esperar o quê? Tá terminando o jogo, Lagoa foi pro ataque.
0: 50 minutos, olha o René. Caiu, não pediu falta, houve nada, não. Segue o lance, segue o Mineiros com posse de bola. 50. Falta 2, 50, galera. Olha o DG, caiu, perdeu, é falta. Olha, o Jefferson marcou pra nós, que milagre.
1: Olha, foi falta e falta feia. Se ele quisesse dar um cartão, ele poderia dar um cartão, que a jogada foi interrompida. Foi interrompida, ele poderia dar um cartão. Ele simplesmente foi lá no DG e pediu pro DG levantar. Olha, terminando o jogo, Carlos André, para 3N Supermercado, Restaurante Centro-Oeste do meu amigo Zé Português, Avelar Turismo, Autopeças e Posto de Mola Brasil, Café Souza, Rocha Fatias, Pizzaria e Delivery, Casa dos Colchões do meu amigo Sérgio, Espetinho do Pierre. 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E esses são aqueles que acreditam nas nossas transmissões, Carlos André.
0: Já recupera a posse de bola a equipe azul, 51 no meu, hein? 51, falta um minutinho. Falta um minutinho, o Mecão vem pra cima, vai matar agora com o Fernandinho. Vai pintar o segundo, olha o Fernandinho, falta! Que isso, ele não marcou!
1: É, o Banco do Mineiros vai a desespero com o Jefferson, foi falta no Fernandinho. Falta claríssima no Fernandinho, o banco vai a desespero. 51 minutos, ele errou agorinha numa mão que ele não deu para o
0: Romarinho
1: do Goianésia e agora errou de novo. Vem o Mineiros, Carlos André.
0: Vamos lá, garotão, isso é para matar agora, Fernandinho. Já abre no meio para quem, Fernandinho? Ô, Fernandinho!
1: Olha, Carlos André, por incrível que pareça, ele fez a coisa correta, Carlos André. Correta. O DG que não foi. O Fernandinho armou e o DG não foi. Vem de novo aí a equipe do Goianésia, hein?
0: Pra mim tava impedido, não marcou nada não, hein? Olha lá, olha o perigo. Olha a equipe do Goianésia. Corta, tira a lagoa, completa, tira o perigo da boca do gol, hein, DG? Vamos lá, DG, isso, passou pelo primeiro, vai pintar um golaço. Mecão vai matar aqui, Mecão vai marcar aqui. DG! Falta! Termina! Termina o jogo aqui no Valdeir, José de Oliveira, Mecão 1, Luan 0 para a equipe do Goianésia. Mecão vai a 22 pontos, é isso mesmo, torcedor, Mecão vai a 22 pontos na tabela de classificação. Obrigado a todos pelo carinho, obrigado pela grande audiência. Portanto, Mecão 1-0, Luiz Carlos Lico passa aí todos os resultados, enfim, classificação. Nosso querido Cratel vai ali colher informações, entrevistas para amanhã, a partir das 11h15, no nosso querido no programa de esportes. Você tem toda a cobertura completa amanhã no Resenha Esportiva. Mais informações quanto Goianésia 0, Mineiros 1 e também os outros resultados do Campeonato Goiano dessa divisão de acesso. 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Ali o técnico Alan Jorge cumprimentando, né, um integrante ali, ó, dirigente da Federação Goiana de Futebol. Aqui deu, Goianésia 0, Mecão 1, Luiz Carlos Lico.
2: Olha, esse aí foi Carlos André, direto lá de Goianésia, também lá teve Craquetel, já passaram a régua, né, passaram a régua lá, então vamos que vamos por aqui. Olha, acabou, terminou o jogo da equipe do Rio Verde, a equipe do Rio Verde empatando em 2-2, saiu ganhando por 2-0, mas cedeu o empate aí, a equipe do Rio Verde cedendo o empate. Ficou 2-2, ó, já encerrado Morrinhos 2, São Luís 1, né, encerrado também Goianésia 0, Mineiros 1, grande vitória do nosso Mecão, e o Trindade passando aí agora a equipe do Grêmio Anápolis, ganhou por 2-0, olha então a classificação aí agora, o Rio Verde ficou com 29, porque empatou, o Bom Jesus tinha 23, foi para 24, é isso mesmo, 23, tinha 24, foi para 25, e o Mineiros 22, ficou 3 pontos aí, 3 pontos da equipe do Bom Jesus e 2 pontos aí da equipe do Goianésia. Olha, tá tudo aí em aberto, é isso mesmo, vamos que vamos, galera. Amanhã a gente vai passar todas as informações aí do Resenha Esportiva pra nossa galera aí, né? Então, só lembrando que quem tá ligadinho lá é o Jacá. Ô, Jacá, lá tá o Gesmar, tá o Marquinhos, sempre ligadinho aqui na 91,9. Olha, vamos aqui mandar aqueles abraços aqui, ó. Agorinha já tenho, já fez o sorteio, né? Agorinha já vou dar o resultado aqui. Paulo Lopes, sempre interagindo aqui, o Antônio Geraldo, o Hélio José, Dona Lindaura, Vinícius Moraes, o Endes, né? O Kleber, a Lindinalva, João Eduardo, Espaço Buriti, lá é o meu amigo Josemão. Ô, Junão Cansado, Roberto Cansado, Junão, um abraço aí, Mai Anderson. É, o Lena, né? Lá também o Tom de Melo, Pina, o Quito, Wagner, Cláudio Alves, Rivelino Machado, Rafael, Jean Carlos, Jean, Carmen Luzia, Vigilante Alcenir, Sônia Bebel, Arnaldo Penha, Lindomar Oliveira, João Soares, José Elias, rapaz, Jean Carlos, Maria Pureza, Elizabeth, Carlos José, Ana, Edmar Machado, Lueci, Joelso, Cláudio Alves, Paulo Maurício, João Farofa, Manuel Raimundo, Cidelcino, Wesley lá de Anápolis, Samuel, Carlinhos, Beatriz Veloso, Lídia, Manuel Rodrigues, Reginaldo Cardoso, rapaz, o Heron, Helen Márcio, muita gente sempre participando aqui da nossa transmissão, né? Um abraço pra essa galera, obrigado pelas suas participações aí, pela sua audiência. Vamos agora anunciar aqui quem ganhou os prêmios, né? Quem ganhou os prêmios aqui, vamos ver aqui agora, já fiz o sorteio. Ô, meu querido Luiz Antônio, não era acertar o placar, né? Tinha que acertar o minuto do gol do gol do Mecão, tá bom? Um abraço aí pra você, o Antônio Geraldo, o Mecão, nosso amor, minha vida, sou santista, mas o Mec é meu coração. Seu Antônio Geraldo, um abraço aí pra você, o L. José Dali Mecão, vamos que vamos, meu filho. Agora vamos aqui. Wesley, lá na cidade de Anápolis, né? Mandando aquele abraço, né? Alan George é o cara, pegou o Mec no rebaixamento e ia cair, né? E agora vai classificar. Isso mesmo, Wesley. Um abraço aí pra você. Wesley Oliveira, jornalista lá da cidade de Anápolis, tá elogiando muito a Alan George. Olha, Wesley, eu conversei muitas vezes aqui com Alan George. É um rapaz muito educado, muito trabalhador. A gente tá acompanhando o trabalho dele aqui nos dia a dia, né? Do trabalho. Eu sou o setorista lá da equipe do Mineiros. A gente sempre tá ligadinho ali no Mecão e a gente sabe que o Alan George é um grande trabalhador e esse sucesso aí não veio por acaso, né? É o trabalho dele que tá sendo reconhecido aqui na equipe do nosso Mecão. Um abraço, Wesley. Obrigado aí pela sua sintonia, tá bom? Olha, os sorteios já foram feitos, né? Quem ganhou aí a pizza média, oferecimento lá do Rocha Fatias e Delivery, foi a Lídia Brito Martins. O telefone dela é o 649-9655, final é 12. Então, Lídia, você pode amanhã estar aqui, passando aqui para poder retirar sua autorização para pegar lá no Banana Móveis, né? Quem ganhou aí o faqueiro? Não. Do Banana Móveis, não. Lá do Rocha Fatias e Delivery. A pizza, quem ganhou foi a Lídia. Agora, quem ganhou o faqueiro, o Tramontina, o oferecimento do Banana Móveis, do Silas e do Saulo, foi o Rafael Santana. O telefone dele é 649-9978, o final é 90. Então, o Rafael pode estar passando aqui para pegar sua autorização também, né? Quem ganhou aí o fone de ouvido, oferecimento do Bidão Celulares, é Joelcio Silva. O telefone dele é 649-9643 42, o final é 46. Quem ganhou o gol premiado, o oferecimento lá do Econômico Tecido, R$50 em compras, foi o Arnaldo Penha Bastos, né? A gente fez o sorteio, várias pessoas mandaram aqui aqui o gol premiado, né? E no sorteio saiu o Arnaldo Penha Bastos, né? O telefone dele é 649-9975, o final é 51, uma boa ideia. É isso mesmo. Então, só lembrando aqui, quem ganhou a pizza média, oferecimento de Rocha Fatias, é a Lídia Brito Martins. Rafael Santana ganhou o faqueiro lá do Banana Móveis, ela do Silas e do Salo. Joelcio Silva ganhou o fone de ouvido lá do Bidão Celulares. E o Arnaldo Penha Bastos ganhou o gol premiado, oferecimento lá da Econômica Tecidos. É isso, então, passando a régua, amanhã já pode estar aqui para poder pegar suas autorizações aqui na recepção com a Flávia, tá certo? Um abraço aí para você, olha... vamos ver aqui o final, né? Eu já passei aqui o final, né? Dos jogos, né? Amanhã a gente estará aqui dentro do programa Resenha Esportiva, passando tudo aí para você, querido ouvinte, torcedor mequista. Então, um abraço para você, que você tenha uma noite de domingo abençoada, agora 19h05. Amanhã estaremos de volta aqui dentro do Resenha Esportiva, tá bom? Um abraço para você, obrigado pela sintonia e pela sua audiência.
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0: 19:13.
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0: Essa é pra casar, viu?
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5: Oba! 19 horas e 28 minutos.

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1: 19 horas e 35 minutos. 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
1: 19 horas e 40 minutos.

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0: 19:41. 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
5: 19:43.
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5: 19:43.
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0: 19:53.
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1: 20 horas e 5 minutos.
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1: 20 horas e 13 minutos.
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0: 20 horas e 20 minutos.
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0: 20h29.
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0: 20h50.
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0: 20h57. 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